versão dos atuais Voarei, Voarei. Música boa, curtiu com a gente aqui no Show Bandas, nesse baita fim de semana. E aí, o que que você tá fazendo? Tá aproveitando, descansando, relaxando? Tá fazendo aquele churrasquinho e preparando? Já começou o fogo, é claro, já tá nos preparativos e tá junto com a gente aqui ouvindo o nosso Show Bandas. Sempre a melhor companhia pra você que tá feliz, tá na audiência, aonde você estiver. Muito obrigado pela preferência, né, gente? Na cidade, interior, internet, no carro também, galera que leva na carona, tá na estrada, na rodovia, ó, um beijo, um abraço. Daqui a pouco tem a festa do Kerp, então fica na companhia, fica na nossa audiência. Vou trazer mais, vou trazer o som agora aqui, Alberi, banda Dimensão, Mesa do Canto, dá volume, vamos nessa!

que achou aí da Super Banda Chopão Dobrado Futurista? Esse é o melhor fim de semana aqui com a gente no Show Bandas. Você de bem com a vida, sempre junto com a gente, ligado aqui na rádio. Que prazer ter você na companhia. É claro, tem gente que tá só pela festa do Kerp, né? Um beijo no coração, meu querido, minha querida, você das comunidades, no interior, na cidade também, pela internet, sempre aqui na rádio, na nossa audiência, na companhia, né? Eu, Nando Freitas, sempre junto com você aqui no programa Show Bandas, para mais de 200 emissoras de rádio, as melhores sempre para você. Vamos trazer música, vamos lá, gente, alegria. Vou trazer o som aqui agora, direto da Alemanha, o som do Vox Club. Dá volume e vamos nessa.

Montanari, tá ligado com a gente aqui no Show Bandas. Tô indo pro intervalo, daqui a pouco tem mais. Fica junto com a gente. Não sai daí, daqui a pouco tem mais.

Vamos lá, gente, de volta com você no Show Bandas. Alegria no ar, só coisa boa pra você. Vamos nessa, esse é o Show Bandas. Bora pro nosso último bloco junto com a banda San Marino.

San Marino por telefone, não. Esse é o Show Bandas, último bloco pra você que tá na nossa companhia, tá na nossa audiência. Seja muito bem-vindo, fique à vontade. Aqui a gente só toca bailão, gente. Que coisa boa, né? As melhores bandas do sul do Brasil. Você sempre aqui na rádio, nesse horário, curtindo o nosso programa. Já me segue no Instagram, no arroba Nando Freitas Locutor. E também segue o Show Bandas, arroba Show Bandas. Ah, não esquece de seguir a rádio também. Compartilha nos stories, mostra que você tá ouvindo o nosso Show Bandas. Vou trazer mais música pra você curtir com a gente. Agora tem o som da banda Sétimo Sentido. Oh.

0: 21h59.
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2: Olá, seja muito bem-vindo, seja muito bem-vinda. Eu sou Kleber Salles. Tá começando aqui o nosso Paquera desse final de semana, hein? Muito bom estar com você durante essa hora, rolando muita música romântica, as melhores músicas para você que está em clima de paquera, você que está em busca de um grande amor. Esse final de semana promete, hein? É todo seu. Aproveite esse fim de semana de inverno para curtir com a gente mais uma edição do Paquera, e começando com Beatles. Hey.

Alan Chains com Tears for Fears e Oleta Adams. Uma das canções mais importantes, mais clássicas aí dos anos 90, do início. Música de 1991, né? Do início aí da década de 90. Essa música é sensacional. E essa outra aqui também é maravilhosa, né? Som de Player, Baby Come Back, 1978, aqui na programação do Paquera. Na sequência, a gente vai ouvir também o som de Lady A, Ned You Know,

0: Tina Charles Dance, Little Dance aqui no nosso Paquera, o seu programa de canções especiais pro fim de semana, hein? Continue ligado, depois do intervalo eu tô de volta com o segundo bloco do Paquera de hoje. O seu programa de fim de semana.
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0: As canções inesquecíveis tocam aqui no Paquera. Liam Payne e Rita Ora com For You. Abrindo aqui a segunda sequência de hoje do nosso Paquera.

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James Morrison no Paquera, sucesso aí do ano de 2006, tema de novela. You Give Me Something. Tivemos também o som de Genesis com Hold On My Heart. E Shane Ashton também passando por aqui na programação desse finalzaço de semana. As mais românticas você curte aqui. Donald Brooks.

0: encerrando o Paquera de hoje com uma das minhas preferidas, Eternal Flame com Bangles. Olha, para você um excelente final de semana. E a gente está de volta com o Paquera na próxima semana com muito mais canções para você. As melhores canções falando de amor no seu Paquera. É o seu programa romântico de fim de semana aqui na Melhor Rádio. Grande abraço, beijão no coração e até a próxima edição, hein?
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2: 23 horas e 2 minutos.
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4: Oi, tudo bem com você? Espero que sim. Sou a locutora Patrícia Vieira. Apresento pra você agora a Vibe Mix, a melhor vibe do seu rádio, com muita música boa. Bora curtir?
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2: Vibe Mix toca pra você sempre o melhor do pop internacional. Já já eu volto com muito mais, não saia daí.
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5: Voltei trazendo pra você mais músicas do pop internacional aqui na programação do Vibe Mix. Aumenta o som que tem mais.
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2: Você curtiu mais um bloco de grandes sucessos da programação do Vibe Mix, hein? Santos, eu volto com mais.

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2: A programação do nosso Vibe Mix de hoje já está de volta. Que alegria é levar para vocês o programa. Aumenta o som e vem curtir. Vibe Mix continua.
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2: Tocando pra você só as melhores. Você está curtindo Vibe Mix. Já já tem mais. Continue sintonizado.
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2: Voltei trazendo mais músicas pra você aqui na nossa programação. Que bom é te fazer companhia levando o melhor do pop internacional. Aumenta o som e vem curtir. Vibe Mix continua.
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Jesus é apresentado de diversas formas em toda a Bíblia. De forma mais específica, no Evangelho de Marcos, ele é apontado como um servo. Do capítulo de número 1 ao capítulo de número 7, curas, libertações, o mar se acalmando, uma amostra do poder dele. No capítulo 8, surge uma pergunta interessante. Jesus se direciona aos seus discípulos e diz: quem os homens dizem que eu sou? Só que essa não é a questão mais marcante desse diálogo. Agora Jesus vira para os discípulos e diz: e vocês? Quem vocês dizem que eu sou? O que Jesus está dizendo é: tudo bem,

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1: Vem mais um versículo para tocar o seu coração. Assim diz a Bíblia. Confia no Senhor de todo o teu coração e não te estribes no teu próprio entendimento. Provérbios 3, 5. Fique sintonizado. 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
1: Mais uma edição do nosso Acredite Se Quiser. Nesta sexta-feira, 17 de julho de 2026. E olha essa, gente. Dois robôs humanoides realizaram com sucesso cirurgias de remoção da vesícula biliar em porcos. Em um feito considerado histórico por pesquisadores da Universidade da Califórnia, em San Diego, nos Estados Unidos. Na primeira operação, um robô contou com o apoio de um cirurgião. Na segunda, dois robôs executaram o procedimento em conjunto. O estudo, publicado na revista científica Nature, é visto como um passo importante para o futuro das cirurgias robóticas em humanos, já que os equipamentos ocupam menos espaço e podem ampliar a precisão dos procedimentos. É, rapaz, que coisa, hein? É o futuro, meu amigo. São os robôs humanoides fazendo de tudo, hein? Eu sou Kleber Salles e esse foi o nosso Acredite Se Quiser.
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1: Mais um Acredite Se Quiser no seu rádio, gente. Olha a história desse homem, um dos homens mais azarados do mundo, viu? É um americano do estado do Alabama. Escapou de mais um acidente impressionante. Ganhou o apelido de homem mais azarado da região. James Lawley foi atingido por um raio durante a festa de aniversário da filha, exatamente um ano depois de ter sido ferido no rosto por um rojão na mesmíssima data. Que coisa, rapaz! Segundo ele, a descarga elétrica atingiu primeiro o carro em que estava e por isso conseguiu sobreviver. Em tratamento contra uma doença autoimune, James leva a sequência de acidentes com bom humor e brinca que no próximo 5 de julho pretende se enrolar em plástico bolha para evitar novos sustos. Ai, ai, ai, eu às vezes eu até nem digo que é azar, né? Porque o homem sobreviveu, né, rapaz? Sobreviveu nas duas vezes, né? Então às vezes é sorte, viu? É, enfim, eu sou Kleber Salles e esse foi o nosso Acredite Se Quiser.
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0: 1 hora e 59 minutos.
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2: Pois é, a tão querida e amada, sonhada, né? Sexta-feira chegou. E Retro Hits, já naquele embalo gostoso pra você, com certeza agitando o seu fim de semana de um jeito diferenciado, né? Com muita saudade, com muita nostalgia, pura alegria sempre.

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1: Opa, tudo bem? Tudo certo? Tá chegando agora, então seja bem-vindo, seja...

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1: É show, é sucesso, é Retro Hits. Um enorme abraço pra você.
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1: Bom, gente, estamos aqui no Retro Hits, trazendo pra você uma proposta maravilhosa, que é aquela música que você gosta, né?
2: De volta ao passado.
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Bom, pessoal, estamos ficando por aqui, agradecendo sempre por todo o carinho. Passamos aí mais uma semana e já desejando a você excelente fim de semana. E semana que vem estaremos aqui, com certeza, com aquele hit que marcou você. Tchau.

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4: Finalzão de semana de muita alegria e muita música é aqui na sua rádio preferida e tá começando Conexão Sertaneja. A partir de agora sou eu, seu amigo Jorginho Amaral, com as melhores músicas do sertanejo pra você, as mais animadas, tem romântica também, muita moda boa pra você nesse finalzão de semana. Então vem, que tá no ar o Conexão.
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0: Muito obrigado.
1: Obrigado.
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5: é mais uma do LP.
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1: Não saia daí que já já eu volto com muito mais pra você.
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1: Já voltei eu mesmo, seu amigo Jorginho Amaral, no seu Conexão Sertaneja. Muita música, bora, tem mais.
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0: Obrigado. Felipe Rodrigo, obrigada.
1: Obrigado, Deus. Obrigado, viu, Simone? Deus abençoe.

0: Vivendo a história de uma delegada que tá perseguindo minha vida, rapaz. Não tá fácil, não.
1: Ei, delegado, essa gosta de investigar, né?
0: Investiga, mas a gente ama essas danadas, né? Fala sério. Vamos lá, canta aí, vai.
1: Delegada, será que eu sou motivo de investigação? Segue

0: quero palmas pra João Neto e Frederico.
1: Neto e Frederico.
2: Valeu, galera.
3: Valeu, Fernando.
1: Obrigado,
3: bacana,
1: rapaziada. Vocês são demais. Obrigado a vocês.
2: Sucesso, cada vez mais pra vocês. Parabéns, obrigado parabéns. A equipe toda aí.
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5: É o Conexão Sertaneja no ar, gente. Só as melhores pra você curtir aqui no nosso Conexão. Não saia daí, que daqui a pouco tem muito mais pra você.
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5: Aqui no Conexão é assim, você se gruda, né? Com certeza, fica juntinho, se conecta e não desgruda. Bora de muito mais sucesso!
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0: Victor Hugo. Yeah, that's really it.
1: Oh, thanks.
2: Diego, muita gente acha que ter sorte na vida é ganhar dinheiro, é ter carro do ano. Não é nada disso, é isso aqui, ó.

0: Sortudo sou eu.
1: E eu também.
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0: Calma aí. Seu beijo tá vindo depressa demais pro meu gosto. Senta aqui,

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1: Gente, não saia daí que daqui a pouquinho tem muito mais pra você aqui no Conexão.
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1: Opa, já voltando por aqui no nosso Conexão, com muito mais música sertaneja pra você.
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0: Quem gostou faz barulho, Maceió! Muito obrigado, gente. Aê!
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1: Vem se conectar comigo, é o Conexão Sertaneja no ar. Não saia daí que é sempre rápido, já já tem muito mais sucesso.
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1: Já voltando, sou eu, seu amigo Jorginho Amaral, te fazendo companhia aqui no Conexão Sertaneja. E tem mais sucesso pra você, bora curtir!
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0: fodão.
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2: Não saia daí que já já eu volto com muito mais pra você.
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2: É, e por aqui a música não para, turminha, a gente segue. É o Conexão Sertaneja no ar, tem mais.
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1: Mãozinha lá em cima a partir de agora pra ficar bonito, pra aparecer no nosso DVD. Todo mundo com a mãozinha lá em cima, pra um lado, pro outro. Pra um lado, pro outro. Tá lindo demais. E aí, parceiro?

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1: Terminando por aqui mais um Conexão Sertaneja nesta segunda-feira lindona. Foi boa, hein? Animada, gostosa. Mas ó, amanhã te espero novamente aqui no nosso Conexão. Valeu e até lá. Abraço.

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4: Opa, de volta em mais um Conexão Sertaneja, turminha. Cheguei eu mesmo, seu amigo Jorginho Amaral, em mais um Conexão, em mais um começão de semana, segundona, hein? E claro, com muita música boa e especial pra você. Então bora curtir, porque tá começando.
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1: 5 horas e 1 minuto.

Jesus é apresentado de diversas formas em toda a Bíblia. De forma mais específica, no Evangelho de Marcos, ele é apontado como um servo. Do capítulo de número 1 ao capítulo de número 7, curas, libertações, o mar se acalmando, uma amostra do poder dele. No capítulo 8, surge uma pergunta interessante. Jesus se direciona aos seus discípulos e diz: quem os homens dizem que eu sou? Só que essa não é a questão mais marcante desse diálogo. Agora Jesus vira para os discípulos e diz: e vocês? Quem vocês dizem que eu sou? O que Jesus está dizendo é: tudo bem,

0: Assim diz a Bíblia.
1: Momento de ouvir o que vem do alto. Assim diz a Bíblia. Sede, pois, imitadores de Deus, como filhos amados. Efésios 5:1. Já tem mais sabedoria vinda da palavra.
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1: Acredite Se Quiser, chegando com as notícias mais bizarras, mais curiosas do mundo. Besouro invasor que mata centenas de espécies de árvores avança pelo mundo e preocupa especialistas, gente. Pois é, um besouro de apenas 2 milímetros está preocupando autoridades ambientais por seu alto poder de destruição. Conhecido como besouro perfurador polífago, o inseto transporta um fungo que bloqueia a circulação de água e nutrientes nas árvores, levando muitas delas à morte. Mais de 500 espécies podem ser afetadas, entre elas figueiras, carvalhos, citros e abacateiros. A praga já se espalhou por diferentes regiões e avança principalmente na Austrália, onde equipes monitoram e removem árvores infestadas para tentar conter o problema. Especialistas alertam que o inseto ameaça florestas, áreas urbanas, plantações e a biodiversidade e recomendam que a população informe rapidamente às autoridades qualquer sinal de infestação. É, rapaz, que coisa, hein? Olha, é a preocupação aí dos estudiosos, né? Dos especialistas aí falando desse, que entendem aí desse besouro aí, que diz que ele é perigoso, hein? Rapaz, que coisa, viu? Eu sou Kleber Salles e esse foi o nosso Acredite Se Quiser.
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1: É, minha gente, mais um Acredite Se Quiser nessa segunda-feira, 20 de julho de 2026. Ah, olha a malandragem, viu? Cliente coloca barata de IA em hambúrguer para tentar golpe no Paraná. Uma hamburgueria de São José dos Pinhais, na região metropolitana de Curitiba, denunciou uma tentativa de golpe com uso de inteligência artificial. Após receber um pedido por aplicativo, um cliente solicitou reembolso, alegando ter encontrado uma barata no hambúrguer e enviou uma foto como prova. O proprietário desconfiou da imagem, identificou indícios de manipulação por IA e recusou o reembolso. O caso foi compartilhado nas redes sociais para alertar outros comerciantes sobre esse novo tipo de fraude. Apesar da indignação, a foto acabou virando motivo de brincadeira entre os funcionários da lanchonete. É, você acredita? Os funcionários, inclusive, falaram como é que pode uma barata sequinha ali no meio da maionese. Ah, rapaz, a galera percebeu aí o golpe, né? Poxa vida, é uma lanchonete aí que nunca teve esse tipo de problema, né? Já são bem conceituados e acontecer esse golpe aí, olha, essa situação para eles não era comum e aí já identificaram na hora que era forjada a foto, hein? Meu Deus do céu, tem malandro para tudo, viu? Eu sou Kleber Salles e esse foi o nosso Acredite Se Quiser.
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5: 7:02.
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7: Destaque de hoje aqui no programa Maranhão Debate, Lemos TV para todo mundo ver no mundo todo. A manchete número 1, ex-prefeito de Codó, doutor José Francisco, pode mesmo ser candidato ou não? A manchete de número 2, Língua de cobra volta a ser preso, desta vez a mando da justiça de Bacabal. A manchete número 3, A número 3, nossa reportagem foi até o bairro Nova Jerusalém e constatou, viu o trabalho que foi feito pelo atual prefeito Francisco Carlos de Oliveira. A manchete número 4 é a number 4. TRR Maranhão mantém cassação da chapa de Adilson do Guri e abre caminho para novas eleições. Mas a manchete número 5 é a number 5. Creche do bairro São Francisco até hoje nunca foi concluída e o dinheiro parece que sumiu. Com estas e outras, está no ar o seu programa Maranhão em Debate, aqui na Lemos TV, para todo mundo ver.
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7: Um alô aqui especial para você que está ligado aqui no programa Maranhão em Debate. Um alusão aqui para meu amigo Passarinho. Se der uma mágica, daqui um pouco o Corninho do Brega vai estar aqui no programa. Se a gente conseguir fazer aqui uma mágica, né? Daqui um pouco o Corninho do Brega vai estar aqui no programa conversando com os nossos internautas. Alô você, meu amigo Magno Santana, aí com o pré-candidato Dr. Iglésio. Um abração para você também. Um abração também para o pré-candidato Yuri Correia, ligado aqui no nosso programa. Mas eu quero abraçar também, sabe quem é? Uma mulher, Dona Raimunda, Raimunda Maria, lá da Rua Goiás, que está ligada com a gente. Vamos chamar nossa primeira matéria. O Vigia Topado entrevista o pastor Max. E o pastor Max disse que vai entrar na justiça contra a criança que morreu, né, lá no HGM. Eu não sei se é, mas se for assim, a gente vai falar já já da matéria. Pois é, pastor Max vai investigar a morte de criança no HGM. Acompanhe a matéria aqui no Maranhão em Debate.
8: É, querida população de Codó, hoje nós temos acompanhado um caso, mais um caso, muito triste na saúde do nosso município. Nunca se tinha visto, ao longo de pouco tempo, tanta mortalidade infantil quanto temos visto hoje acontecer nessa gestão e nesse hospital. Hoje eu estou aqui com mais uma família vitimada. Né? O seu Manuel é pai da criança que faleceu no hospital, fez todo o pré-natal e a criança estava saudável, Os exames dizem isso, é prova. E, infelizmente, a criança morreu no hospital e até agora o hospital não deu nenhuma explicação do que foi a causa da morte, qual o problema, estava sem foto no carro. Enfim, o direito da família é de pelo menos saber o que foi que aconteceu. E o hospital se recusa. Outra coisa, propagaram que tinha incubadora, que fizeram tanta propaganda, mas na hora que precisa, não tem. Que é isso, que saúde é essa que eles divulgam, propagam, que na hora que a população precisa, tenha dor e sofrimento. Seu Manuel, eu quero dizer para você que com muita tristeza a gente recebe essa notícia, mas que você não está só nessa batalha. Nós vamos acionar o Ministério Público para que haja. Nós vamos acionar o hospital para que explique. O hospital tem que explicar o que foi que aconteceu, assim como as outras crianças que já morreram lá no hospital e que até agora nunca explicaram, dão desculpas. Nós vamos notificar o hospital e vamos até o hospital saber o que de fato está acontecendo.
9: Eu queria entender por que, que a criança estava sem um cordão umbilical.
8: Estava sem um cordão.
9: Isso não tem argumento, tá entendendo? Não tem argumento. Toda criança ela tem. Eu acho que até. Isso é impossível tirar o cordão umbilical, porque ele tem que cair por ele mesmo. Entendeu? E aí eu queria entender, em um hospital desse, um município desse, que recebe milhões, que não tem nada a ver com prefeitura, não tem nada a ver com isso aí. Mas faltar, a moça falou pra mim, cara, se tivesse incubadora, teu filho tinha sobrevivido.
8: Olha só.
9: Quer dizer, que um hospital desse não tem uma incubadora, mano. Aí é complicado, cara, tá doido. Eu fiz plano com esse menino, a mãe, assim como eu, a mãe dele, os avós dele fizeram planos, e aí a gente chegar... Acompanhei a gravidez dela o tempo todo, a criança saudável, eu fiz vários exames particulares, e a criança saudável, e na hora aconteceu um negócio desse.
8: É triste.
9: E até agora eu tô sem entender por que a criança tá sem o cordão umbilical, entendeu? E eu não tô aqui julgando medicina, eu só quero ter uma resposta.
8: As informações e
9: a resposta, eu quero um laudo detalhado que me diga, teu filho morreu por isso aqui. Entendeu?
8: Eu quero dizer que a família tem direito. Tem direito a prontuário médico, tem direito às informações. Isso não pode ser negado pelo hospital. Então nós vamos buscar o direito que a família tem. Claro, pode contar conosco. Estamos aqui. População de Rodó, hoje é triste. Enquanto o governo gasta R$750 mil com uma banda que toca 2 horas e depois vai embora com o dinheiro do povo, o hospital, infelizmente, presta esse tipo de serviço para a população de Rodó, hoje sofre uma perda de seus familiares queridos e, infelizmente, o filho.
7: Olha aí, meus amigos, merece comentários, né? Merece comentários. Além da matéria que você já acompanhou aí, com o Vigia Topado e também o pastor Max, vereador, merece comentários também. Porque aí também está o pai da criança, do recém-nascido, né? E aí, entre outras coisas, precisa que o hospital, conforme o pai falou, precisa que o hospital diga alguma coisa. Ah, seu filho morreu por isso. Até agora, todo mundo em silêncio. Cadê o diretor, a diretora do hospital? Cadê? Cadê o secretário de saúde? Cadê o prefeito? Mas isso não é coisa que se faça com um ser humano, não. Todo mundo tem sentimento. O pai, a mãe, quer saber por que que o filho morreu, o que foi que aconteceu. Agora, é um desrespeito contra o cidadão que paga imposto, que está esperando alguma resposta. O cara morreu um cachorro, foi? Ou foi uma criança? Ou foi um humano, filho de um cidadão, de uma cidadã? É isso que eu quero saber. Porque essa administração parece que veio aí mandada. Reclamavam tanto da administração anterior e estão cometendo os mesmos erros. Por quê? Não dizer, minha gente, olha, aconteceu o laudo aqui, a perícia, tal, aconteceu isso. E entrega o documento para o pai, para a mãe. Simples assim. Ou esse hospital não tem nenhum técnico, não tem nada. Não, A pessoa morre lá e ninguém sabe que foi, o que foi a morte, ninguém sabe a causa, ninguém sabe nada. Não, pra lá, rapaz, não é assim que se faz, não. Não é assim, não. Protestos aqui do programa Maranhão em Debate, da Lemos TV, pra você. 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Agora sim, vamos chamar a matéria que nós fizemos hoje lá no bairro Nova Jerusalém, mostrando as ações do governo Fé, Trabalho e Futuro. Acompanhe como ficou bonita a praça, que o prefeito deu aquela arrumada que o Francisco Najib não deu, que o doutor José Francisco também não deu aquela arrumada lá, e aí o governo Fé, Trabalho e Futuro foi lá e deu uma arrumada, ficou bacana demais. Confira nas imagens aqui do seu programa Maranhão em Debate. Acompanhe. Lemos TV para todo mundo ver. Nós estamos aqui na pracinha do bairro Nova Jerusalém. Aqui já existe há muito tempo essa praça. E nós temos aqui um complexo. Temos aqui a escola Sarney Araújo Costa. Nós temos aqui também a Igreja Católica Apostólica Romana. Nós temos ali uma pracinha a céu aberto, a UBS. Nós temos aqui um mini playground. E temos mais alguma coisa legal aqui nessa praça do Jerusalém. Ela foi recentemente inaugurada, isso no dia 26 de junho. E nós vamos mostrar mais o que o prefeito Francisco Carlos de Oliveira, através do seu governo, realizou aqui nessa praça. Você vai acompanhar com a gente, jornalismo com responsabilidade e imparcialidade. Você acompanhando com a gente, tá bom? Vamos lá. Aqui é uma quadra poliesportiva. Aqui o nome do governo, bem grande, Fé, Trabalho e Futuro, não é? Letras garrafais. E nós temos aqui também um mini estacionamento para motos e veículos, não é? Automóveis. E nós vamos agora aqui bater um papo com alguém aqui do mercado, do mercadinho aqui do Jerusalém. Vamos lá? Se acompanhando tudo aqui na Lemos TV, se inscreva no nosso canal. 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Bom, e agora nós vamos dar uma chegadinha, né? Vamos entrar aqui no mercadinho, ficou top, ó. Tudo arrumadinho, bonitinho, tá? É, nós temos aqui um, dois, três, quatro boxes, né? E aqui conversamos com a Rosa Cosimiri, que é a dona do sacolão aqui do mercadinho do Jerusalém. E aí, dona Rosa, como é que é? Como é que tá? Ficou bom mesmo aqui o serviço?
10: Ficou muito bom.
7: Beleza mesmo?
10: Beleza.
7: Agora você comercializa seus produtos de forma assim mais confortável, né?
10: Com certeza, maravilhosamente confortável. A gente, aqui tá tudo bonito. É quadra, é mercado, é praça, é colégio, é posto. E assim, só tem que muito que agradecer a seu Chiquinho, que ele é um prefeito maravilhoso.
7: Essa obra toda realizada aqui deu uma vida para o bairro, né?
10: Com certeza. A gente estava precisando. Uhum. A gente estava precisando de uma reforma. E aí o seu Chiquinho veio e reformou gente só tem muito que agradecer, primeiramente Deus, seu Chiquinho.
7: Tá certo, então. Obrigadão pela entrevista. Olha aí, meus amigos, ficou linda demais, a pracinha arrumadinha, é coisa que não aconteceu nas outras gestões. Ficou bonitinha, eu só quero fazer aqui uma correção, quando eu digo que tem uma praça a céu aberto, não é uma praça, é uma academia a céu aberto ali ao lado da Igreja Católica, tá bom? É uma pracinha, perdão, uma pracinha não, é uma academia que tem lá para os moradores do bairro Nova Jerusalém. Palmas para o governo, palmas, palminhas aí, ó, para o governo, pela boa obra, bem estruturada, bem feita, ali do bairro Nova Jerusalém. 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Mas, meus amigos, nem tudo é só rosas. Escute só essa matéria aí do Vigia Topado sobre os pais de autistas no município de Codó, na cidade de Codó. Veja aí, acompanhe só você e faça os seus questionamentos. Porque é assim que a gente quer. É assim que a gente quer o prefeito. Sem dar nem aí para os pais dos autistas. Que diga a Simone, que é a presidente aí da entidade que lida com os autistas de Codó. Acompanhe a matéria.
11: Queria perguntar para o deputado Najib. Um projeto que ele fez durante esses 4 anos para as crianças autistas do município de Codó.
12: Mês de julho, mês da Copa do Mundo. Quero convocar aqui o prefeito, o Chiquinho do PT, para resolver esse problema para as crianças autistas da cidade de Codó. Por que, prefeito? Os pais, mães estão desesperados, prefeito. Não tem remédio, não tem médico, não tem um local adequado para atender seus filhos. E vamos conversar aqui com um pai que está pedindo, clamando às autoridades, não só de Codó, mas do Estado. Bom dia, Neto Guedes. O que está acontecendo aqui, Neto Guedes?
11: Bom dia, Vigia Topado. Bom dia, Sociedade Codoense. É simples. O prédio está aqui, ó, como vocês podem ver, novo, abandonado pela atual administração. As mães codoenses, as mães atípicas, os pais atípicos, como eu, estamos pedindo socorro por mais terapias, por mais profissionais, por mais remédios. Isso aqui é um direito que nos assiste. Nós não estamos pedindo favor para o prefeito, não estamos pedindo favor para vereadores, não estamos pedindo favor para deputado, que diga-se de passagem, eu queria perguntar para o deputado Najib, um projeto que ele fez durante esses 4 anos para as crianças autistas do município de Codó. Isso é um direito nosso, não estamos agredindo com palavras de ninguém, é um direito que nos assiste, nós pagamos os impostos para isso. Então, eu peço encarecidamente, em nome dos pais atípicos, das mães atípicas do Codó, do nosso município, inaugure isso aqui para as crianças autistas. Eu tenho certeza que o senhor, se tivesse um filho autista, ou um parente seu, dos vereadores, do seu filho, o senhor já teria resolvido.
12: Neto Guedes, aqui ia ser o quê aqui?
11: Segundo a reunião que teve da associação, há 1 ano e meio atrás, com o ex-secretário de saúde, seria um centro para os professores do Pitágoras, que eu também não sei o que deu. Teve a promessa de alguns vereadores com o prefeito que aqui vai ser o centro, mas quando será inaugurado? As mães pedem socorro para inaugurar logo, porque tem muitas crianças em Codó que não têm o laudo ainda, então nós precisamos também de um profissional, de um neuro, para ficar aqui para atender nossas crianças.
12: Obrigado, Neto Guedes. Prefeito, os pais estão pedindo só o básico. Olha a situação que se encontra aqui, prefeito. Completamente abandonado, cheio de mato. Você pode observar um prédio desse, novo, com passagem. A gente pode até chamar aqui o câmera. Câmera, por favor, aqui. Olha como é que está aqui, prefeito. Aqui, prefeito, é dinheiro público, né? Que está sendo jogado praticamente no mato. Olha como é que está aqui. E os pais pedem somente o direito deles. Para você, Vossa Excelência, abrir esse centro de atendimento para essas pessoas, essas crianças que realmente precisam da cidade de Codó. Vigia Topado, diretamente, que era para me falar, um lugar para as crianças autistas da cidade de Codó. Quer denunciar? Entre em contato pelo WhatsApp 96-49-1967.
7: Então, o que, que você acabou de acompanhar aqui no programa Maranhão em Debate? É um descaso por parte da administração pública chamada Fé, Trabalho e Futuro. São essas coisas que o prefeito não pode dormir nos panos. Ele tem que partir para cima, tem uma assessoria, tem uma secretaria de desenvolvimento social e que pode fazer alguma coisa por esse povo. Agora, o pessoal fica reclamando, fazendo vídeo, o pai reclamando, e aí não acontece nada, não acontece nada. Isso não é uma administração de fé, trabalho e futuro. É uma administração sem fé, sem trabalho e sem futuro. Porque imagine se esse pai aí fosse o prefeito, ele estaria sentindo na pele o que é ter um filho autista. Não é fácil não, cara. Não é fácil não. A dor só dói quando você é arrastado. Agora, arrastar os outros não dói, não. Agora, se o prefeito fosse arrastado, se o prefeito, se o secretário de saúde tivesse um filho autista, com certeza eles já tinham feito alguma coisa. Mas eles com certeza não têm. E aí, ó, tá nem aí, ó, bulhufas, estão nem aí ligando para esses autistas, que são mais de 100, em Codó são mais de 100. Se eu não estou enganado, se a mente não me falha, são mais de 100 autistas no município de Codó. E tem que ser feita alguma coisa com urgência, com urgência. Está aí os reclames do pai. E aí não é o repórter, não, é o pai. Aí não é o vigia topado, não, é o pai que está reclamando. Meu prefeito, cuide logo dos autistas, prefeito. Meu irmão, não durma no ponto, não. Você está dormindo no ponto. 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Meus amigos, olha, o Ciro Gomes, não sei se ele é pré, se vai ser pré-candidato, candidato à presidência da República. Ele é do Ceará, já foi ministro, já foi candidato. E agora ele também está falando umas coisas aí na internet. E você vai acompanhar agora. Acompanhe aí.
13: Vem a morte aí. O maior estelionato eleitoral da história do país. Porque ele está deixando o povo acreditar que todo o mal do mundo é o Bolsonaro e que nós vamos derrotando o Bolsonaro, o paraíso desce com picanha e cerveja para todo mundo. O que é uma grosseira mentira. Ele não tem a menor noção do tamanho do buraco, da crise brasileira estrutural, do problema do engessamento das coisas para não deixar ninguém fazer nada se não tiver autoridade para fazer a mudança. E ele está agarrado num conchavo, meu irmão, que até ministro do Supremo já está sendo discutido quem é aqui em São Paulo.
14: Sim, ele não decide nada do governo.
13: Então vai ser o quê? Vai ser o quê? Ele vai entregar o Ministério da Fazenda para os banqueiros, vai pegar essas políticas identitárias, entregar para o PT fazer discurso e botar negro na cadeia dizendo que defende negro, vai pegar o orçamento e entregar para o Centrão, e ele vai passear no estrangeiro.
14: Fazendo política externa, né?
13: Fazendo de conta que é um estadista inocentado. Anote, eu vou voltar aqui para a gente conversar.
14: Demorou.

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3: De volta aqui no Maranhão em Debate, você com a gente. 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Meus amigos, olha, eu estou aqui com o Passarinho, o Corninho do Brega. Tá bonita, não? Tá mais bonito que eu, não tá não, boi?
4: Mais bonito, mais bonito.
3: Boa noite. Mas,
4: boa noite.
3: Boa noite.
4: Boa noite, Raimundo Filho. Grandes técnicos, né? Engenheiro técnico. O pessoal do Maranhão em Debate. É um prazerzaço estar falando para milhares de pessoas nesse exato momento. E para nós é um privilégio muito grande estar falando nesta tão conceituada emissora, canal de TV, abraçando esse pessoal que se liga sempre nesse horário, acompanhando aí o Maranhão em Debate.
3: E Cícero, você é o Corninho do Brega, você gosta de fazer programa musical, já é conceituado, trabalhou em Caxias. Qual foi a rádio mesmo que você trabalhou lá em Caxias?
4: Olha, eu trabalhei na Veneza FM, trabalhei na Tropical do vereador atual, que na época ele era presidente da Câmara, Catulé. Né? Tem o Catulé Júnior, tem o Catulé, que é o pai do Catulé Júnior. Trabalhei na Paraíso FM, também trabalhei na Portal de Presidente Dutra, Maranhão. Né? Tivemos uma passagem por lá, né? Rádio Cidade também de Presidente Dutra, isso lá fora. Né? E aqui nós passamos por todas as rádios, Riacho Água Fria, Jovem 10, O que mais?
3: Extinta Mirante.
4: Extinta Mirante, Extinta Eldorado. Né? E só não na FC. Mas no restante das rádios, todas elas nós passamos por aqui. Liberdade FM. Então nós tivemos esse prazer de passar por essas emissoras, né? Que estão extintas, que saíram, mas não saiu do coração da gente. A gente que gosta de fazer a comunicação, você também. Isso é importante. Né? Você hoje faz o rádio, faz a TV, isso é gostoso. Né?
3: Como é que você está olhando o programa Maranhão em Debate?
2: Olha,
3: tá legal? Tá bacana? Eu não tinha experiência, nada, só no rádio. Agora nós estamos na TV também. Tá dando para levar? Tá beleza o programa?
4: Olha, nota máxima, nota mil. Nota mil. A minha vida foi analisar.
3: Isso.
4: Né? Então, quando eu comecei no rádio, em 1991, saudoso Djalma Siqueira, saudoso Joel Ricardo, saudoso Júlio César Rodrigues, eles diziam: olha, Cícero, você vai trazer a matéria do América, do Nacional, né? Porque naquele tempo era pouco repórter. Né? Até hoje, para você montar uma equipe, uma grade de programação com grandes profissionais é difícil. Né? Então, até hoje, nunca se foi fácil, não é fácil. Para você montar uma grade, repito, de profissionais gabaritados é difícil. É muito difícil. Então, eu ia observar, analisar. E eu observando aqui na tela aqui...
3: Da Lemos TV.
4: Da Lemos TV. Poxa, faz esse programa, ele prende a gente. A gente quer sair, mas ele deixa...
3: Tem um grudezinho ali, né?
4: Tem um grudezinho que a gente não sai nem para beber água.
3: Isso.
4: Então, isso é importante, isso é bom, tá de parabéns. Tá de parabéns você. Você dispensa comentários. O Raimundão, que é um grande, para mim, um dos melhores que temos hoje na cidade de Codó. É um baita sonoplasta, né? E quem tem que ganhar com isso? Quem ganha com isso é o povão que se liga no horário, os patrocinadores, que são os colaboradores, né? Então, quem ganha com isso é toda essa galera que investe no programa, a galera que assiste o programa, que é muito bom.
3: Tá bom, então. 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
4: Praça Muniz.
3: Muniz, um abraço. Tá ligado aí com a gente. Obrigadão.
4: Passar o Daniel também, o Daniel Souza, tá lá na Pousada Popular.
3: Tá certo.
4: Tá ligado lá. Me pediu para a gente mandar
3: um alô para ele, né?
4: Pra ele,
3: Daniel Souza, né?
4: Daniel Souza.
3: Tá certo, então.
4: Nunca tomou uma.
3: Não. Nunca quebrou uma, né? Mas, Cícero, o projeto nosso aqui na Lemos TV, no Maranhão em Debate, é para você falar de futebol, de esporte, né?
4: Isso.
3: E aí, como é que está essa perspectiva? Como é que você está se preparando? Isso já vai começar segunda-feira, não é?
4: Segunda-feira. É uma coisa que a gente gosta de fazer, né? O futebol, né? O futebol, ele reúne todo o segmento da sociedade, né? O futebol, você vê aí a Copa do Mundo. E vamos ter aí o Campeonato Brasileiro, depois o Campeonato Carioca, quer dizer, Copa do Brasil. Né? E o nosso intuito é fazer o futebol. Vamos começar a partir de segunda-feira, falando em todas as modalidades, né? Porque muitas das vezes a galera só fala o futebol. Mas nós vamos falar o ciclismo. Ultimamente tivemos aí a Federação de Ciclismo, né, que não levou nenhum codoense, infelizmente. Mas teve aqui em Codó fazendo o teste. Né, teve até atletas de Corotá, de Timbiras.
3: Em Codó tem muito praticante de ciclismo, né?
4: Tem inclusive muito. Você pode acompanhar. 4 da manhã tem muito.
3: Muita gente pedalando,
4: né? Isso é bom para a saúde, né?
3: Verdade.
4: Então nós vamos falar de todas as modalidades.
3: Falar também das escolinhas, né?
4: Das escolinhas. Né? A escolinha aí do Arizinho. Né? Que é daí que nasce o craque. para o futuro.
3: Certo.
4: É, se não tiver incentivo do rádio, se não tiver, não vai aparecer futuramente craque para o futuro. Então, o nosso intuito é esse, é levar a informação do pacote local, do estadual, né? E ver se a gente volta, né? A ter aquele futebol que nós tínhamos. Né? Você sabe que Codó foi o celeiro de craques, Juca, Astengo, que mais? Robertinho, Jackson. Né? Então, muitos jogadores despontaram aí, né? E acabou. Né?
3: E aí você... E
4: ultimamente, nós tivemos o Célio Codó.
3: No atletismo, né?
4: Não, futebol. Que jogou no Sampaio.
3: Ah, isso, eu misturei aqui o Célio Codó com o Codó.
4: O Pimentel, né? Foi uma revelação do Arizinho, professor Arizinho. Então, tudo isso aí, Copa Rural.
3: Eu misturei foi com o Moreira aqui.
4: Moreira. Pois é, então, tudo isso aí nós vamos falar aqui no programa esportivo, que vai ser maravilhoso, bem elaborado. Com todo carinho, e aquilo que nós gostamos de fazer, que é o futebol. É o futebol que a gente gosta de fazer, está na alma, está no sangue, está no coração, está no peito.
3: Tá bom, então, quero te agradecer muito mesmo, sair daí não, porque nós vamos chamar uma matéria agora, ela é muito importante, é sobre o que fez o Império Romano. Vamos assistir aqui.
4: Vamos assistir. Tá
3: segunda-feira a gente...
4: Tá de bom,
3: a gente está aqui, não é? Tá segunda-feira, o nosso programa é ao vivo, às 19 horas, em ponto. Às vezes a gente atrasa 1, 2 minutos. 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Então vamos acompanhar aqui o que eles fizeram do jeito que eles queriam sobre o Império, adaptando política, religião. E você, depois dessa matéria, você vai acompanhar também se o ex-prefeito de Codó, doutor José Francisco, se ele pode realmente ser candidato. Porque existe aí um falatório nas ruas dizendo que Zé não pode ser candidato. E se sair candidato, vai ser tipo o Biné Figueiredo. Estão falando aí, eu não sei como é que vai ser, mas nós vamos acompanhar essas informações para que você possa estar antenado aqui sobre a política partidária do município. E também nós vamos apresentar já para você uma matéria que a gente fez na creche do bairro São Francisco, que a grana veio, pelo menos está na placa lá. E até agora, nada.
4: Dinheiro, nada,
3: não fizeram nada.
4: Está o dinheiro.
3: Eu não sei se o gato comeu. Né? Eu não sei se o gato comeu. Mas vamos lá, vamos acompanhar a matéria aí. Mostrando que eles são mestres em fazer o que eles querem, introduzindo na mente das pessoas. Isso lá no Império Romano, e hoje não muda não, é do mesmo jeito. Vamos acompanhar.
1: Torturas cruéis e inimagináveis que os romanos faziam com os cristãos, inclusive ali, ó, no Coliseu. A última é a mais bizarra de todas. A primeira tortura, ali no Coliseu. Sim, hoje você chega pro seu amigo e diz: vamos ao cinema, vamos ao teatro. Naquela época as pessoas diziam: vamos ali ao Coliseu pra ver alguns cristãos sendo torturados. E sim, pessoas eram despedaçadas por animais ferozes, mães com filhos dentro, idosos, uma coisa horrível. E as pessoas assistiam isso. Segunda tortura, vela humana. Nero, o mais cruel e torturador dos imperadores, cobriam alguns cristãos com cera, como se fosse vela. E sim, simplesmente acendiam e os deixavam derretendo nos seus jardins. Os gritos dos cristãos era o som daquelas festas. Terceira tortura, eles colocavam peles de ovelhas costuradas nas pessoas. Era tipo: você não quer ser chamado de ovelha? Então toma. Eles costuravam peles de ovelhas nas costas dos cristãos e os jogavam para os lobos ferozes. Uma outra tortura muito comum no Coliseu era a crucificação em massa. Muitos eram crucificados de uma vez só, não importava a idade. E a última tortura, que é uma das piores, eles abriam a barriga dos cristãos e colocavam milho dentro. E com isso, eles jogavam só, não importava a idade. E a última tortura, que é uma das piores, eles abriam a barriga dos cristãos e colocavam

0: tornando a maior religião do mundo nos dias de hoje. Se você é cristão, curte esse vídeo, gostou desse conteúdo, me siga para mais. Beijo, Deus te abençoe.
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Alô, você, todo mundo ligado aqui no seu programa Maranhão em Debate, de Codó, no Maranhão para o mundo, todo mundo antenado, pessoal de Lisboa, em Portugal, de Cabo Verde, na África, você ligado em qualquer lugar, na Bacabinha, em Bacabal também. Alô, você, todo mundo ligado. 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Olha, já tem o Sorria, mas meus amigos, será se o doutor José Francisco pode mesmo ser candidato? O que você acha? É? Está um lenga-lenga na cidade, porque o homem já foi prefeito. Não é? Aí aqui está a matéria. Olha, a ação anulatória de doutor José Francisco contra a Câmara de Codó reúne argumentos jurídicos complexos e impõe desafio à defesa do legislativo. Então vamos ver. Olha, a ação anulatória ajuizada pelo ex-prefeito doutor José Francisco contra a Câmara Municipal de Codó promete abrir uma nova etapa da disputa judicial envolvendo a cassação de seu mandato. Com uma petição inicial de 39 páginas, a defesa apresenta uma ampla tese jurídica, reúne diversos fundamentos legais e jurisprudenciais, e aponta uma série de supostas irregularidades ocorridas durante o processo político-administrativo que resultou na cassação. Então aqui, pelo que eu entendi na matéria aqui do blog do Leonardo Alves, o Zé ainda não pode sair candidato, não. Só aqui os advogados dele estão recorrendo, mostrando que a cassação foi ilegítima, ilegal, e que ele pode ser candidato. Aí a justiça vai acatar ou não o que os advogados estão dizendo, o juiz. É assim que se sucede. É assim que se procede. Isso não quer dizer que ele pode ser candidato, não. E pode sair candidato. Se alguns dizem que ele pode sair com uma liminar, mas Biné também saiu assim. Eu me lembro que Biné, na última eleição para prefeito, instalou até um comitê na Avenida Santos Dumont. Eu estou mentindo ou estou falando a verdade? Né? Me diz aí. E na hora, no frigir dos ovos, de botar os ovos na frigideira, não sou mais candidato, disse Biné Figueiredo. Certo? Então isso também poderá acontecer com o doutor José Francisco. Não estou colocando aqui balde de água fria, mas a realidade é essa. E o Cobra... Sabe o que é o Cobra? Genivaldo Cobra espalhou um áudio por aí dizendo que ele não pode ser candidato de jeito nenhum. Mas não pode, não pode, não pode. Aí alguns dizem que o Cobra não tem moral para falar dessas coisas e eu estou aqui apenas...

0: fazendo comentários em cima disso aí. Eu não sei. Não sei se ele vai sair candidato ou não. Pelo menos o que eu entendi da matéria é que nada está acertado de sim ou de não. A verdade é essa. Né? Então vamos aguardar. Zé Francisco está pregando aí, apregoando aí, dizendo que ele é pré-candidato a deputado federal. Na realidade é isso. Então vamos aguardar para ver se realmente isso acontece. Né? Meu amigo, olha, vamos agora para a matéria que nós fizemos na creche aqui do bairro São Francisco. A creche, me parece que ela iniciou a sua construção no governo de Zito Rolim, não é? E aí ela foi se arrastando. Ninguém sabe por que cargas d'água ela não foi concluída. Não foi só ela, não. Tem uma lá no residencial Santa Rita. Tem uma outra, quase na atriz dela também, né? E aí não foi concluída. Aí ficou lá jogada para as traças, e aí mato, e etc. Aí passou o governo do Najib todinho, o governo do Najib não fez nada, para concluir a obra. Apesar de que a obra não é do governo municipal e nem estadual. A obra é do governo federal, do governo do PT. Tá entendendo? E aí, no governo de doutor Zé Francisco, também não aconteceu bulhufas nenhuma. Não fizeram nada para que a obra fosse concluída. Porque aí tem que ir lá em Brasília, conversar com o deputado, fazer um aditivo. Aditivo que você não, se você não sabe, aditivo é a grana de novo. Né? O projeto foi orçado, digamos, em 5 milhões. Aí a construtora vai lá, não recebeu, não sei se recebeu, comeu a metade do dinheiro, e aí o certo é que a obra parou. E aí nessa hora entra o senador, entra o deputado, tal, aquele negócio, obras paradas, tal. E foram lá e conseguiram uma grana, R$1.700.000. Vocês vão acompanhar na matéria agora, e depois a gente fecha aqui comentando sobre esses 3 minutos e 28 segundos que nós fizemos hoje lá, mostrando a realidade da creche do bairro São Francisco. E nós temos razão de fazer essa matéria. Vamos lá, acompanhe.
1: Rua São Benedito 2, bairro São Francisco, Codó, Maranhão. Vou mostrar para você agora uma creche do governo federal que foi iniciada mais ou menos há 8 anos atrás e a obra nunca foi concluída. Mas eu vou conversar mais com você. Vamos lá. Fachada da creche. Poxa, se tivesse tudo prontinho aqui, era linda demais. Olha, aqui nesse local, já no início do governo de doutor Zé Francisco, não, do prefeito atual, Francisco Carlos de Oliveira, do governo Fé, Trabalho e Futuro, aqui foi feito o lançamento, vamos dizer, de uma segunda pedra fundamental. Mas não foi isso, não. Era a certeza de que essa creche seria pronta, porque aqui é obra inacabada. E aí veio o prefeito, veio vereadores, autoridades, só faltou o Papa. Né? E prometeram que aqui a creche ia ser concluída a obra. Mas até agora nada. Vamos para a placa aqui para você acompanhar com a gente. Ó. Aqui está, ó, conclusão da construção da creche pré-escola tipo 1, bairro São Francisco, município de Codó, no Maranhão. E aí, essa segunda reforma, essa conclusão, melhor dizendo, ela começou no dia 3 do 12 de 2025, para ser concluída no 3, você confere aqui, no 3 do 6 de 2026. Nós já estamos no mês de julho e nada, continua do mesmo jeito. Olha o dinheiro que veio. Vai lá, vamos lá de novo. R$1.778.427,49. Então, esse é o valor. Será que o Lula está sabendo que o dinheiro veio e a obra não foi concluída? Pois é, está desse jeito aqui. Isso aqui é patrimônio público, patrimônio do povo. E eu vou tentar entrar aqui, mas já tem uma placa dizendo que eu não posso entrar. Então, a imprensa não tem acesso, né? que é o interior da obra e por isso eu vou respeitar. Aqui está a placa, ó. A placa, acesso restrito somente a pessoas autorizadas. Eu não fui autorizado, então eu não vou entrar aqui, não vou. Mas o que você vê aqui no interior da obra, ó, é um montinho de areia, um montinho de barro, mato e nada mais. A obra continua do mesmo jeito, ninguém sabe se o dinheiro veio, porque ali está dizendo o prazo de execução, se veio, se não veio. O prefeito não diz nada, vereadores também não dizem nada. Esse é o formato de administração no Brasil, principalmente quando se fala de prefeituras. Nós estamos esperando uma resposta. A população de Codó espera uma resposta sobre essa obra aqui. Ou faz ou não faz. Diz logo se vai sair ou não. Não pode ficar do jeito que está, porque o povo paga os impostos e a resposta que tem é essa aqui. Obra inacabada e fica por isso mesmo. Talvez tenha um outro aditivo de mais de 1 milhão novamente. Talvez a obra não saia do papel, porque aqui está no papel aí, não foi concluída. É verdade? Repórter Lemos, Lemos TV, para todo mundo ver a creche que ainda não foi inaugurada em Codó, no Maranhão.
0: Então, você que é codoense, você que tem filhos, que o seu filho, a sua filhinha deveria estar na creche, não estão. Agora, o que está me chamando a atenção é o seguinte, é que a data de início foi 3/12/2025 e a conclusão desta conclusão da obra é 3/6/2026. E aí, como você acompanhou na reportagem, lá não tem nada. Está do mesmo jeito antes que fosse feita aquela grande reunião com os vereadores da situação, deputados e prefeito. Rapaz, lá foi uma festa. Lá teve coffee break. Meu irmão, lá foi uma festa. Aí, cadê? Cadê? Vai ficar a obra enterrada lá, parada desse jeito aí. E cadê o dinheiro? Porque se colocaram na placa lá o valor, é porque o governo federal, o governo do Lula, já liberou o recurso. Quase 1.800.000, só para fazer o fechamento da obra. Para encerrar, para botar o piso e tal, pintar, né? Fazer os retoques finais. E a obra está do mesmo jeito. Meu irmão, não dá para acreditar em prefeito, não. Né? Porque o prefeito é que é o chefe. Ele que foi a Brasília com a turma aí, tudo. E aí, nada, nada, nada, nada, nada. E aí, como é que o prefeito quer conseguir... como é que o prefeito vai conseguir ter apoio da população desse jeito? Não dá. Não dá. O povo fica... Só coçar, fica como? Com a pulga detrás da orelha. Fica com a orelha em pé. Não, aí não dá para nós entrar mais, não. Porque o outro levou chumbo. Não é? Pensava que ia ser reeleito, neca de pitibiriba. Não foi eleito, não foi reeleito. E aí o outro está desse jeito aí, vai pegar chumbo do mesmo jeito do povo. Vai, não pode vacilar, não. Se vacilar, dança. O povo tem que ser assim. Fez direitinho, a gente retorna. Pisou na bola, descarta. Tem que ser assim. Meus amigos, nós vamos para um rápido intervalo comercial, mas antes eu quero dizer para você que o Sindicerne é o sindicato do povão. 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Agora sim, vamos para um rápido intervalo comercial e na volta tem coisa forte, muito forte vai ser forte aqui no programa. Já, já.
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0: Polícia policial aqui no programa Maranhão Debate, na Lemos TV, para todo mundo ver, no mundo todo. Mas, meus amigos, nós vamos ver logo pedofilia, né? Lá em Coelho Neto, meu. Rapaz, pedofilia da pau. Pedofilia da cadeia. Pedofilia, os caras que vão pra cadeia, o cara quer mexer com as coisas dele. Quando o cara é pedófilo. Então, você que está com as crianças, respeite as crianças, vagabundo, pilantra. Vamos acompanhar a matéria. Tá aí? É, tá aí, apareceu ele aí, ó. Isso aí é em Coelho Neto, vagabundo, aliciando lá as crianças mesmo, né? Aí, ó, descosta, tá, descosta. É de lascar, viu? É de lascar. Mas, meus amigos, olha, polícia vai prender homem na prefeitura e ele foge. O cara é liso demais. Vamos lá, vamos acompanhar a matéria.
1: Ajuda aqui pela porta dos fundos. Isso aqui são comprovantes PIX para conta do senhor. O senhor recebendo propina e corrupção. Amadeu, Hassi, tenho provas, transferências bancárias, trocas de mensagens. O senhor tá vendo aqui, tô te mostrando. O senhor tá se fazendo de bobo? Você tá se fazendo de bobo. O que se comprova? Transferências bancárias, eu tenho todo o material. Trocas de conversas de vocês com a Daniela.
2: 7 horas e 58 minutos.
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1: Previsão do tempo para segunda-feira, 20 de julho de 2026. Região Centro-Oeste. Em Brasília, capital federal, o dia vai ser de céu com poucas nuvens. Os termômetros registram mínima de 12 e máxima de 26 graus. A umidade relativa do ar gira em torno de 90 a 35%. Em Bela Vista, Mato Grosso do Sul, a previsão para o aniversário da cidade aponta para céu com muitas nuvens. A temperatura mínima é de 21 e a máxima de 33 graus. A umidade relativa do ar é de 60 a 30%. Região Nordeste, Salvador, Bahia, vai ter uma segunda-feira de muitas nuvens e pancadas de chuva isoladas. A temperatura marca mínima de 22 graus e a máxima de 28. A umidade relativa do ar vai de 90 a 60%. Montanhas, no Rio Grande do Norte, comemora aniversário nesta segunda-feira, sob céu com muitas nuvens e pancadas de chuva isoladas. A temperatura mínima é de 22 e a máxima de 28 graus. A umidade do ar varia de 90 a 50%. Região Norte. Em Boa Vista, Roraima, a segunda-feira vai ser de muitas nuvens e pancadas de chuva e trovoadas isoladas. A temperatura mínima é de 25 e a máxima de 33 graus. A umidade do ar é de 93 a 60%. Em Porto Velho, Rondônia, a previsão é de céu com muitas nuvens, mas não deve chover. A temperatura mínima é de 22 e a máxima de 34 graus. A umidade relativa do ar é de 100 a 50%. Região Sudeste, no Rio de Janeiro, capital fluminense, a previsão é de céu claro nesta segunda-feira. Os termômetros registram mínima de 15 e máxima de 31 graus. A umidade relativa do ar vai de 80 a 30%. Corinto, Minas Gerais. Sopra velhinhas diante de um céu com poucas nuvens e sem previsão de chuva. A temperatura mínima é de 13 e a máxima de 28 graus. A umidade relativa do ar é de 90 a 30%. Região Sul. Em Porto Alegre, Rio Grande do Sul, o dia vai ser de céu com muitas nuvens e pancadas de chuva e trovoadas. Os termômetros registram mínima de 17 e máxima de 21 graus. A umidade relativa do ar oscila entre 100 e 40%. Frei Rogério, Santa Catarina, celebra mais um ano de fundação com muitas nuvens e pancadas de chuva isoladas. Os termômetros registram mínima de 16 e máxima de 26 graus. A umidade relativa do ar fica entre 60 e 40%. Você ouviu a previsão do tempo para esta segunda-feira, 20 de julho de 2026. Com informações do IBGE Cidades e do Instituto Nacional de Meteorologia, INMET.
2: Estados e municípios receberam mais de 461 milhões de reais da Agência Nacional de Mineração, a ANM. O valor corresponde à compensação financeira pela exploração mineral, a CEFEM, arrecadada em junho e repassada ao longo do mês de julho. Do total, cerca de 92 milhões de reais foram destinados aos estados e ao Distrito Federal, enquanto os municípios receberam aproximadamente 368 milhões. Minas Gerais foi o estado que recebeu a maior quantia, mais de 42 milhões de reais. Na sequência, aparecem Pará, com cerca de 34 milhões, e Goiás, com pouco mais de 3 milhões de reais. Já entre os municípios produtores, Os maiores repasses foram feitos para três cidades paraenses: Canaã dos Carajás, com quase 61 milhões de reais, Parauapebas, com 34 milhões e Marabá, com pouco mais de 21 milhões de reais. A legislação determina que os valores não podem ser usados para o pagamento de dívidas, exceto aquelas contraídas com a União ou com entidades federais. Também é proibido utilizar os recursos para custear despesas permanentes com pessoal. A principal exceção é a área da educação. Nesse caso, os recursos podem financiar despesas educacionais, incluindo o pagamento de professores da rede pública, especialmente os que atuam na educação básica em tempo integral. A ANM ressalta que estados, Distrito Federal e municípios beneficiados devem divulgar anualmente a destinação dos valores recebidos. Além disso, pelo menos 20% da receita da CEFEM deve ser aplicada em ações voltadas para a diversificação da economia, exploração mineral sustentável e pesquisa científica e tecnológica. Os dados detalhados sobre a arrecadação e a distribuição da CEFEM podem ser consultados no portal da ANM, enquanto o site do Banco do Brasil disponibiliza a consulta dos repasses efetuados às contas dos entes federativos. No primeiro semestre de 2026, 20 dos 27 estados brasileiros registraram queda nas exportações para os Estados Unidos, reflexo das tarifas adicionais impostas pelo governo norte-americano desde o ano passado. A retração foi impulsionada pela redução de 8,7% nas vendas de produtos industriais, sobretudo de semi-manufaturados de ferro e aço, ferro fundido bruto, pasta química de madeira não conífera, óleos de petróleo e semi-manufaturados de outras ligas de aço. Os dados são da Confederação Nacional da Indústria, a CNI. Os estados impactados são Minas Gerais, São Paulo, Espírito Santo, Rio Grande do Sul, Santa Catarina, Paraná, Pará, Bahia, Ceará, Maranhão, Sergipe, Pernambuco, Amazonas, Rio Grande do Norte, Tocantins, Alagoas, Piauí, Amapá, Acre e Roraima. Na última quarta-feira, 15 de julho, o governo dos Estados Unidos anunciou uma nova tarifa adicional de 25% sobre produtos brasileiros. A medida, que passa a valer a partir do próximo dia 22 de julho, decorre de uma investigação iniciada em julho de 2025, com base na seção 301 da legislação comercial norte-americana. A gerente de Comércio e Integração Internacional da CNI, Constanza Negre, alerta que os impactos das tarifas adicionais vão além do comércio exterior.
0: Se levarmos em consideração que as exportações brasileiras para os Estados Unidos são aquelas exportações que mais geram emprego no Brasil, estamos sem dúvidas diante de um cenário onde a competitividade da indústria brasileira será colocada em risco e sobre uma pressão adicional.
2: Para a gerente da CNI, a prioridade deve ser intensificar o diálogo entre os dois países para buscar uma solução negociada.
0: Uma atuação que coloca esforço e intensifica o diálogo para se atingir um consenso com os Estados Unidos, para que possa de alguma maneira ser revertido esse cenário atual onde são gerados prejuízos para o lado brasileiro e os Estados Unidos.
2: Negre acrescenta que a indústria brasileira segue atuando em parceria com o governo federal, fornecendo análises técnicas sobre os impactos das tarifas e discutindo alternativas para reduzir os efeitos da medida sobre a competitividade das exportações brasileiras.
3: 6 anos após a aprovação do Marco Legal do Saneamento, a iniciativa privada já está presente em quase metade dos municípios brasileiros. Levantamento da Associação e Sindicato Nacional das Concessionárias Privadas de Serviços Públicos de Água e Esgoto mostra que empresas privadas operam serviços de água e esgoto em 2.720 cidades, o equivalente a 48,8% dos municípios do país. Segundo a entidade, os contratos firmados desde 2020 já somam mais de 177 bilhões de reais em investimentos destinados à ampliação da infraestrutura de abastecimento de água e de coleta e tratamento de esgoto. A Abicom destaca que o marco legal trouxe maior segurança para os investimentos e impulsionou novas concessões e parcerias em diferentes estados brasileiros. A expectativa é de que a continuidade desses investimentos contribua para ampliar o acesso da população aos serviços de saneamento e acelerar o cumprimento das metas de universalização estabelecidas pelo novo marco regulatório.
4: Quem jogasse os 10 gols com chocolate inglês no primeiro tempo e reação francesa incrível no segundo, a Inglaterra conquistou o terceiro lugar da Copa do Mundo de 2026. Na possível melhor partida do Mundial, neste sábado, em Miami, nos Estados Unidos, os fãs do maior esporte do planeta deixaram o estádio felizes. Sem seus principais jogadores, Bellingham e Kane, que começaram no banco, a Inglaterra iniciou a partida em uma rotação diferente da França e abriu o placar logo aos 2 minutos do primeiro tempo com Declan Rice. Depois do susto, os franceses acordaram e começaram a jogar, deixando as ações mais abertas, com chances para os dois lados. A reação, no entanto, não surtiu efeito. Os ingleses continuavam com mais vontade e, aos 17 minutos, Consa de cabeça ampliou o placar. Aos 36, depois de um contra-ataque rápido, a França entrou na roda e Saka marcou o terceiro para a Inglaterra, com facilidade. Já nos acréscimos, Saka, de novo ele, anotou o quarto para os ingleses, transformando o primeiro tempo em chocolate. A segunda etapa começou parecida com a primeira, mas de maneira completamente contrária, com a França indo para cima e fazendo o primeiro da equipe com Mbappé, também aos 2 minutos. O rolo compressor francês voltou do intervalo com tudo e Barcola anotou o segundo aos 8. Os azuis estavam pegando fogo e foram enfileirando chances uma atrás da outra, até que, aos 20 minutos, ele, o craque Kylian Mbappé, marcou o terceiro para a França. Mas, aos 39, veio o banho de água fria. O árbitro marcou pênalti indiscutível em Spence. Saka bateu e conferiu o quinto para a Inglaterra, terceiro dele. Só que o futebol é o esporte mais lindo do planeta, não por acaso. No possível melhor jogo desta Copa do Mundo, já nos acréscimos, Dembélé ainda marcou o quarto para a equipe francesa e, em um contra-ataque fulminante, o craque Jude Bellingham, que havia entrado aos 33 minutos do segundo tempo, marcou um belíssimo sexto gol para a Inglaterra, fechando a partida em 6-4 para os ingleses.
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1: Estamos de volta com o Jornal Conexão Notícias. Agora tem as informações do esporte.
2: A vitória da Bulgária por 3-7-1 sobre os Estados Unidos eliminou matematicamente o Brasil da Liga das Nações Masculina de Vôlei, VNL. Mesmo que vença a China na última rodada da fase classificatória, a seleção brasileira não consegue mais alcançar a pontuação necessária para entrar entre as equipes classificadas às finais. Esta será a primeira vez na história que o Brasil fica fora da fase final da VNL. A campanha da equipe comandada por Bernardinho foi marcada por resultados irregulares, incluindo a derrota para os Estados Unidos, que deixou a classificação muito difícil antes mesmo da rodada decisiva. O Flamengo anunciou a renovação de contrato do lateral esquerdo Alexandro, de 35 anos, que seguirá no clube até dezembro de 2027. O jogador afirmou que a adaptação da família ao Rio de Janeiro e o desejo de continuar disputando títulos foram fatores decisivos para permanecer no rubro-negro. Contratado em 2024, Alexandro soma 78 partidas e 8 títulos pelo Flamengo. O diretor de futebol, José Boto, destacou que a renovação levou em conta não apenas a qualidade técnica do atleta, mas também sua liderança e influência positiva no vestiário, classificando o lateral como uma das principais referências do elenco.
3: O Nacional anunciou o retorno do técnico Thiago Gomes para comandar a equipe na partida decisiva contra o Iguatu, válida pelo jogo de volta das oitavas de final da Série D do Campeonato Brasileiro. Campeão amazonense pelo clube nesta temporada, o treinador reassume o comando após a saída de Júlio César, com a missão de buscar a classificação às quartas de final e manter vivo o sonho do acesso à Série C. Thiago Gomes já iniciou os trabalhos com o elenco e aposta no conhecimento do grupo para tentar reverter a situação no confronto decisivo. A diretoria do Nacional acredita que a identificação do treinador com o clube e o bom desempenho no Campeonato Amazonense podem fazer a diferença nesse momento decisivo da temporada.
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4: Existe um bichinho que combina mais com futebol que o tatu-bola? O animal que, para se proteger dos predadores, se fecha todinho, igual a uma bola, foi mascote da Copa do Mundo do Brasil em 2014. Mas o fuleco da vida real continua ameaçado de extinção, apesar da visibilidade que teve. Felipe Melo é professor da Universidade Federal de Pernambuco. Segundo ele, o tatu-bola tem um comportamento noturno, passa tempo na vegetação seca da caatinga e só sai para se alimentar. Ele colabora para o controle de pragas, pois come formigas, cupins, larvas e pequenos insetos. Na natureza, tem ainda o papel de movimentar nutrientes do solo.
5: Os tatus em geral, não só o tatu-bola, mas todos os tatus que ocorrem na caatinga, tatu galinha, tatu peba, eles são o que a gente chama de engenheiros ecossistêmicos, porque o seu hábito fossorial, ou seja, de cavar, criar tocas, né, revolve muito sedimento, né? E isso na caatinga é uma coisa muito importante, porque a mistura do sedimento do solo, às vezes compactado e degradado, onde um tatu chega e consegue cavar, trazer solo menos compactado para cima, ajuda na regeneração da caatinga.
4: Ao se enrolar formando uma bola do tamanho de um coco, o tatu-bola torna-se quase impenetrável aos seus predadores naturais. Porém, fica vulnerável aos seres humanos, que além de conseguir pegá-lo com a mão do chão, também tem empurrado o bichinho para longe de seu habitat natural, em estados como a Bahia, o Ceará, a Paraíba, Pernambuco e Piauí. A coordenadora científica do Programa de Conservação do Tatu-Bola, da Associação Caatinga, Flávia Miranda, explica que empreendimentos energéticos e novas estradas têm atrapalhado a sobrevivência deste mamífero.
6: O nome científico dele é Polipeutes tricintus. Ele está ameaçado por questão da perda do habitat e também pela caça. Perda de habitat vem por questão de desmatamento mesmo, e hoje em dia tem pressões como eólica, né, as fazendas de placas solares, né? Elas estão sendo muito utilizadas na caatinga. Infelizmente, é bem na área de ocorrência do tatu-bola, porque as placas ficam normalmente no sopé de uma montanha, né? Na parte baixa, que é onde o tatu-bola gosta de usar, né? Então, são grandes placas, são fazendas de placas, né? Grandes áreas, captando energia solar, são empresas mesmo, né?
4: O mascote Fuleco ajudou na conscientização quanto ao problema da caça predatória, esportiva e também a de subsistência. O sertanejo Lorisvaldo Camilo, que atualmente integra o projeto Ecologia e Conservação Participativa do Tatu Bola, na Chapada Diamantina, lembra que já caçou o animal para comer, mas hoje trabalha na preservação da espécie.
7: Quando nós era criança, né, que era meio ruim assim pro tigre, a gente pegava ele para alimentar, para comer. Era o tatu bola, era o galinha. A gente não tinha assim conhecimento, né, a importância que ele tinha, mas hoje em dia não faz mais isso não, por aqui não, pegar assim ele para matar, para se alimentar não. A gente está trabalhando para preservar ele agora. É porque a gente tomou conhecimento que eles têm o mesmo direito de sobreviver igual a gente, né, e eles fazem parte também da natureza, né. A gente tem que respeitar, né, os espaços de cada um, né? Os animais, eles também é muito importante, né, na natureza.
4: De acordo com o ICMBio, que é um órgão do governo federal, o tatu-bola permanece classificado como uma espécie em perigo na lista de fauna ameaçada. Emerson de Oliveira é gerente de conservação da biodiversidade da Fundação Grupo Boticário. Ele explica que algumas ações foram tomadas em 2026 para preservar a espécie, como ampliação de parques nacionais e a Política Nacional para a Recuperação da Caatinga, que foram criadas em junho.
8: Não tem como tornar tudo comunidade de conservação. Mas aquelas áreas que mantêm os remanescentes mais significativos, eles precisam e devem ser protegidos pelos nossos governos. E nessa área em específico, lá na região da Serra das Confusões, é uma das regiões mais importantes do ponto de vista biológico do Brasil, porque está numa região ali de contato entre a Caatinga, o Cerrado e essa região de floresta densa, enclave de Mata Atlântica, inclusive. É fundamental para se proteger a biodiversidade em si, e isso reflete na proteção, especialmente as espécies guarda-chuva, né? Tem grandes felinos, por exemplo, né? Se protege todas as demais espécies ali da região.
4: Para garantir a sobrevivência do tatu-bola, deve ser lançado ainda em 2026 o Plano de Ação Nacional para a Conservação do Tamanduá-Bandeira, do Tatu-Canastra e do Tatu-Bola, chamado de Pantatá. O trabalho, liderado pelo ICMBio, conta com órgãos ambientais, cientistas e organizações da sociedade civil. O objetivo é diminuir as principais ameaças a essas espécies nos próximos 5 anos, com ações como combate ao atropelamento, a caça e o mapeamento genético.
9: Pelo menos 8 pessoas morreram e mais de 60 ficaram feridas na Rússia devido a ataques ucranianos com drones, ocorridos durante a noite de sexta para sábado. As autoridades russas confirmaram que vastos armazéns foram atingidos em cidades como Kotovsk e Elektrastal. Em retaliação, a Rússia atingiu alvos militares em Kiev, após os ataques ucranianos em Moscou. O presidente ucraniano Volodymyr Zelensky confirmou os ataques, afirmando que as instalações atingidas eram usadas para fornecer componentes para a produção de drones e equipamentos de navegação. A ex-primeira-dama Michele Bolsonaro afirmou que não há nenhuma possibilidade de ela ser vice na chapa presidencial de Romeu Zema. A declaração foi feita em meio às articulações políticas para as eleições de 2026. Michele Bolsonaro explicou que o Partido Liberal não poderia ter 2 nomes para a disputa, considerando que a legenda já conta com o de seu enteado, Flávio Bolsonaro. A decisão impacta diretamente o cenário político e as possíveis alianças para o próximo pleito. A TV Globo encerrou a transmissão da Copa do Mundo de 2026 com uma média de 17 pontos de audiência na Grande São Paulo, principal mercado televisivo do país. Esse número representa uma queda de 22% em relação às partidas exibidas pela emissora na Copa do Mundo de 2022, no Catar. A retração na audiência ocorre em um cenário de maior concorrência, já que pela primeira vez a Globo dividiu as transmissões do Mundial com o SBT. Somadas, as duas emissoras fecharam o torneio com 23 pontos na TV aberta da Grande São Paulo. Um primeiro consenso internacional sobre o uso dos medicamentos Ozempic e Mounjaro para o tratamento da obesidade foi publicado neste domingo, 19 de julho. O documento, divulgado no periódico The Lancet Diabetes and Endocrinology, oferece recomendações inéditas sobre dose, alimentação, exercício e saúde mental. A nova orientação propõe que emagrecer deixe de ser o único objetivo do tratamento, ampliando a abordagem para a saúde geral do paciente. Este guia é um marco importante para profissionais de saúde e pacientes que utilizam esses medicamentos. A Jordânia anunciou a interceptação de mísseis iranianos que se dirigiam ao seu território, após receber um alerta de Israel. O incidente ocorre em um cenário de crescente tensão no Oriente Médio, com trocas de ataques entre Irã e Estados Unidos e seus aliados. A ação jordaniana destaca a volatilidade da região, onde a guerra no Oriente Médio se expande e ameaça sair do controle. A embaixada dos USA nos Estados Unidos na Jordânia havia emitido um alerta, mas o país negou uma ameaça iminente a seu aeroporto.
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1: Conexão Notícias fica por aqui. Voltaremos na próxima edição.
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12: 8:24.
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0: Previsão do tempo para segunda-feira, 20 de julho de 2026. Região Centro-Oeste. Em Brasília, capital federal, o dia vai ser de céu com poucas nuvens. Os termômetros registram mínima de 12 e máxima de 26 graus. A umidade relativa do ar gira em torno de 90 a 35%. Em Bela Vista, Mato Grosso do Sul, a previsão para o aniversário da cidade aponta para céu com muitas nuvens. A temperatura mínima é de 21 e a máxima de 33 graus. A umidade relativa do ar é de 60 a 30%. Região Nordeste, Salvador, Bahia, vai ter uma segunda-feira de muitas nuvens e pancadas de chuva isoladas. A temperatura marca mínima de 22 graus e a máxima de 28. A umidade relativa do ar vai de 90 a 60%. Montanhas, no Rio Grande do Norte, comemora aniversário nesta segunda-feira, sob céu com muitas nuvens e pancadas de chuva isoladas. A temperatura mínima é de 22 e a máxima de 28 graus. A umidade do ar varia de 90 a 50%. Região Norte, em Boa Vista, Roraima, a segunda-feira vai ser de muitas nuvens e pancadas de chuva e trovoadas isoladas. A temperatura mínima é de 25 e a máxima de 33 graus. A umidade do ar é de 93 a 60%. Em Porto Velho, Rondônia, a previsão é de céu com muitas nuvens, mas não deve chover. A temperatura mínima é de 22 e a máxima de 34 graus. A umidade relativa do ar é de 100 a 50%. Região Sudeste, no Rio de Janeiro, capital fluminense, a previsão é de céu claro nesta segunda-feira. Os termômetros registram mínima de 15 e máxima de 31 graus. A umidade relativa do ar vai de 80 a 30%. Corinto, Minas Gerais. Sopra velhinhas diante de um céu com poucas nuvens e sem previsão de chuva. A temperatura mínima é de 13 e a máxima de 28 graus. A umidade relativa do ar é de 90 a 30%. Região Sul. Em Porto Alegre, Rio Grande do Sul, o dia vai ser de céu com muitas nuvens e pancadas de chuva e trovoadas. Os termômetros registram mínima de 17 e máxima de 21 graus. A umidade relativa do ar oscila.
1: 8 horas e 29 minutos.

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0: As notícias do esporte em destaque para você. Sejam bem-vindos.
2: Sejam bem-vindos. Olá para você. Sejam muito bem-vindos ao Central do Esporte. Aqui o esporte é do começo ao fim. Notícias do seu time do coração, contratações e muito mais a partir de agora. Vem comigo.
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3: A Red Bull decidiu abandonar a asa traseira giratória para o GP da Bélgica e voltar ao modelo convencional após os acidentes envolvendo Max Verstappen nas etapas da Áustria e da Inglaterra. O componente, introduzido em Miami para reduzir o arrasto nas retas e aumentar a velocidade, passou a gerar preocupações com a segurança, levando a equipe a retirá-lo temporariamente enquanto busca uma solução definitiva. Segundo a equipe, a asa poderá voltar a ser utilizada futuramente, desde que os problemas sejam resolvidos e a confiabilidade seja comprovada. Apesar da mudança, Verstappen aprovou a decisão e classificou o retorno ao modelo convencional como a alternativa mais sensata.
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2: A vitória da Bulgária por 3-7-1 sobre os Estados Unidos eliminou matematicamente o Brasil da Liga das Nações Masculina de Vôlei, VNL. Mesmo que vença a China na última rodada da fase classificatória, a seleção brasileira não consegue mais alcançar a pontuação necessária para entrar entre as equipes classificadas às finais. Esta será a primeira vez na história que o Brasil fica fora da fase final da VNL. A campanha da equipe comandada por Bernardinho foi marcada por resultados irregulares, incluindo a derrota para os Estados Unidos, que deixou a classificação muito difícil antes mesmo da rodada decisiva.
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2: Flamengo anunciou a renovação de contrato do lateral esquerdo Alexandro, de 35 anos, que seguirá no clube até dezembro de 2027. O jogador afirmou que a adaptação da família ao Rio de Janeiro e o desejo de continuar disputando títulos foram fatores decisivos para permanecer no rubro-negro. Contratado em 2024, Alexandro soma 78 partidas e 8 títulos pelo Flamengo. O diretor de futebol, José Boto, destacou que a renovação levou em conta não apenas a qualidade técnica do atleta, mas também sua liderança e influência positiva no vestiário, classificando o lateral como uma das principais referências do elenco.
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2: O Nacional anunciou o retorno do técnico Thiago Gomes para comandar a equipe na partida decisiva contra o Iguatu, válida pelo jogo de volta das oitavas de final da Série D do Campeonato Brasileiro. Campeão amazonense pelo clube nesta temporada, o treinador reassume o comando após a saída de Júlio César, com a missão de buscar a classificação às quartas de final e manter vivo o sonho do acesso à Série C. Thiago Gomes já iniciou os trabalhos com o elenco e aposta no conhecimento do grupo para tentar reverter a situação no confronto decisivo. A diretoria do Nacional acredita que a identificação do treinador com o clube e o bom desempenho no Campeonato Amazonense podem fazer a diferença nesse momento decisivo da temporada.
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2: O zagueiro Alexander Barbosa, atualmente no Palmeiras, publicou uma mensagem nas redes sociais após o Botafogo retirar dos corredores do estádio Nilton Santos as fotos de jogadores que não fazem mais parte do elenco. Em tom de desabafo, o defensor escreveu: "Poderão tirar as fotos e tudo o que quiserem, mas a história não se apaga", em uma postagem interpretada como indireta ao antigo clube. A mudança faz parte de uma reformulação visual promovida pelo Botafogo, que substituiu imagens de ex-atletas por registros do elenco atual. Barbosa foi um dos destaques da equipe em sua passagem pelo clube e ajudou na conquista de títulos importantes antes de se transferir para o Palmeiras, motivo pelo qual sua publicação repercutiu entre torcedores nas redes sociais.
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2: O meia colombiano Jorge Carrascal se reapresentou ao Flamengo neste domingo após 10 dias de férias e foi o último dos 9 jogadores do clube que disputaram a Copa do Mundo a retornar ao Ninho do Urubu. Com isso, o técnico Leonardo Jardim passa a contar novamente com todo o elenco à disposição para a retomada do Campeonato Brasileiro, que acontece nesta semana. Apesar do retorno, Carrascal não deve ser relacionado para a partida contra a Chapecoense, já que ficou um longo período sem atuar durante as férias. a comissão técnica pretende reintegrar o colombiano de forma gradual antes de utilizá-lo nas próximas rodadas da temporada.
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4: O brasileiro Felipe Franco faturou um bônus de $100 mil, cerca de R$510 mil, após conquistar sua primeira vitória no UFC. O atleta derrotou o compatriota Levi Rodrigues por nocaute técnico no segundo round e recebeu o prêmio de performance da noite, consolidando uma grande atuação no evento. Além de Franco, Tommy McMillan também levou o bônus de performance da noite. Já o prêmio de luta da noite ficou com o duelo entre Dricos du Plessis e Kamaru Usman, vencido por du Plessis por decisão unânime na luta principal do card.
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5: Fique ligado, voltamos já depois do intervalo.
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5: Estamos de volta com o Central do Esporte.
4: Didier Deschamps afirmou que decidiu deixar o comando da seleção da França pelo bem da equipe, alegando que o ambiente interno se tornou irrespirável após 14 anos no cargo. Campeão mundial como jogador em 1998 e como técnico em 2018, ele disse que o desgaste e a pressão constantes fizeram com que sua permanência deixasse de ser positiva para os Bleus. O treinador destacou que sua decisão não foi motivada por um único resultado, mas pelo clima que se instalou ao redor da seleção nos últimos meses. Deschamps encerra uma das passagens mais vitoriosas da história da França, deixando um legado de títulos e regularidade, e afirmou acreditar que uma mudança no comando será importante para o futuro da equipe.
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4: Jürgen Klopp será o novo técnico da seleção da Alemanha. O último obstáculo para a contratação foi resolvido após a Red Bull liberar o treinador do contrato que ia até 2029. Com isso, o ex-comandante do Liverpool deve ser apresentado oficialmente ainda nesta semana, segundo informações do jornal alemão Bild. Klopp assume a equipe nacional após a saída de Julian Nagelsmann, eliminada nas oitavas de final da Copa do Mundo de 2026. A expectativa da Federação Alemã é iniciar um novo ciclo sob o comando de um dos técnicos mais vitoriosos do futebol europeu, campeão da Liga dos Campeões e da Premier League pelo Liverpool, além de bicampeão alemão pelo Borussia Dortmund.
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10: O zagueiro Ignacio voltou a ganhar espaço no Fluminense e surge como forte opção para formar a defesa ao lado de Thiago Silva. Autor do gol de empate diante do Bragantino, o defensor também foi beneficiado pelos problemas físicos de outros jogadores do setor, aumentando suas chances de permanecer entre os titulares. Com boas atuações recentes, Ignacio busca se firmar na equipe em um momento decisivo da temporada. A comissão técnica vê o zagueiro como uma alternativa confiável para reforçar o sistema defensivo, aproveitando a sequência de jogos e as mudanças provocadas pelas lesões no elenco.
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7: A Argentina encerrou o primeiro tempo da final da Copa do Mundo contra a Espanha, sem registrar uma única finalização, algo inédito na história da seleção em partidas de Mundial. Até então, os argentinos sempre haviam conseguido ao menos um chute nos 45 minutos iniciais em todas as edições da competição. O domínio espanhol foi refletido nas estatísticas da etapa inicial, com ampla posse de bola e controle das ações ofensivas, enquanto a Argentina encontrou dificuldades para criar jogadas e praticamente não ameaçou o gol adversário. O desempenho evidenciou a forte marcação da Espanha e marcou um recorde negativo para a atual campeã mundial.
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7: A Espanha conquistou o bicampeonato da Copa do Mundo ao vencer a Argentina por 1 a 0 na prorrogação, neste domingo, em East Rutherford, nos Estados Unidos. Após um empate sem gols no tempo regulamentar, Ferran Torres marcou o gol do título, aos 16 minutos do segundo tempo da prorrogação, encerrando uma decisão marcada pelo amplo domínio espanhol e pela forte atuação do goleiro Emiliano Martínez. A Argentina teve uma atuação apagada ofensivamente e entrou para a história de forma negativa ao terminar o tempo regulamentar sem nenhuma finalização, algo inédito para a seleção em Copas do Mundo. Com a vitória, a Espanha conquista seu segundo título mundial e se torna a primeira seleção bicampeã da Copa neste século.
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7: Com a derrota para a Espanha na final da Copa do Mundo de 2026, a Argentina chegou ao seu quarto vice-campeonato mundial e igualou a Alemanha como a seleção que mais vezes terminou a competição na segunda colocação. Os argentinos foram vice em 1930, 1990, 2014 e agora em 2026, enquanto a Holanda aparece logo atrás, com 3 finais perdidas. Apesar do revés, a Argentina segue entre as seleções mais vencedoras da história da Copa, com 3 títulos mundiais conquistados. A derrota para a Espanha também encerrou a campanha da equipe no Mundial de 2026 e ampliou um recorde histórico negativo compartilhado com os alemães.
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4: Lewis Hamilton protagonizou
7: com os alemães.
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0: e foi multada em 30 mil euros, cerca de 190 mil reais, sendo 10 mil euros com pagamento suspenso por um ano, enquanto Hamilton foi inocentado e não recebeu punição pelo ocorrido.
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2: O Santos terá uma semana completa de treinamentos para preparar Neymar, que se reapresentou sem qualquer problema físico após a Copa do Mundo. Apesar da evolução, o camisa 10 ainda não deve viajar com a delegação para o confronto contra a Universidad Central, na Venezuela, pela ida dos playoffs da Copa Sul-Americana. A comissão técnica pretende aproveitar o período para aprimorar a condição física do atacante antes de definir sua data de retorno aos gramados. A expectativa é que Neymar volte a atuar nas próximas partidas, mas o clube adota cautela para evitar uma recuperação precipitada após o desgaste da temporada.
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3: Com essas, a gente encerra mais uma edição do Central do Esporte. Na próxima, tem mais.
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6: 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Use e abuse do freezer nessa época do ano. Além de ajudar a refrescar, você também descobre várias receitas legais e criativas. Dá, por exemplo, para congelar uvas e consumir na hora do lanche. Bem geladinhas, saudáveis.
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10: 8 horas e 44 minutos.

0: Estamos chegando com o Jornal é Notícia. A partir de agora, tem informação no seu rádio. Sejam bem-vindos.
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2: Quando o médico solicita um exame de imagem, muita gente fica em dúvida sobre os efeitos da radiação. Há quem tenha receio, mas também quem admita não saber exatamente quais são os riscos. A aposentada Marise Santana é uma delas.
3: Eu fico preocupada que é muito que fica lá pedindo para poder ver se como é que está aqui dentro, essas coisas todas. Dá uma preocupação. Agora eu não sei quais são os riscos mesmo, não posso falar porque eu não sei.
2: A cozinheira Ana Pereira também fica apreensiva.
4: Sim, principalmente exame de mama, que diz que faz mal, né? Muita radiação para o organismo.
2: Segundo o médico radiologista João Rafael Carneiro, raio-x, tomografia e mamografia utilizam radiação ionizante. Já a ultrassonografia e a ressonância magnética, não.
5: O primeiro método de diagnóstico por imagem foi a radiografia e ele trouxe a possibilidade de a gente começar a ter diagnósticos olhando por dentro do corpo, vamos falar assim, sem precisar abrir, sem cirurgia. Porque antes dos métodos de imagem, você muitas vezes, para você ter um diagnóstico assertivo, você precisava fazer uma cirurgia para abrir e olhar. Cada vez que o exame de imagem vai evoluindo, hoje nós temos métodos com radiação, como radiografia, como tomografia, mamografia, mas também nós temos métodos que usam outros princípios físicos, como a ressonância magnética, como o ultrassom. Cada vez que o exame de imagem evolui, você precisa ser menos intervencionista para diagnosticar com precisão.
2: A exposição à radiação é avaliada caso a caso e segue rigorosos protocolos de segurança.
5: Porque a radiação ionizante pode sim causar mal ao ser humano, trazendo aí problemas de saúde como o câncer. Contudo, para isso acontecer, a gente tem que ter uma exposição a doses elevadas, que são doses, inclusive, que para a pessoa conseguir ter essa exposição, ela de fato tem que estar ali permanentemente exposta. Vou dar um exemplo. Uma dose considerada

0: considerada segura, em média, são 50 milissieverts em um ano. Resultado, uma tomografia de abdômen, a gente vai estar falando aí em menos de 10. Ou seja, eu teria que estar fazendo aí mais ou menos umas, no mínimo, 5 tomografias de abdômen no ano.
1: O maior risco pode ser adiar ou deixar de fazer um exame necessário.
0: Quando a gente deixa de estar fazendo um diagnóstico precoce, a gente muitas vezes está perdendo a melhor janela de oportunidade do tratamento.
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3: A Prefeitura de Manaus multou a empresa Inova em mais de 4 milhões e meio de reais após o vazamento de monômetro de estireno registrado na tarde de quarta-feira no Distrito Industrial. A penalidade foi aplicada depois de uma fiscalização, onde os técnicos identificaram que a qualidade do ar ainda está acima dos limites considerados seguros para a população. A empresa foi autuada em 30 mil unidades fiscais do município, o que corresponde exatamente a R$ 4.554.300. Além da multa, a Inova terá 20 dias para apresentar relatórios técnicos de segurança, plano de contingência, plano de atendimento a emergências, informações sobre o sistema de drenagem e a capacidade de tratamento da unidade. Caso não cumpra as exigências, a empresa poderá sofrer novas sanções. Segundo a SEMAS, a Secretaria Municipal de Meio Ambiente, o vazamento está controlado em grande parte, mas ainda não foi totalmente contido. As equipes do Corpo de Bombeiros continuam trabalhando no resfriamento dos tanques para reduzir a temperatura e encerrar a liberação dos vapores. Técnicos também realizam coletas de água solo e novas medições da qualidade do ar. O Implurb informou que após a liberação da área pela Defesa Civil, fará uma inspeção na estrutura da fábrica. Caso sejam encontradas irregularidades, a empresa poderá ser autuada novamente e até ter as atividades parcialmente ou totalmente interditadas. Na área da saúde, a Secretaria de Estado de Saúde informou que 149 pessoas foram atendidas na rede pública em decorrência do vazamento. 140 pacientes já receberam alta médica, enquanto 9 permanecem internados. Os principais sintomas registrados foram falta de ar, tontura, náusea e desmaios. O acidente aconteceu na tarde de quarta-feira, quando um dos tanques de monômetro de estireno apresentou uma elevação anormal de temperatura, provocando a liberação de vapores do produto químico.
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4: O deputado federal Jorge Guetem apresentou ao ministro do Empreendedorismo, Paulo Henrique Pereira, uma proposta que amplia também os limites do Simples Nacional. A ideia do relator é incluir os dispositivos no mesmo pacote de mudanças que trata do novo enquadramento do microempreendedor individual. O parlamentar do Republicanos catarinense ressaltou que a proposta foi construída a partir de contribuições recebidas durante encontros realizados em diversos estados, com representantes do setor produtivo, entidades empresariais e empreendedores. Guetem defende que a atualização do Simples Nacional apenas corrige a desvalorização causada pela inflação e que pode ser implantada a partir de 2028. Os limites do regime simplificado não são revistos há 8 anos. E na visão do parlamentar, o reajuste evitaria que milhões de pequenas empresas sejam desenquadradas, o que em muitos casos pode significar a ida para a informalidade ou falência. A atualização do limite de faturamento do MEI é considerada um ponto pacífico entre executivo e legislativo. No fim de junho, o governo federal encaminhou uma proposta que prevê a ampliação gradual do teto anual de faturamento da categoria, chegando a R$ 140 mil reais em 2028. Já os novos limites para o Simples Nacional ainda enfrentam resistência da equipe econômica do governo. O Ministério da Fazenda estima custo potencial de 50 bilhões de reais por ano com a proposta ampliada e ficou de apresentar os cálculos até o início de agosto. Ao receber as sugestões, Paulo Henrique Pereira elogiou o trabalho realizado pela comissão especial que analisa o projeto e afirmou que vai levar a nova proposta para avaliar a possibilidade de uma convergência junto a outros ministérios. Representantes do setor privado ficaram satisfeitos com a elevação do teto de receita para o MEI, mas esperam negociações para todo o regime simplificado. Entidades empresariais, lideradas pela CACB, a Confederação das Associações Comerciais e Empresariais do Brasil, querem ainda a inclusão de dispositivo de reajuste automático anual pela inflação e prometem inviabilizar as discussões caso as demandas não sejam atendidas. Criado para facilitar o recolhimento de impostos em uma única guia centralizada e com descontos, Os limites de faturamento do Simples Nacional, em vigor desde 2018, são de R$ 81 mil para o MEI, R$ 360 mil para microempresas e R$ 4.800.000 mil para empresas de pequeno porte. Dados da Receita Federal revelam que há mais de 23 milhões de empresas nessas faixas.
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5: Os casos de vírus sincicial respiratório, principal causa de bronquiolite em crianças pequenas, apresentam tendência de redução em grande parte do Brasil. No entanto, a circulação do vírus ainda permanece elevada em diversos estados. Segundo o novo boletim Infogripe, o levantamento também aponta queda nas internações por síndrome respiratória aguda grave nas tendências de curto e longo prazo. A análise mostra que a diminuição das hospitalizações entre crianças de até 4 anos é impulsionada principalmente pela redução dos casos associados ao vírus sincicial respiratório. Já entre jovens, adultos e idosos, a queda está relacionada à diminuição das internações por influenza A, enquanto na faixa etária de 5 a 14 anos, a redução ocorre sobretudo em razão da menor circulação do rinovírus. Apesar do cenário mais favorável, os pesquisadores alertam que o vírus sincicial respiratório ainda provoca elevado número de casos graves. O crescimento das infecções permanece concentrado na região sul, além de Minas Gerais e Maranhão. No panorama nacional, 5 estados apresentam tendência de crescimento nas últimas semanas: Mato Grosso do Sul, Minas Gerais, Paraná, Santa Catarina e Rio Grande do Sul. O boletim também aponta um leve aumento das hospitalizações por Covid-19 no Amazonas, embora a incidência permaneça baixa. Em relação à influenza A, os casos graves continuam elevados em Minas Gerais, Paraná e Roraima. Em 2026, o Brasil já contabiliza 115.203 casos de síndrome respiratória aguda grave. Diante do cenário, a Fiocruz reforça a importância de manter a vacinação em dia e adotar medidas de prevenção, como higienizar frequentemente as mãos e utilizar máscara caso seja necessário sair de casa com sintomas. As informações são do Boletim Infogripe, da Fundação Oswaldo Cruz.
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6: A Apex Brasil ampliou a cooperação internacional na área da saúde ao firmar novos acordos entre instituições brasileiras e portuguesas. As parcerias foram formalizadas durante uma agenda realizada em Lisboa, Portugal, que reuniu representantes dos dois países. O encontro foi voltado a fortalecer cooperações nas áreas de ciência, tecnologia, inovação e internacionalização do setor. Entre os atos formalizados está um acordo de cooperação técnica entre a Apex Brasil e a Fiocruz, voltado à promoção comercial, atração de investimentos, cooperação científica e expansão internacional de instituições e empresas brasileiras da área da saúde. Também foram assinados acordos entre a Fiocruz e as universidades de Coimbra e de Aveiro, além de um protocolo de cooperação regulatória envolvendo a Anvisa, o Infarmed e a própria Fiocruz. Durante o encontro, o presidente da Apex Brasil, Laudemir Miller, destacou que o Sistema Único de Saúde, o SUS, é um dos principais diferenciais do Brasil e um ativo estratégico para a imagem do país no exterior.
7: Esse direito à saúde universal que o Brasil tem, esse desafio que o Brasil se colocou democraticamente de oferecer saúde a todos, de forma gratuita, de forma universal. Isso é um grande ativo que o Brasil tem e nós, que trabalhamos no Brasil, que trabalhamos o que o Brasil tem de melhor, é um grande orgulho para nós.
6: A agenda contou com a participação do ministro da Saúde, Alexandre Padilha, da ministra da Saúde de Portugal, Ana Paula Martins, além de representantes da Fiocruz, da Anvisa, do Infarmed e de universidades portuguesas. Segundo a Apex Brasil, a iniciativa busca ampliar a presença internacional do ecossistema brasileiro de saúde e criar novas oportunidades de cooperação, investimentos e negócios entre os dois países.
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0: Sem passar por algumas estações de trem na cidade de São Paulo, nesta segunda-feira, vai poder aproveitar a viagem para colocar a vacinação em dia. Das 9 da manhã às 4 da tarde, equipes de saúde estarão nos locais aplicando gratuitamente imunizantes contra o sarampo e a gripe. Serão oferecidas a vacina SCR, conhecida como a tríplice viral, que protege contra sarampo, caxumba e rubéola, e também a dose contra a influenza, vírus responsável pela gripe. A ação acontece nas estações Comendador Ermelino, Itaim Paulista e São Miguel Paulista, da linha 12 Safira, e também em Guaianazes, na linha 11 Coral, das 9 da manhã às 4 da tarde. A ideia é facilitar o acesso da população às vacinas, aproveitando o movimento diário de passageiros nas estações. A vacina tríplice viral é recomendada para bebês a partir dos 12 meses. Pessoas de 5 a 29 anos devem ter recebido 2 doses do imunizante com intervalo mínimo de 30 dias. E a faixa etária de 30 a 59 anos, se já tomou uma dose, é considerada imunizada. Já a vacina contra a gripe é anual, a partir dos 6 meses de idade. É importante levar algum documento de identificação.
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0: Quem costuma buscar investimentos ou serviços financeiros pela internet pode ganhar uma proteção extra contra golpes. É que o governo federal e o Google Brasil fecharam uma parceria para criar um sistema de verificação de anunciantes do setor financeiro. A ideia é dificultar a ação de criminosos que usam anúncios pagos para divulgar investimentos falsos, empréstimos fraudulentos, corretoras inexistentes e outros tipos de golpes que circulam na internet. Pelas novas regras, empresas

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5: 9:02.
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7: Destaque de hoje aqui no programa Maranhão Debate, Lemos TV para todo mundo ver no mundo todo. A manchete número 1, ex-prefeito de Codó, doutor José Francisco, pode mesmo ser candidato ou não? A manchete de número 2, Língua de cobra volta a ser preso, desta vez a mando da justiça de Bacabal. A manchete número 3. Eu falei 3. A número 3. Nossa reportagem foi até o bairro Nova Jerusalém e constatou, viu o trabalho que foi feito pelo atual prefeito Francisco Carlos de Oliveira. A manchete número 4 é a number 4. TRR Maranhão mantém cassação da chapa de Adilson do Guri e abre caminho para novas eleições. Mas a manchete número 5 é a number 5. Creche do bairro São Francisco até hoje nunca foi concluída e o dinheiro parece que sumiu. Com estas e outras, está no ar o seu programa Maranhão em Debate, aqui na Lemos TV, para todo mundo ver.
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7: Um alô aqui especial para você que está ligado aqui no programa Maranhão em Debate. Um alusão aqui para meu amigo Passarinho. Se der uma mágica, daqui um pouco o Corninho do Brega vai estar aqui no programa. Se a gente conseguir fazer aqui uma mágica, né? Daqui um pouco o Corninho do Brega vai estar aqui no programa conversando com os nossos internautas. Alô você, meu amigo Magno Santana, aí com o pré-candidato Dr. Iglésio. Um abração para você também. Um abração também para o pré-candidato Yuri Correia, ligado aqui no nosso programa. Mas eu quero abraçar também, sabe quem é? Uma mulher, Dona Raimunda, Raimunda Maria, lá da Rua Goiás, que está ligada com a gente. Vamos chamar nossa primeira matéria. O Vigia Topado entrevista o pastor Max. E o pastor Max disse que vai entrar na justiça contra a criança que morreu, né, lá no HGM. Eu não sei se é, mas se for assim, a gente vai falar já já da matéria. Pois é, pastor Max vai investigar a morte de criança no HGM. Acompanhe a matéria aqui no Maranhão em Debate.
8: É, querida população de Codó, hoje nós temos acompanhado um caso, mais um caso, muito triste na saúde do nosso município. Nunca se tinha visto, ao longo de pouco tempo, tanta mortalidade infantil quanto temos visto hoje acontecer nessa gestão e nesse hospital. Hoje eu estou aqui com mais uma família vitimada. Né? O seu Manuel é pai da criança que faleceu no hospital. Fez todo o pré-natal e a criança estava saudável. Os exames dizem isso, é prova, e, infelizmente, a criança morreu no hospital e até agora o hospital não deu nenhuma explicação do que foi a causa da morte, qual o problema, estava sem foto no carro. Enfim, o direito da família é de pelo menos saber o que foi que aconteceu. E o hospital se recusa. Outra coisa, propagaram que tinha um incubador aqui, fizeram tanta propaganda, mas na hora que precisa, não tem. Que é isso, que saúde é essa que eles divulgam, propagam, que na hora que a população precisa, tem é dor e sofrimento. Seu Manuel, eu quero dizer para você que com muita tristeza a gente recebe essa notícia, mas que você não está só nessa batalha. Nós vamos acionar o Ministério Público para que haja. Nós vamos acionar o hospital para que explique. O hospital tem que explicar o que foi que aconteceu, assim como as outras crianças que já morreram lá no hospital e que até agora nunca explicaram, dão desculpas. Nós vamos notificar o hospital e vamos até o hospital saber o que de fato está acontecendo.
9: Eu queria entender por que, que a criança estava sem um cordão umbilical.
8: Estava sem cordão.
9: Isso não tem argumento. Não tem argumento. Toda criança ela tem. Eu acho que até isso é impossível tirar o cordão umbilical, porque ele tem que cair por ele mesmo. Entendeu? E aí eu queria entender, em um hospital desse, num município desse, que recebe milhões, que não tem nada a ver com prefeitura, não tem nada a ver com isso aí. Mas faltar, a moça falou pra mim, cara, se tivesse incubadora, teu filho tinha sobrevivido.
8: Olha só.
9: Quer dizer, que um hospital desse não tem uma incubadora, mano. Aí é complicado, cara. Tá doido. Eu fiz plano com esse menino, a mãe, assim como eu, a mãe dele, os avós dele fizeram planos, e aí a gente chegar. Acompanhei a gravidez dela o tempo todo, a criança saudável. Eu fiz vários exames particulares e a criança saudável. E na hora aconteceu um negócio desse.
8: É triste.
9: E até agora eu tô sem entender por que a criança tá sem o cordão umbilical. Entendeu? E eu não tô aqui julgando medicina, eu não tô aqui, não. Eu só quero ter uma resposta. A resposta, eu quero um laudo detalhado que me diga, teu filho morreu por isso aqui. Entendeu?
8: Eu quero dizer que a família tem direito. Tem direito a prontuário médico, tem direito às informações, isso não pode ser negado pelo hospital. Então nós vamos buscar o direito que a família tem, e claro, pode contar conosco, estamos aqui. População de Rodó, hoje é triste. Enquanto o governo gasta R$750 mil com uma banda que toca 2 horas e depois vai embora com o dinheiro do povo, o hospital, infelizmente, presta esse tipo de serviço para a população de Rodó, hoje sofre uma perda de seus familiares queridos e, infelizmente, o filho.
7: Olha aí, meus amigos, merece comentários, né? Merece comentários. Além da matéria que você já acompanhou aí, com o Vigia Topado e também o pastor Max, vereador, merece comentários também. Porque aí também está o pai da criança, do recém-nascido, né? E aí, entre outras coisas, precisa que o hospital, conforme o pai falou, precisa que o hospital diga alguma coisa. Seu filho morreu por isso. Até agora, todo mundo em silêncio. Cadê o diretor, a diretora do hospital? Cadê? Cadê o secretário de saúde? Cadê o prefeito? Mas isso não é coisa que se faça com um ser humano, não. Todo mundo tem sentimento. O pai, a mãe, quer saber por que que o filho morreu. O que foi que aconteceu? Agora, é um desrespeito contra o cidadão que paga imposto, que está esperando alguma resposta. O cara morreu. Morreu um cachorro, foi? Ou foi uma criança? Ou foi um humano, filho de um cidadão, de uma cidadã? É isso que eu quero saber. Porque essa administração parece que veio aí mandada. Reclamavam tanto da administração anterior e estão cometendo os mesmos erros. Por quê? Não dizer, minha gente, olha, aconteceu o laudo aqui, a perícia, tal, aconteceu isso. Entrega o documento para o pai, para a mãe. Simples assim. Ou esse hospital não tem nenhum técnico, não tem nada. Não. A pessoa morre lá e ninguém sabe o que foi a morte, ninguém sabe a causa, ninguém sabe nada. Não. pra lá, rapaz. Não é assim que se faz, não. Não é assim, não. Protestos aqui do programa Maranhão em Debate, da Lemos TV, pra você. 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Agora sim, vamos chamar a matéria que nós fizemos hoje lá no bairro Nova Jerusalém, mostrando as ações do governo Fé, Trabalho e Futuro. Acompanhe como ficou bonita a praça, que o prefeito deu aquela arrumada que o Francisco Najib não deu, que o doutor José Francisco também não deu aquela arrumada lá, e aí o governo Fé, Trabalho e Futuro foi lá e deu uma arrumada, ficou bacana demais. Confira nas imagens aqui do seu programa Maranhão em Debate. Acompanhe. Lemos TV para todo mundo ver. Nós estamos aqui na pracinha do bairro Nova Jerusalém. Aqui já existe há muito tempo essa praça. E nós temos aqui um complexo. Temos aqui a escola Sarney Araújo Costa. Nós temos aqui também a Igreja Católica Apostólica Romana. Nós temos ali uma pracinha a céu aberto, a UBS. Nós temos aqui um mini playground. E temos mais alguma coisa legal aqui, nessa Praça do Jerusalém. Ela foi recentemente inaugurada, isso no dia 26 de junho, e nós vamos mostrar mais o que o prefeito Francisco Carlos de Oliveira, através do seu governo, realizou aqui nessa praça. Você vai acompanhar com a gente, jornalismo com responsabilidade e imparcialidade. Você acompanhando com a gente, tá bom? Vamos lá. Aqui é uma quadra poliesportiva. Aqui o nome do governo, bem grande, Fé, Trabalho e Futuro, não é? Letras garrafais. E nós temos aqui também um mini estacionamento para motos e veículos, não é? Automóveis. E nós vamos agora aqui bater um papo com alguém aqui do mercado, do mercadinho aqui do Jerusalém. Vamos lá? 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Bom, e agora nós vamos dar uma chegadinha, né? Vamos entrar aqui no mercadinho, ficou top, ó. Tudo arrumadinho, bonitinho, tá? É, nós temos aqui um, dois, três, quatro boxes, né? E aqui conversamos com a Rosa Cosimiri, que é a dona do sacolão aqui do mercadinho do Jerusalém. E aí, dona Rosa, como é que é? Como é que tá? Ficou bom mesmo aqui o serviço?
10: Ficou muito bom.
7: Beleza mesmo?
10: Beleza.
7: Agora você comercializa seus produtos de forma, assim, mais confortável, né?
10: Com certeza, maravilhosamente confortável. A gente, aqui tá tudo bonito. É quadra, é mercado, é praça, é colégio, é posto. E assim, só tem que muito que agradecer a seu Chiquinho, que ele é um prefeito maravilhoso.
7: Essa obra toda realizada aqui deu uma vida para o bairro, né?
10: Com certeza. A gente estava precisando. Uhum. A gente estava precisando de uma reforma. E aí o seu Chiquinho veio e reformou. A gente só tem muito que agradecer, primeiramente, Deus, seu Chiquinho.
7: Tá certo, então. Obrigadão pela entrevista.
10: Foi
7: meus amigos, ficou linda demais. A pracinha arrumadinha, é coisa que não aconteceu nas outras gestões. Ficou bonitinha. Eu só quero fazer aqui uma correção. Quando eu digo que tem uma praça a céu aberto, não é uma praça. É uma academia a céu aberto ali ao lado da igreja católica, tá bom? É uma pracinha, perdão, uma pracinha não, é uma academia que tem lá para os moradores do bairro Nova Jerusalém. Palmas para o governo, palmas, palminhas aí, ó, para o governo pela boa obra, bem estruturada, bem feita ali do bairro Nova Jerusalém. 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Mas, meus amigos, nem tudo é só rosas. Escute só essa matéria do Vigia Topado sobre os pais de autistas no município de Codó, na cidade de Codó. Veja aí, acompanhe só você e faça os seus questionamentos, porque é assim que a gente quer. É assim que a gente quer o prefeito, sem estar nem aí para os pais dos autistas, que diga a Simone, que é a presidente aí da entidade que lida com os autistas de Codó. Acompanhe a matéria.
11: Queria perguntar para o deputado Najib. Um projeto que ele fez durante esses 4 anos para as crianças autistas do município de Codó.
12: Mês de julho, mês da Copa do Mundo. Quero convocar aqui o prefeito, o Chico do PT, para resolver esse problema para as crianças autistas da cidade de Codó. Por que, prefeito? Os pais, mães estão desesperados, prefeito. Não tem remédio, não tem médico, não tem um local adequado para atender seus filhos. E vamos conversar aqui com um pai que está pedindo, clamando às autoridades, não só de Codó, mas do Estado. Bom dia, Neto Guedes. O que está acontecendo aqui, Neto Guedes?
11: Bom dia, Vigia Topado. Bom dia, sociedade codoense. É simples. Um prédio está aqui, ó, como vocês podem ver, novo, abandonado pela tua administração. As mães codoenses, as mães atípicas, os pais atípicos, como eu, estamos pedindo socorro, por mais terapias, por mais profissionais, por mais remédios. Isso aqui é um direito que nos assiste. Nós não estamos pedindo favor para o prefeito, não estamos pedindo favor para vereadores, não estamos pedindo favor para deputado. Que diga-se de passagem, eu queria perguntar para o deputado Najib, um projeto que ele fez durante esses 4 anos para as crianças autistas do município de Codó. Isso é um direito nosso, não estamos agredindo com palavras ninguém, é um direito que nos assiste, nós pagamos os impostos para isso. Então, eu peço encarecidamente, em nome dos pais atípicos, das mães atípicas do Codó, do nosso município, inaugure isso aqui para as crianças autistas. Eu tenho certeza que o senhor, se tivesse um filho autista, ou um parente seu, dos vereadores, do seu filho, o senhor já teria resolvido.
12: Neto Guedes, aqui ia ser o quê aqui?
11: Segundo a reunião que teve da associação, há 1 ano e meio atrás, com o ex-secretário de saúde, seria um centro para os professores do Pitágoras. Eu também não sei o que deu. Teve a promessa de alguns vereadores com o prefeito que aqui vai ser o centro. Mas quando será inaugurado? As mães pedem socorro para inaugurar logo, porque tem muitas crianças em Codó que não têm o laudo ainda. Então nós precisamos também de um profissional, de um neuro, para ficar aqui para atender nossas crianças.
12: Obrigado, Neto Guedes. Prefeito, os pais estão pedindo só o básico. Olha a situação que se encontra aqui, prefeito. Completamente abandonado, cheio de mato. Você pode observar um prédio desse, novo, com passagem. A gente pode até chamar aqui o Câmara. Câmara, por favor, aqui. Olha como é que está aqui, prefeito. Aqui, prefeito, é dinheiro público, né? Que está sendo jogado praticamente no mato. Olha como é que está aqui. E os pais pedem somente o direito deles. Para você, Vossa Excelência, abrir esse centro de atendimento para essas pessoas, essas crianças que realmente precisam da cidade de Codó. Vigia Topado, diretamente, que era para me falar, um lugar para as crianças autistas da cidade de Codó. Quer denunciar? Entre em contato pelo WhatsApp, 96-49-19-67.
7: Então, o que que você acabou de acompanhar aqui no programa Maranhão em Debate? É um descaso por parte da administração pública chamada Fé, Trabalho e Futuro. São essas coisas que o prefeito não pode dormir nos panos. Ele tem que partir para cima, tem uma assessoria, tem uma Secretaria de Desenvolvimento Social e que pode fazer alguma coisa por esse povo. Agora, o pessoal fica reclamando, fazendo vídeo, o pai reclamando, e aí não acontece nada, não acontece nada. Isso não é uma administração de fé, trabalho e futuro. É uma administração sem fé, sem trabalho e sem futuro. Porque imagine se esse pai aí fosse o prefeito, ele estaria sentindo na pele o que é ter um filho autista. Não é fácil não, cara. Não é fácil não. A dor só dói quando você é arrastado. Agora, arrastar os outros não dói não. Agora, se o prefeito fosse arrastado, se o prefeito, se o secretário de saúde tivesse um filho autista, com certeza eles já tinham feito alguma coisa. Mas eles com certeza não têm. E aí, ó, tá nem aí, ó, bulhufas, estão nem aí ligando para esses autistas, que são mais de 100, em Codó são mais de 100. Se eu não estou enganado, se a mente não me falha, são mais de 100 autistas no município de Codó. E tem que ser feita alguma coisa com urgência, com urgência. Aí os reclames do pai. E aí não é o repórter, não, é o pai. Aí não é o vigia topado, não, é o pai que está reclamando. Meu prefeito, cuide logo dos autistas, prefeito. Meu irmão, não durma no ponto, não. Você está dormindo no ponto. 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Meus amigos, olha, o Ciro Gomes, não sei se ele é pré, se vai ser pré-candidato, candidato à presidência da República, ele é do Ceará, já foi ministro, já foi candidato, e agora ele também está falando umas coisas aí na internet, e você vai acompanhar agora, acompanha aí.
13: Vem a bote aí. O maior estelionato eleitoral da história do país. Porque ele está deixando o povo acreditar que todo o mal do mundo é o Bolsonaro e que nós vamos derrotando o Bolsonaro, o paraíso desce com picanha e cerveja para todo mundo. O que é uma grosseira mentira, ele não tem a menor noção do tamanho do buraco, da crise brasileira estrutural, do problema do engessamento das coisas para não deixar ninguém fazer nada se não tiver autoridade para fazer a mudança. E ele está agarrado num conchavo, meu irmão, que até ministro do Supremo já está sendo discutido quem é aqui em São Paulo.
14: Sim, ele não decide nada do governo.
13: Então vai ser o quê? Vai ser o quê? Ele vai entregar o Ministério da Fazenda para os banqueiros, vai pegar essas políticas identitárias, entregar para o PT fazer discurso e botar negro na cadeia dizendo que defende negro, vai pegar o orçamento e entregar para o Centrão, e ele vai passear no estrangeiro.
14: Fazendo política externa, né?
13: Fazendo de conta que é um estadista inocentado. Anote, eu vou voltar aqui para a gente conversar.
14: Demorou.

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2: De volta aqui no Maranhão em Debate, você com a gente. 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Meus amigos, olha, eu estou aqui com o Passarinho, o Corninho do Brega. Tá bonita, não? Tá mais bonito que eu, não tá não, Boi?
3: Mais bonito, mais bonito.
2: Boa noite.
3: Boa noite.
2: Boa noite.
3: Boa noite, Raimundo Filho. Grandes técnicos, né? Engenheiro técnico. O pessoal do Maranhão em Debate. É um prazerzaço estar falando para milhares de pessoas nesse exato momento. E para nós é um privilégio muito grande estar falando nesta tão conceituada emissora, canal de TV, abraçando esse pessoal que se liga sempre nesse horário, acompanhando aí o Maranhão em Debate.
2: E Cícero, você é o Corninho do Brega, você gosta de fazer programa musical, já é conceituado, trabalhou em Caxias... Qual foi a rádio mesmo que você trabalhou lá em Caxias?
3: Olha, eu trabalhei na Veneza FM, trabalhei na Tropical do vereador atual, que na época ele era presidente da Câmara, Catulé. Né? Tem o Catulé Júnior, tem o Catulé, que é o pai do Catulé Júnior. Trabalhei na Paraíso FM também, trabalhei na Portal de Presidente Dutra, Maranhão. Né? Tivemos uma passagem por lá, né? A de cidade também de Presidente Dutra, isso lá fora, né? E aqui nós passamos por todas as rádios, Riacho Água Fria, Jovem 10, que mais?
2: Extinta Mirante.
3: Extinta Mirante, Extinta Eldorado, isso. Né? E só não na UFC, mas no restante das rádios, todas elas nós passamos por aqui, Liberdade FM. Então nós tivemos esse prazer de passar por essas emissoras, né? Que estão extintas, que saíram, mas não saiu do coração da gente. A gente que gosta de fazer a comunicação, você também, né? E isso é importante, né? Você hoje faz o rádio, faz a TV, isso é gostoso, né?
2: Como é que você está olhando o programa Maranhão em Debate?
3: Olha, tá
2: legal? Tá bacana? Eu não tinha experiência, nada, só no rádio. Agora nós estamos na TV também. Tá dando para levar? Tá beleza o programa?
3: Olha, nota máxima, nota mil. Mil.
2: Uhum.
3: A minha vida foi analisar.
2: Isso.
3: Né? Então, quando eu comecei no rádio, em 1991, saudoso Djalma Siqueira, saudoso Joel Ricardo, saudoso Júlio César Rodrigues, eles diziam, olha, Cícero, você vai trazer a matéria do América, do Nacional, né? Porque naquele tempo era pouco repórter. Né? Até hoje, para você montar uma equipe, uma grade de programação com grandes profissionais é difícil. Né? Então, até hoje, nunca se foi fácil, não é fácil. Para você montar uma grade, repito, de profissionais gabaritados é difícil. É muito difícil. Então, eu ia observar, analisar. E observando aqui na tela aqui...
2: Da Lemos TV.
3: Da Lemos TV.
2: É.
3: Poxa, faz esse programa, ele prende a gente. A gente quer sair, mas ele deixa...
2: Tem um grudezinho ali, né?
3: Tem um grudezinho que a gente não sai nem para beber água.
2: Isso.
3: Então, isso é importante, isso é bom. Tá de parabéns. Tá de parabéns você. Você dispensa comentários. O Raimundão, que é um grande, para mim, um dos melhores que temos hoje na cidade de Codó. É um baita sonoplasta, né? E quem tem que ganhar com isso? Quem ganha com isso é o povão que se liga no horário, os patrocinadores, que são os colaboradores, né? Então, quem ganha com isso é toda essa galera que investe no programa, a galera que assiste o programa, que é muito bom.
2: Tá bom, então. 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
2: Muniz, um abraço. Tá ligado aí com a gente. Obrigadão.
3: Passar o Daniel também, o Daniel Souza, tá lá na Pousada Popular.
2: Tá certo.
3: Tá ligado lá, pediu para a gente mandar um
2: alô para ele, né?
3: Ele,
2: Daniel Souza, né?
3: Daniel Souza.
2: Tá certo, então.
3: Nunca tomou uma.
2: Não, nunca, nunca quebrou uma, né? Mas, Cícero, o projeto nosso aqui na Lemos TV, no Maranhão em Debate, é para você falar de futebol, de esporte, né?
3: Isso.
2: E aí, como é que está essa perspectiva? Como é que você está se preparando? Isso já vai começar segunda-feira, não é?
3: Segunda-feira. É uma coisa que a gente gosta de fazer, né? O futebol, né? O futebol, ele reúne todo o segmento da sociedade, né? O futebol, você vê aí a Copa do Mundo. E vamos ter aí o Campeonato Brasileiro, depois o Campeonato Carioca, quer dizer, Copa do Brasil. Né? E o nosso intuito é fazer o futebol. Vamos começar a partir de segunda-feira, falando em todas as modalidades, né? Porque muitas das vezes a galera só fala o futebol. Mas vamos falar o ciclismo. Ultimamente tivemos aí a Federação de Ciclismo, né, que não levou nenhum codoense, infelizmente. Uhum. Mas teve aqui em Codó fazendo o teste. Né, teve até atletas de Corotá, de Timbiras.
2: Em Codó tem muito praticante de ciclismo, né?
3: Tem muito. Inclusive você pode acompanhar 4 da manhã,
2: muita gente pedalando, né?
3: Isso é bom para a saúde, né?
2: Verdade.
3: Então nós vamos falar de todas as modalidades.
2: Falar também das escolinhas, né?
3: A escolinha aí do Arizinho, né? Que é daí que nasce o craque. para o futuro.
2: Certo.
3: Se não tiver incentivo do rádio, se não tiver, não vai aparecer futuramente craque para o futuro. Então, o nosso intuito é esse, levar a informação do pacote local, do estadual, né? E ver se a gente volta, né, a ter aquele futebol que nós tínhamos. Né? Você sabe que Codó foi o celeiro de craques, Juca, Astengo, que mais? Robertinho, Jackson. Né? Então, muitos jogadores despontaram aí, né? E acabou. Né?
2: E aí você... E
3: ultimamente, nós tivemos o Célio Codó.
2: Uhum.
3: Que jogou pro Sampaio.
2: No atletismo, né?
3: Não, no futebol. Que jogou no Sampaio.
2: Ah, isso, eu misturei aqui o Célio Codó com o Codó.
3: O Pimentel, né? Foi uma revelação do Arizinho, professor Arizinho. Então, tudo isso aí, Copa Rural.
2: Eu misturei foi com o Moreira aqui.
3: Moreira.
2: Pois
3: é, então, tudo isso aí nós vamos falar aqui no programa esportivo, que vai ser maravilhoso, bem elaborado. Com todo carinho, e aquilo que nós gostamos de fazer, que é o futebol. É o futebol que a gente gosta de fazer, está na alma, está no sangue, está no coração, está no peito.
2: Tá bom, então, quero te agradecer muito mesmo, sair daí não, porque nós vamos chamar uma matéria agora, ela é muito importante, é sobre o que fez o Império Romano. Vamos assistir aqui.
3: Vamos assistir.
2: Segunda-feira a gente...
3: Tá bom,
2: a gente está aqui, né? Segunda-feira, o nosso programa é ao vivo, às 19 horas, em ponto. Às vezes a gente atrasa 1, 2 minutos. 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Então vamos acompanhar aqui o que eles fizeram do jeito que eles queriam sobre o Império, adaptando política, a religião. E você, depois dessa matéria, você vai acompanhar também se o ex-prefeito de Codó, doutor José Francisco, se ele pode realmente ser candidato. Porque existe aí um falatório nas ruas dizendo que Zé não pode ser candidato. E se sair candidato, vai ser tipo o Biné Figueiredo. Estão falando aí, eu não sei como é que vai ser, mas nós vamos acompanhar essas informações para que você possa estar antenado aqui sobre a política partidária do município. E também nós vamos apresentar já para você uma matéria que a gente fez na creche do bairro São Francisco, que a grana veio, pelo menos está na placa lá. E até agora, nada.
3: Dinheiro, nada,
2: não fizeram nada.
3: Está o dinheiro.
2: Eu não sei se o gato comeu. Né? Eu não sei se o gato comeu. Mas vamos lá, vamos acompanhar a matéria aí, mostrando que eles são mestres em fazer o que eles querem, introduzindo na mente das pessoas. Isso lá no Império Romano, e hoje não muda não, é do mesmo jeito. Vamos acompanhar. Vamos
4: lá. Cruéis e inimagináveis que os romanos faziam com os cristãos, inclusive ali, ó, no Coliseu. A última é a mais bizarra de todas. A primeira tortura, ali no Coliseu. Sim, hoje você chega pro seu amigo e diz: vamos ao cinema, vamos ao teatro. Naquela época as pessoas diziam: vamos ali ao Coliseu pra ver alguns cristãos sendo torturados. E sim, pessoas eram despedaçadas por animais ferozes. Mães com filhos dentro, idosos. Uma coisa horrível. E as pessoas assistiam isso. Segunda tortura, vela humana. Nero, o mais cruel e torturador dos imperadores, cobriam alguns cristãos com cera, como se fosse vela. E sim, simplesmente acendia e os deixavam derretendo nos seus jardins. Os gritos dos cristãos era o som daquelas festas. Terceira tortura, eles colocavam peles de ovelhas costuradas nas pessoas. Era tipo: você não quer ser chamado de ovelha? Então toma. Eles costuravam peles de ovelhas nas costas dos cristãos e os jogavam para os lobos ferozes. Uma outra tortura muito comum no Coliseu era a crucificação em massa. Muitos eram crucificados de uma vez só, não importava a idade. E a última tortura, que é uma das piores, eles abriam a barriga dos cristãos e colocavam milho dentro. E com isso, eles jogavam para os porcos comerem. Aquelas pessoas eram comidas por dentro, vivas. Aquelas pessoas passavam por tudo isso e não negavam o evangelho. Detalhe, naquela época, eles só tinham a perder. Não tinha promessa de carro, casa própria, nada disso. Quem se dizia cristão, automaticamente já sabia que morreria cedo, perderia amigos, família, trabalho, tudo isso somente em troca da fé em Jesus. E era exatamente isso que fazia com que o cristianismo crescesse tanto. Porque as pessoas diziam: algo de muito especial tem nessa crença. Essas pessoas estão morrendo e elas não negam a fé. Era como uma clara de ovo. Quanto mais batia, mais crescia, se tornando a maior religião do mundo nos dias de hoje. Se você é cristão, curte esse vídeo, gostou desse conteúdo, me siga para mais. Beijo, Deus te abençoe.
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Alô, você, todo mundo ligado aqui no seu programa Maranhão em Debate, de Codó, no Maranhão para o mundo. Todo mundo antenado, pessoal de Lisboa, em Portugal, de Cabo Verde, na África. Você ligado em qualquer lugar, na Bacabinha, em Bacabal também. Alô, você, todo mundo ligado. 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Olha, já tem o Sorria, mas meus amigos, será se o doutor José Francisco pode mesmo ser candidato? O que você acha? É? Está um lenga-lenga na cidade, porque o homem já foi prefeito, né? Aí aqui está a matéria. Olha, a ação anulatória de doutor José Francisco contra a Câmara de Codó reúne argumentos jurídicos complexos e impõe desafio à defesa do legislativo. Então vamos ver. Olha, a ação anulatória ajuizada pelo ex-prefeito doutor José Francisco contra a Câmara Municipal de Codó promete abrir uma nova etapa da disputa judicial envolvendo a cassação de seu mandato. Com uma petição inicial de 39 páginas, a defesa apresenta uma ampla tese jurídica, reúne diversos fundamentos legais e jurisprudenciais e aponta uma série de supostas irregularidades ocorridas durante o processo político-administrativo que resultou na cassação. Então aqui, pelo que eu entendi na matéria aqui do blog do Leonardo Alves, o Zé ainda não pode sair candidato, não. Só aqui os advogados dele estão recorrendo, mostrando que a cassação foi ilegítima, ilegal, e que ele pode ser candidato. Aí a justiça vai acatar ou não o que os advogados estão dizendo, o juiz. É assim que se sucede. É assim que se procede. Isso não quer dizer que ele pode ser candidato, não. E pode sair candidato. Se alguns dizem que ele pode sair com uma liminar, mas Biné também saiu assim. Eu me lembro que Biné, na última eleição para prefeito, instalou até um comitê na Avenida Santos Dumont. Eu estou mentindo ou estou falando a verdade? Né? Me diz aí. E na hora, no frigir dos ovos, de botar os ovos na frigideira, não sou mais candidato, disse Biné Figueiredo, certo? Então isso também poderá acontecer com o doutor José Francisco. Não estou colocando aqui balde de água fria, mas a realidade é essa. E o Cobra, sabe o que é o Cobra? Genivaldo Cobra espalhou um áudio por aí dizendo que ele não pode ser candidato de jeito nenhum. Mas não pode, não pode, não pode. Aí alguns dizem que o Cobra não tem moral para falar dessas coisas e eu estou aqui apenas fazendo comentários em cima disso aí. Eu não sei. Não sei se ele vai sair candidato ou não. Pelo menos o que eu entendi da matéria é que nada está acertado de sim ou de não. A verdade é essa. Né? Então vamos aguardar. Zé Francisco está apregoando aí, dizendo que ele é pré-candidato a deputado federal. Na realidade é isso. Então vamos aguardar para ver se realmente isso acontece. Né? Meu amigo, olha, vamos agora para a matéria que nós fizemos na creche aqui do bairro São Francisco. A creche, me parece que ela iniciou a sua construção no governo de Zito Rolim, não é? E aí ela foi se arrastando, ninguém sabe por que cargas d'água ela não foi concluída. Não foi só ela, não. Tem uma lá no residencial Santa Rita. Tem uma outra, quase na atriz dela também, né?

0: E aí não foi concluída. Aí ficou lá jogada para as traças, e aí mato, e etc, e etc. Aí passou o governo do Najib todinho, o governo do Najib não fez nada, nada mesmo, nada, para concluir a obra, apesar de que a obra não é do governo municipal e nem estadual. A obra é do governo federal, do governo do PT. Tá entendendo? E aí, no governo de doutor José Francisco, também não aconteceu bulhufas nenhuma. Não fizeram nada para que a obra fosse concluída. Porque aí tem que ir lá em Brasília, conversar com o deputado, fazer um aditivo. Aditivo que você não... se você não sabe, aditivo é a grana de novo, né? O projeto foi orçado, digamos, em 5 milhões. Aí a construtora vai lá, não recebeu, não sei se recebeu, comeu a metade do dinheiro, e aí o certo é que a obra parou. E aí nessa hora entra o senador, entra o deputado, tal, aquele negócio, obras paradas, tal. E foram lá e conseguiram uma grana, R$1.700.000. Vocês vão acompanhar na matéria agora. E depois a gente fecha aqui comentando sobre esses 3 minutos e 28 segundos que nós fizemos hoje lá mostrando a realidade da creche do bairro São Francisco. E nós temos razão de fazer essa matéria. Vamos lá, acompanhe.
1: Rua São Benedito 2, bairro São Francisco, Codó, Maranhão. Vou mostrar para você agora uma creche do governo federal que foi iniciada mais ou menos há 8 anos atrás. E a obra nunca foi concluída. Mas eu vou conversar mais com você. Vamos lá. Fachada da creche. Poxa, se tivesse tudo prontinho aqui, era linda demais. Olha, aqui nesse local, já no início do governo de doutor José Francisco, não, do prefeito atual, Francisco Carlos de Oliveira, do governo Fé, Trabalho e Futuro, aqui foi feito o lançamento, vamos dizer, de uma segunda pedra fundamental. Mas não foi isso, não. Era a certeza de que essa creche seria pronta, porque aqui é obra inacabada. E aí veio prefeito, veio vereadores, autoridades, só faltou o Papa, né? E prometeram que aqui a creche ia ser concluída a obra, mas até agora nada. Vamos para a placa aqui para você acompanhar com a gente, ó. Aqui está, ó, conclusão da construção da creche pré-escola tipo 1, bairro São Francisco, município de Codó, no Maranhão. E aí, essa segunda reforma, essa conclusão, melhor dizendo, ela começou no dia 3 de 12 de 2025, para ser concluída no 3, você confere aqui, no 3 de 6 de 2026. Nós já estamos no mês de julho e nada, nada, nada, continua do mesmo jeito. Olha o dinheiro que veio. Vai lá, vamos lá de novo. R$1.778.427,49. Então, esse é o valor. Será que o Lula está sabendo que o dinheiro veio e a obra não foi concluída? Pois é, está desse jeito aqui. Isso aqui é patrimônio público, patrimônio do povo. E eu vou tentar entrar aqui, mas já tem uma placa dizendo que eu não posso entrar. Então, a imprensa não tem acesso, né? Aqui é o interior da obra e por isso eu vou respeitar. Aqui está a placa, ó. A placa, acesso restrito somente a pessoas autorizadas. Eu não fui autorizado, então eu não vou entrar aqui, não vou. Mas o que você vê aqui no interior da obra, ó, é um montinho de areia, um montinho de barro, mato e nada mais. A obra continua do mesmo jeito, ninguém sabe se o dinheiro veio, porque ali está dizendo o prazo de execução, se veio, se não veio. O prefeito não diz nada, vereadores também não dizem nada. Esse é o formato de administração no Brasil, principalmente quando se fala de prefeituras. Nós estamos esperando uma resposta. A população de Codó espera uma resposta sobre essa obra aqui. Ou faz ou não faz. Diz logo se vai sair ou não. Não pode ficar do jeito que está, porque o povo paga os impostos e a resposta que tem é essa aqui. Obra inacabada. E fica por isso mesmo. Talvez tenha um outro aditivo de mais de 1 milhão novamente. Talvez a obra não saia do papel. Porque aqui está no papel aí. Não foi concluída, não é verdade? Repórter Lemos, Lembra você ver, para todo mundo ver, a creche que ainda não foi inaugurada em Codó, no Maranhão.
0: Então, você que é codoense, você que tem filhos, que o seu filho, a sua filhinha deveria estar na creche, não estão. Agora, o que está me chamando a atenção é o seguinte, é que a data de início foi 3 de 12 de 2025 e a conclusão desta conclusão da obra é 3 de 6 de 2026. E aí, como você acompanhou na reportagem, lá não tem nada. Está do mesmo jeito antes que fosse feita aquela grande reunião com os vereadores da situação, deputados e prefeito. Rapaz, lá foi uma festa. Lá teve coffee break. Meu irmão, lá foi uma festa. Aí, cadê? Cadê? Vai ficar a obra enterrada lá, parada, desse jeito aí. E cadê o dinheiro? Porque se colocaram na placa lá o valor, é porque o governo federal, o governo do Lula, já liberou o recurso. Quase 1.800.000, só para fazer o fechamento da obra. Para encerrar, para botar o piso, tal, pintar, né? Fazer os retoques finais. E a obra está do mesmo jeito. Meu irmão, não dá para acreditar em prefeito, não. Né? Porque o prefeito é que é o chefe. Ele que foi a Brasília com a turma aí, tudo. E aí, nada. E aí, como é que o prefeito quer conseguir? Como é que o prefeito vai conseguir ter apoio da população desse jeito? Não dá. O povo fica. Só coçar, fica como? Com a pulga detrás da orelha. Fica com a orelha em pé. Não, aí não dá para nós entrar mais, não. Porque o outro levou chumbo. Não é? Pensava que ia ser reeleito, neca de papibariba, neca de pitibiriba. Não foi eleito, não foi reeleito. E aí o outro tá desse jeito aí, vai pegar chumbo do mesmo jeito do povo. Ai, não pode vacilar, não. Se vacilar, dança. O povo tem que ser assim. Fez direitinho, a gente retorna. Pisou na bola, descarta. Tem que ser assim. 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Agora sim, vamos para um rápido intervalo comercial e na volta tem coisa forte, muito forte. Vai ser forte aqui no programa. Já, já.
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0: Polícia policial aqui no programa Maranhão Debate, na Lemos TV, para todo mundo ver, no mundo todo. Mas, meus amigos, nós vamos ver logo pedofilia, né? Lá em Coelho Neto, meu irmão. Rapaz, pedofilia da pau. Pedofilia da cadeia. Pedofilia, os caras que vão pra cadeia, o cara quer mexer com as coisas dele. Quando o cara é pedófilo. Então, você que está com as crianças, respeite as crianças, vagabundo, pilantra. Vamos acompanhar a matéria. Tá aí? É, tá aí, apareceu ele aí, ó. Isso aí é em Coelho Neto, vagabundo, aliciando lá as crianças mesmo, né? Aí, ó, descosta, tá, descosta. É de lascar, viu? É de lascar. Mas, meus amigos, olha, polícia vai prender homem na prefeitura e ele foge. O cara é liso demais. Vamos lá acompanhar a matéria.
1: Ajuda aqui pela porta dos fundos. Isso aqui são comprovantes PIX para conta do senhor. O senhor recebendo propina e corrupção. Amadeu, Hassi, tenho provas, transferências bancárias, trocas de mensagens. O senhor tá vendo aqui, tô te mostrando. O senhor tá se fazendo de bobo? O que se comprova? Transferências bancárias.

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1: 10 horas e 1 minuto.

Jesus é apresentado de diversas formas em toda a Bíblia. De forma mais específica, no Evangelho de Marcos, ele é apontado como um servo. Do capítulo de número 1 ao capítulo de número 7, curas, libertações, o mar se acalmando, uma amostra do poder dele. No capítulo 8, surge uma pergunta interessante. Jesus se direciona aos seus discípulos e diz: quem os homens dizem que eu sou? Só que essa não é a questão mais marcante desse diálogo. Agora Jesus vira para os discípulos e diz: e vocês? Quem vocês dizem que eu sou? O que Jesus está dizendo é: tudo bem. Se para eles eu sou somente aquele que cura, tudo bem. Se para eles eu sou somente aquele que acalma a tempestade, tudo bem. Se para eles eu sou somente aquele que multiplica a comida, tudo bem.

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1: Acredite Se Quiser, chegando com as notícias mais bizarras, mais curiosas do mundo. Besouro invasor que mata centenas de espécies de árvores avança pelo mundo e preocupa especialistas, gente. Pois é, um besouro de apenas 2 milímetros está preocupando autoridades ambientais por seu alto poder de destruição. Conhecido como besouro perfurador polífago, o inseto transporta um fungo que bloqueia a circulação de água e nutrientes nas árvores, levando muitas delas à morte. Mais de 500 espécies podem ser afetadas, entre elas figueiras, carvalhos, citros e abacateiros. A praga já se espalhou por diferentes regiões e avança principalmente na Austrália, onde equipes monitoram e removem árvores infestadas para tentar conter o problema. Especialistas alertam que o inseto

0: ameaça florestas, áreas urbanas, plantações e a biodiversidade. Recomendam que a população informe rapidamente às autoridades qualquer sinal de infestação. É, rapaz, que coisa, hein? Olha, é a preocupação aí dos estudiosos, né? Dos especialistas aí, falando desse... que entendem aí desse besouro aí, que diz que ele é perigoso, hein? Rapaz, que coisa, viu? Eu sou Kleber Salles e esse foi o nosso Acredite Se Quiser.
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1: É, minha gente, mais um Acredite Se Quiser nessa segunda-feira, 20 de julho de 2026. Ah, olha a malandragem, viu? Cliente coloca barata de IA em hambúrguer para tentar golpe no Paraná. Uma hamburgueria de São José dos Pinhais, na região metropolitana de Curitiba, denunciou uma tentativa de golpe com uso de inteligência artificial. Após receber um pedido por aplicativo, um cliente solicitou reembolso, alegando ter encontrado uma barata no hambúrguer e enviou uma foto como prova. O proprietário desconfiou da imagem, identificou indícios de manipulação por IA e recusou o reembolso. O caso foi compartilhado nas redes sociais para alertar outros comerciantes sobre esse novo tipo de fraude. Apesar da indignação, a foto acabou virando motivo de brincadeira entre os funcionários da lanchonete. É, você acredita? Os funcionários, inclusive, falaram como é que pode uma barata sequinha ali no meio da maionese. Ah, rapaz, a galera percebeu aí o golpe, né? Poxa vida, é uma lanchonete aí que nunca teve esse tipo de problema, né? Já são bem conceituados e acontecer esse golpe aí, olha, essa situação para eles não era comum e aí já identificaram na hora que era forjada a foto, hein? Meu Deus do céu, tem malandro para tudo, viu? Eu sou Kleber Salles e esse foi o nosso Acredite Se Quiser.
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0: 11:58.
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1: Previsão do tempo para segunda-feira, 20 de julho de 2026. Região Centro-Oeste. Em Brasília, capital federal, o dia vai ser de céu com poucas nuvens. Os termômetros registram mínima de 12 e máxima de 26 graus. A umidade relativa do ar gira em torno de 90 a 35%. Em Bela Vista, Mato Grosso do Sul, a previsão para o aniversário da cidade aponta para céu com muitas nuvens. A temperatura mínima é de 21 e a máxima de 33 graus. A umidade relativa do ar é de 60 a 30%. Região Nordeste, Salvador, Bahia, vai ter uma segunda-feira de muitas nuvens e pancadas de chuva isoladas. A temperatura marca mínima de 22 graus e a máxima de 28. A umidade relativa do ar vai de 90 a 60%. Montanhas, no Rio Grande do Norte, comemora aniversário nesta segunda-feira, sob céu com muitas nuvens e pancadas de chuva isoladas. A temperatura mínima é de 22 e a máxima de 28 graus. A umidade do ar varia de 90 a 50%. Região Norte. Em Boa Vista, Roraima, a segunda-feira vai ser de muitas nuvens e pancadas de chuva e trovoadas isoladas. A temperatura mínima é de 25 e a máxima de 33 graus. A umidade do ar é de 93 a 60%. Em Porto Velho, Rondônia, a previsão é de céu com muitas nuvens, mas não deve chover. A temperatura mínima é de 22 e a máxima de 34 graus. A umidade relativa do ar é de 100 a 50%. Região Sudeste, no Rio de Janeiro, capital fluminense, a previsão é de céu claro nesta segunda-feira. Os termômetros registram mínima de 15 e máxima de 31 graus. A umidade relativa do ar vai de 80 a 30%. Corinto, Minas Gerais. Sopra velhinhas diante de um céu com poucas nuvens e sem previsão de chuva. A temperatura mínima é de 13 e a máxima de 28 graus. A umidade relativa do ar é de 90 a 30%. Região Sul. Em Porto Alegre, Rio Grande do Sul, o dia vai ser de céu com muitas nuvens e pancadas de chuva e trovoadas. Os termômetros registram mínima de 17 e máxima de 21 graus. A umidade relativa do ar oscila entre 100 e 40%. Frei Rogério, Santa Catarina, celebra mais um ano de fundação com muitas nuvens e pancadas de chuva isoladas. Os termômetros registram mínima de 16 e máxima de 26 graus. A umidade relativa do ar fica entre 60 e 40%. Você ouviu a previsão do tempo para esta segunda-feira, 20 de julho de 2026. Com informações do IBGE Cidades e do Instituto Nacional de Meteorologia, INMET.
2: Estados e municípios receberam mais de 461 milhões de reais da Agência Nacional de Mineração, a ANM. O valor corresponde à compensação financeira pela exploração mineral, a CEFEM, arrecadada em junho e repassada ao longo do mês de julho. Do total, cerca de 92 milhões de reais foram destinados aos estados e ao Distrito Federal, enquanto os municípios receberam aproximadamente 368 milhões. Minas Gerais foi o estado que recebeu a maior quantia, mais de 42 milhões de reais. Na sequência, aparecem Pará, com cerca de 34 milhões, e Goiás, com pouco mais de 3 milhões de reais. Já entre os municípios produtores, Os maiores repasses foram feitos para três cidades paraenses: Canaã dos Carajás, com quase 61 milhões de reais, Parauapebas, com 34 milhões, e Marabá, com pouco mais de 21 milhões de reais. A legislação determina que os valores não podem ser usados para o pagamento de dívidas, exceto aquelas contraídas com a União ou com entidades federais. Também é proibido utilizar os recursos para custear despesas permanentes com pessoal. A principal exceção é a área da educação. Nesse caso, os recursos podem financiar despesas educacionais, incluindo o pagamento de professores da rede pública, especialmente os que atuam na educação básica em tempo integral. A ANM ressalta que estados, Distrito Federal e municípios beneficiados devem divulgar anualmente a destinação dos valores recebidos. Além disso, pelo menos 20% da receita da CEFEM deve ser aplicada em ações voltadas para a diversificação da economia, exploração mineral sustentável e pesquisa científica e tecnológica. Os dados detalhados sobre a arrecadação e a distribuição da CEFEM podem ser consultados no portal da ANM, enquanto o site do Banco do Brasil disponibiliza a consulta dos repasses efetuados às contas dos entes federativos. No primeiro semestre de 2026, 20 dos 27 estados brasileiros registraram queda nas exportações para os Estados Unidos, reflexo das tarifas adicionais impostas pelo governo norte-americano desde o ano passado. A retração foi impulsionada pela redução de 8,7% nas vendas de produtos industriais, sobretudo de semi-manufaturados de ferro e aço, ferro fundido bruto, pasta química de madeira não conífera, óleos de petróleo e semi-manufaturados de outras ligas de aço. Os dados são da Confederação Nacional da Indústria, a CNI. Os estados impactados são Minas Gerais, São Paulo, Espírito Santo, Rio Grande do Sul, Santa Catarina, Paraná, Pará, Bahia, Ceará, Maranhão, Sergipe, Pernambuco, Amazonas, Rio Grande do Norte, Tocantins, Alagoas, Piauí, Amapá, Acre e Roraima. Na última quarta-feira, 15 de julho, o governo dos Estados Unidos anunciou uma nova tarifa adicional de 25% sobre produtos brasileiros. A medida, que passa a valer a partir do próximo dia 22 de julho, decorre de uma investigação iniciada em julho de 2025, com base na seção 301 da legislação comercial norte-americana. A gerente de Comércio e Integração Internacional da CNI, Constanza Negre, alerta que os impactos das tarifas adicionais vão além do comércio exterior.
3: Se levarmos em consideração que as exportações brasileiras para os Estados Unidos são aquelas exportações que mais geram emprego no Brasil, estamos sem dúvidas diante de um cenário onde a competitividade da indústria brasileira será colocada em risco e sob uma pressão adicional.
2: Para a gerente da CNI, a prioridade deve ser intensificar o diálogo entre os dois países para buscar uma solução negociada.
3: Uma atuação que coloca esforço e intensifica o diálogo para se atingir um consenso com os Estados Unidos, para que possa de alguma maneira ser revertido esse cenário atual onde são gerados prejuízos para o lado brasileiro e os Estados Unidos.
2: Negre acrescenta que a indústria brasileira segue atuando em parceria com o governo federal, fornecendo análises técnicas sobre os impactos das tarifas e discutindo alternativas para reduzir os efeitos da medida sobre a competitividade das exportações brasileiras.
4: 6 anos após a aprovação do Marco Legal do Saneamento, a iniciativa privada já está presente em quase metade dos municípios brasileiros. Levantamento da Associação e Sindicato Nacional das Concessionárias Privadas de Serviços Públicos de Água e Esgoto mostra que empresas privadas operam serviços de água e esgoto em 2.720 cidades, o equivalente a 48,8% dos municípios do país. Segundo a entidade, os contratos firmados desde 2020 já somam mais de 177 bilhões de reais em investimentos destinados à ampliação da infraestrutura de abastecimento de água e de coleta e tratamento de esgoto. A ABCOM destaca que o marco legal trouxe maior segurança para os investimentos e impulsionou novas concessões e parcerias em diferentes estados brasileiros. A expectativa é de que a continuidade desses investimentos contribua para ampliar o acesso da população aos serviços de saneamento e acelerar o cumprimento das metas de universalização estabelecidas pelo novo marco regulatório.
5: Quem jogasse os 10 gols com chocolate inglês no primeiro tempo e reação francesa incrível no segundo, a Inglaterra conquistou o terceiro lugar da Copa do Mundo de 2026. Na possível melhor partida do Mundial, neste sábado, em Miami, nos Estados Unidos, os fãs do maior esporte do planeta deixaram o estádio felizes. Sem seus principais jogadores, Bellingham e Kane, que começaram no banco, a Inglaterra iniciou a partida em uma rotação diferente da França e abriu o placar logo aos 2 minutos do primeiro tempo com Declan Rice. Depois do susto, os franceses acordaram e começaram a jogar, deixando as ações mais abertas, com chances para os dois lados. A reação, no entanto, não surtiu efeito. Os ingleses continuavam com mais vontade e, aos 17 minutos, Consa de cabeça ampliou o placar. Aos 36, depois de um contra-ataque rápido, a França entrou na roda e Saka marcou o terceiro para a Inglaterra, com facilidade. Já nos acréscimos, Saka, de novo ele, anotou o quarto para os ingleses, transformando o primeiro tempo em chocolate. A segunda etapa começou parecida com a primeira, mas de maneira completamente contrária, com a França indo para cima e fazendo o primeiro da equipe com Mbappé, também aos 2 minutos. O rolo compressor francês voltou do intervalo com tudo e Barcola anotou o segundo aos 8. Os azuis estavam pegando fogo e foram enfileirando chances uma atrás da outra, até que, aos 20 minutos, ele, o craque Kylian Mbappé, marcou o terceiro para a França. Mas, aos 39, veio o banho de água fria. O árbitro marcou pênalti indiscutível em Spence. Saka bateu e conferiu o quinto para a Inglaterra, terceiro dele. Só que o futebol é o esporte mais lindo do planeta, não por acaso. No possível melhor jogo desta Copa do Mundo, já nos acréscimos, Dembélé ainda marcou o quarto para a equipe francesa e, em um contra-ataque fulminante, o craque Jude Bellingham, que havia entrado aos 33 minutos do segundo tempo, marcou um belíssimo sexto gol para a Inglaterra, fechando a partida em 6-4 para os ingleses.
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1: Estamos de volta com o Jornal Conexão Notícias. Agora tem as informações do esporte.
2: A vitória da Bulgária por 3-7-1 sobre os Estados Unidos eliminou matematicamente o Brasil da Liga das Nações Masculina de Vôlei, VNL. Mesmo que vença a China na última rodada da fase classificatória, a seleção brasileira não consegue mais alcançar a pontuação necessária para entrar entre as equipes classificadas às finais. Esta será a primeira vez na história que o Brasil fica fora da fase final da VNL. A campanha da equipe comandada por Bernardinho foi marcada por resultados irregulares, incluindo a derrota para os Estados Unidos, que deixou a classificação muito difícil antes mesmo da rodada decisiva. O Flamengo anunciou a renovação de contrato do lateral esquerdo Alexandro, de 35 anos, que seguirá no clube até dezembro de 2027. O jogador afirmou que a adaptação da família ao Rio de Janeiro e o desejo de continuar disputando títulos foram fatores decisivos para permanecer no rubro-negro. Contratado em 2024, Alexandro soma 78 partidas e 8 títulos pelo Flamengo. O diretor de futebol, José Boto, destacou que a renovação levou em conta não apenas a qualidade técnica do atleta, mas também sua liderança e influência positiva no vestiário, classificando o lateral como uma das principais referências do elenco.
3: O Nacional anunciou o retorno do técnico Thiago Gomes para comandar a equipe na partida decisiva contra o Iguatu, válida pelo jogo de volta das oitavas de final da Série D do Campeonato Brasileiro. Campeão amazonense pelo clube nesta temporada, o treinador reassume o comando após a saída de Júlio César, com a missão de buscar a classificação às quartas de final e manter vivo o sonho do acesso à Série C. Thiago Gomes já iniciou os trabalhos com o elenco e aposta no conhecimento do grupo para tentar reverter a situação no confronto decisivo. A diretoria do Nacional acredita que a identificação do treinador com o clube e o bom desempenho no Campeonato Amazonense podem fazer a diferença nesse momento decisivo da temporada.
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4: Existe um bichinho que combina mais com futebol que o tatu-bola? O animal que, para se proteger dos predadores, se fecha todinho, igual a uma bola, foi mascote da Copa do Mundo do Brasil em 2014. Mas o fuleco da vida real continua ameaçado de extinção, apesar da visibilidade que teve. Felipe Melo é professor da Universidade Federal de Pernambuco. Segundo ele, o tatu-bola tem um comportamento noturno, passa tempo na vegetação seca da caatinga e só sai para se alimentar. Ele colabora para o controle de pragas, pois come formigas, cupins, larvas e pequenos insetos. Na natureza, tem ainda o papel de movimentar nutrientes do solo.
5: Os tatus em geral, não só o tatu-bola, mas todos os tatus que ocorrem na caatinga, tatu-galinha, tatu-peba, eles são o que a gente chama de engenheiros ecossistêmicos, porque o seu hábito fossorial, ou seja, de cavar, criar tocas, né, revolve muito sedimento, né? E isso na caatinga é uma coisa muito importante, porque a mistura do sedimento do solo, às vezes compactado e degradado, onde um tatu chega e consegue cavar, trazer solo menos compactado para cima, ajuda na regeneração da caatinga.
4: Ao se enrolar formando uma bola do tamanho de um coco, o tatu-bola torna-se quase impenetrável aos seus predadores naturais. Porém, fica vulnerável aos seres humanos, que além de conseguir pegá-lo com a mão do chão, também tem empurrado o bichinho para longe de seu habitat natural, em estados como a Bahia, o Ceará, a Paraíba, Pernambuco e Piauí. A coordenadora científica do Programa de Conservação do Tatu-Bola, da Associação Caatinga, Flávia Miranda, explica que empreendimentos energéticos e novas estradas têm atrapalhado a sobrevivência deste mamífero.
6: O nome científico dele é Tolipeutes tricintus. Ele está ameaçado por questão da perda do habitat e também pela caça. Perda de habitat vem por questão de desmatamento mesmo, e hoje em dia tem pressões como eólica, né, as fazendas de placas solares, né? Elas estão sendo muito utilizadas na caatinga. Infelizmente, é bem na área de ocorrência do tatu-bola, porque as placas ficam normalmente no pé de uma montanha, né? Na parte baixa, que é onde o tatu-bola gosta de usar, né? Então, são grandes placas, são fazendas de placas, né? Grandes áreas, captando energia solar, são empresas mesmo, né?
4: O mascote Fuleco ajudou na conscientização quanto ao problema da caça predatória, esportiva e também a de subsistência. O sertanejo Lorisvaldo Camilo, que atualmente integra o projeto Ecologia e Conservação Participativa do Tatu Bola, na Chapada Diamantina, lembra que já caçou o animal para comer, mas hoje trabalha na preservação da espécie.
7: Quando nós era criança, né, que era meio ruim assim pro estirreiro, a gente pegava ele para alimentar, para comer. Era o tatu bola, era o galinha. A gente não tinha assim conhecimento, né, a importância que ele tinha, mas hoje em dia não faz mais isso não, por aqui não, pegar assim ele para matar, para se alimentar não. A gente está trabalhando para preservar ele agora. É porque a gente tomou conhecimento que eles têm o mesmo direito de sobreviver igual a gente, né? E eles fazem parte também da natureza, né? A gente tem que respeitar, né, os espaços de cada um, né? Os animais, eles também é muito importante, né, na natureza.
4: De acordo com o ICMBio, que é um órgão do governo federal, o tatu-bola permanece classificado como uma espécie em perigo na lista de fauna ameaçada. Emerson de Oliveira é gerente de conservação da biodiversidade da Fundação Grupo Boticário. Ele explica que algumas ações foram tomadas em 2026 para preservar a espécie, como ampliação de parques nacionais e a Política Nacional para a Recuperação da Caatinga, que foram criadas em junho.
8: Não tem como tornar tudo comunidade de conservação. Mas aquelas áreas que mantêm os remanescentes mais significativos, eles precisam e devem ser protegidos pelos nossos governos. E nessa área em específico, lá na região da Serra das Confusões, é uma das regiões mais importantes do ponto de vista biológico do Brasil, porque está numa região ali de contato entre a Caatinga, o Cerrado e essa região de floresta densa, encrave de Mata Atlântica, inclusive. É fundamental para se proteger a biodiversidade em si, e isso reflete na proteção, especialmente as espécies guarda-chuva, né? Tem grandes felinos, por exemplo, né? Se protege todas as demais espécies ali da região.
4: Para garantir a sobrevivência do tatu-bola, deve ser lançado ainda em 2026 o Plano de Ação Nacional para a Conservação do Tamanduá-Bandeira, do Tatu-Canastra e do Tatu-Bola, chamado de PANTATÁ. O trabalho, liderado pelo ICMBio, conta com órgãos ambientais, cientistas e organizações da sociedade civil. O objetivo é diminuir as principais ameaças a essas espécies nos próximos 5 anos, com ações como combate ao atropelamento, a caça e o mapeamento genético.
9: Pelo menos 8 pessoas morreram e mais de 60 ficaram feridas na Rússia devido a ataques ucranianos com drones, ocorridos durante a noite de sexta para sábado. As autoridades russas confirmaram que vastos armazéns foram atingidos em cidades como Kotovsk e Elektrastal. Em retaliação, a Rússia atingiu alvos militares em Kiev, após os ataques ucranianos em Moscou. O presidente ucraniano Volodymyr Zelensky confirmou os ataques, afirmando que as instalações atingidas eram usadas para fornecer componentes para a produção de drones e equipamentos de navegação. A ex-primeira-dama Michele Bolsonaro afirmou que não há nenhuma possibilidade de ela ser vice na chapa presidencial de Romeu Zema. A declaração foi feita em meio às articulações políticas para as eleições de 2026. Michele Bolsonaro explicou que o Partido Liberal não poderia ter 2 nomes para a disputa, considerando que a legenda já conta com o de seu enteado, Flávio Bolsonaro. A decisão impacta diretamente o cenário político e as possíveis alianças para o próximo pleito. A TV Globo encerrou a transmissão da Copa do Mundo de 2026 com uma média de 17 pontos de audiência na Grande São Paulo, principal mercado televisivo do país. Esse número representa uma queda de 22% em relação às partidas exibidas pela emissora na Copa do Mundo de 2022, no Catar. A retração na audiência ocorre em um cenário de maior concorrência, já que pela primeira vez a Globo dividiu as transmissões do Mundial com o SBT. Somadas, as duas emissoras fecharam o torneio com 23 pontos na TV aberta da Grande São Paulo. Um primeiro consenso internacional sobre o uso dos medicamentos Ozempic e Mounjaro para o tratamento da obesidade foi publicado neste domingo, 19 de julho. O documento, divulgado no periódico The Lancet Diabetes and Endocrinology, oferece recomendações inéditas sobre dose, alimentação, exercício e saúde mental. A nova orientação propõe que emagrecer deixe de ser o único objetivo do tratamento, ampliando a abordagem para a saúde geral do paciente. Este guia é um marco importante para profissionais de saúde e pacientes que utilizam esses medicamentos. A Jordânia anunciou a interceptação de mísseis iranianos que se dirigiam ao seu território, após receber um alerta de Israel. O incidente ocorre em um cenário de crescente tensão no Oriente Médio, com trocas de ataques entre Irã e Estados Unidos e seus aliados. A ação jordaniana destaca a volatilidade da região, onde a guerra no Oriente Médio se expande e ameaça sair do controle. A embaixada dos USA nos Estados Unidos na Jordânia havia emitido um alerta, mas o país negou uma ameaça iminente a seu aeroporto.
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1: Conexão Notícias fica por aqui. 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
12: 12 horas e 24 minutos.
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0: Previsão do tempo para segunda-feira, 20 de julho de 2026. Região Centro-Oeste. Em Brasília, capital federal, o dia vai ser de céu com poucas nuvens. Os termômetros registram mínima de 12 e máxima de 26 graus. A umidade relativa do ar gira em torno de 90 a 35%. Em Bela Vista, Mato Grosso do Sul, a previsão para o aniversário da cidade aponta para céu com muitas nuvens. A temperatura mínima é de 21 e a máxima de 33 graus. A umidade relativa do ar é de 60 a 30%. Região Nordeste, Salvador, Bahia, vai ter uma segunda-feira de muitas nuvens e pancadas de chuva isoladas. A temperatura marca mínima de 22 graus e a máxima de 28. A umidade relativa do ar vai de 90 a 60%. Montanhas, no Rio Grande do Norte, comemora aniversário nesta segunda-feira, sob céu com muitas nuvens e pancadas de chuva isoladas. A temperatura mínima é de 22 e a máxima de 28 graus. A umidade do ar varia de 90 a 50%. Região Norte. Em Boa Vista, Roraima, a segunda-feira vai ser de muitas nuvens e pancadas de chuva e trovoadas isoladas. A temperatura mínima é de 25 e a máxima de 33 graus. A umidade do ar é de 93 a 60%. Em Porto Velho, Rondônia, a previsão é de céu com muitas nuvens, mas não deve chover. A temperatura mínima é de 22 e a máxima de 34 graus. A umidade relativa do ar é de 100 a 50%. Região Sudeste. No Rio de Janeiro, capital fluminense, a previsão é de céu claro nesta segunda-feira. Os termômetros registram mínima de 15 e máxima de 31 graus. A umidade relativa do ar vai de 80 a 30%. Corinto, Minas Gerais. Sopra velhinhas diante de um céu com poucas nuvens e sem previsão de chuva. A temperatura mínima é de 13 e a máxima de 28 graus. A umidade relativa do ar é de 90 a 30%. Região Sul. Em Porto Alegre, Rio Grande do Sul, o dia vai ser de céu com muitas nuvens e pancadas de chuva e trovoadas. Os termômetros registram mínima de 17 e máxima de 21 graus. A umidade relativa do ar
1: Meio-dia e 28 minutos.

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0: As notícias do esporte em destaque para você. Sejam bem-vindos.
2: Sejam bem-vindos. Olá para você. Sejam muito bem-vindos ao Central do Esporte. Aqui o esporte é do começo ao fim. Notícias do seu time do coração, contratações e muito mais a partir de agora. Vem comigo.
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3: A Red Bull decidiu abandonar a asa traseira giratória para o GP da Bélgica e voltar ao modelo convencional, após os acidentes envolvendo Max Verstappen nas etapas da Áustria e da Inglaterra. O componente, introduzido em Miami para reduzir o arrasto nas retas e aumentar a velocidade, passou a gerar preocupações com a segurança, levando a equipe a retirá-lo temporariamente enquanto busca uma solução definitiva. Segundo a equipe, a asa poderá voltar a ser utilizada futuramente, desde que os problemas sejam resolvidos e a confiabilidade seja comprovada. Apesar da mudança, Verstappen aprovou a decisão e classificou o retorno ao modelo convencional como a alternativa mais sensata.
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2: A vitória da Bulgária por 3-7-1 sobre os Estados Unidos eliminou matematicamente o Brasil da Liga das Nações Masculina de Vôlei, VNL. Mesmo que vença a China na última rodada da fase classificatória, a seleção brasileira não consegue mais alcançar a pontuação necessária para entrar entre as equipes classificadas às finais. Esta será a primeira vez na história que o Brasil fica fora da fase final da VNL. A campanha da equipe comandada por Bernardinho foi marcada por resultados irregulares, incluindo a derrota para os Estados Unidos, que deixou a classificação muito difícil antes mesmo da rodada decisiva.
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2: Flamengo anunciou a renovação de contrato do lateral esquerdo Alexandro, de 35 anos, que seguirá no clube até dezembro de 2027. O jogador afirmou que a adaptação da família ao Rio de Janeiro e o desejo de continuar disputando títulos foram fatores decisivos para permanecer no rubro-negro. Contratado em 2024, Alexandro soma 78 partidas e 8 títulos pelo Flamengo. O diretor de futebol, José Boto, destacou que a renovação levou em conta não apenas a qualidade técnica do atleta, mas também sua liderança e influência positiva no vestiário, classificando o lateral como uma das principais referências do elenco.
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2: O Nacional anunciou o retorno do técnico Thiago Gomes para comandar a equipe na partida decisiva contra o Iguatu, válida pelo jogo de volta das oitavas de final da Série D do Campeonato Brasileiro. Campeão amazonense pelo clube nesta temporada, o treinador reassume o comando após a saída de Júlio César, com a missão de buscar a classificação às quartas de final e manter vivo o sonho do acesso à Série C. Thiago Gomes já iniciou os trabalhos com o elenco e aposta no conhecimento do grupo para tentar reverter a situação no confronto decisivo. A diretoria do Nacional acredita que a identificação do treinador com o clube e o bom desempenho no Campeonato Amazonense podem fazer a diferença nesse momento decisivo da temporada.
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2: O zagueiro Alexander Barbosa, atualmente no Palmeiras, publicou uma mensagem nas redes sociais após o Botafogo retirar dos corredores do estádio Nilton Santos as fotos de jogadores que não fazem mais parte do elenco. Em tom de desabafo, o defensor escreveu: "Poderão tirar as fotos e tudo o que quiserem, mas a história não se apaga", em uma postagem interpretada como indireta ao antigo clube. A mudança faz parte de uma reformulação visual promovida pelo Botafogo, que substituiu imagens de ex-atletas por registros do elenco atual. Barbosa foi um dos destaques da equipe em sua passagem pelo clube e ajudou na conquista de títulos importantes antes de se transferir para o Palmeiras, motivo pelo qual sua publicação repercutiu entre torcedores nas redes sociais.
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2: O meia colombiano Jorge Carrascal se reapresentou ao Flamengo neste domingo após 10 dias de férias e foi o último dos 9 jogadores do clube que disputaram a Copa do Mundo a retornar ao Ninho do Urubu. Com isso, o técnico Leonardo Jardim passa a contar novamente com todo o elenco à disposição para a retomada do Campeonato Brasileiro, que acontece nesta semana. Apesar do retorno, Carrascal não deve ser relacionado para a partida contra a Chapecoense, já que ficou um longo período sem atuar durante as férias. A comissão técnica pretende reintegrar o colombiano de forma gradual antes de utilizá-lo nas próximas rodadas da temporada.
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4: O brasileiro Felipe Franco faturou um bônus de $100 mil, cerca de R$510 mil, após conquistar sua primeira vitória no UFC. O atleta derrotou o compatriota Levi Rodrigues por nocaute técnico no segundo round e recebeu o prêmio de performance da noite, consolidando uma grande atuação no evento. Além de Franco, Tommy McMillan também levou o bônus de performance da noite. Já o prêmio de luta da noite ficou com o duelo entre Dricos du Plessis e Kamaru Usman, vencido por du Plessis por decisão unânime na luta principal do card.
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5: Fique ligado, voltamos já depois do intervalo.
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5: Estamos de volta com o Central do Esporte.
4: Didier Deschamps afirmou que decidiu deixar o comando da seleção da França pelo bem da equipe, alegando que o ambiente interno se tornou irrespirável após 14 anos no cargo. Campeão mundial como jogador em 1998 e como técnico em 2018, ele disse que o desgaste e a pressão constantes fizeram com que sua permanência deixasse de ser positiva para os Bleus. O treinador destacou que sua decisão não foi motivada por um único resultado, mas pelo clima que se instalou ao redor da seleção nos últimos meses. Deschamps encerra uma das passagens mais vitoriosas da história da França, deixando um legado de títulos e regularidade, e afirmou acreditar que uma mudança no comando será importante para o futuro da equipe.
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4: Jürgen Klopp será o novo técnico da seleção da Alemanha. O último obstáculo para a contratação foi resolvido após a Red Bull liberar o treinador do contrato que ia até 2029. Com isso, o ex-comandante do Liverpool deve ser apresentado oficialmente ainda nesta semana, segundo informações do jornal alemão Bild. Klopp assume a equipe nacional após a saída de Julian Nagelsmann, eliminada nas oitavas de final da Copa do Mundo de 2026. A expectativa da Federação Alemã é iniciar um novo ciclo sob o comando de um dos técnicos mais vitoriosos do futebol europeu, campeão da Liga dos Campeões e da Premier League pelo Liverpool, além de bicampeão alemão pelo Borussia Dortmund.
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2: O zagueiro Ignacio voltou a ganhar espaço no Fluminense e surge como forte opção para formar a defesa ao lado de Thiago Silva. Autor do gol de empate diante do Bragantino, o defensor também foi beneficiado pelos problemas físicos de outros jogadores do setor, aumentando suas chances de permanecer entre os titulares. Com boas atuações recentes, Ignacio busca se firmar na equipe em um momento decisivo da temporada. A comissão técnica vê o zagueiro como uma alternativa confiável para reforçar o sistema defensivo, aproveitando a sequência de jogos e as mudanças provocadas pelas lesões no elenco.
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7: A Argentina encerrou o primeiro tempo da final da Copa do Mundo contra a Espanha, sem registrar uma única finalização, algo inédito na história da seleção em partidas de Mundial. Até então, os argentinos sempre haviam conseguido ao menos um chute nos 45 minutos iniciais em todas as edições da competição. O domínio espanhol foi refletido nas estatísticas da etapa inicial, com ampla posse de bola e controle das ações ofensivas, enquanto a Argentina encontrou dificuldades para criar jogadas e praticamente não ameaçou o gol adversário. O desempenho evidenciou a forte marcação da Espanha e marcou um recorde negativo para a atual campeã mundial.
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7: A Espanha conquistou o bicampeonato da Copa do Mundo ao vencer a Argentina por 1-0 na prorrogação, neste domingo, em East Rutherford, nos Estados Unidos. Após um empate sem gols no tempo regulamentar, Ferran Torres marcou o gol do título, aos 16 minutos do segundo tempo da prorrogação, encerrando uma decisão marcada pelo amplo domínio espanhol e pela forte atuação do goleiro Emiliano Martínez. A Argentina teve uma atuação apagada ofensivamente e entrou para a história de forma negativa ao terminar o tempo regulamentar sem nenhuma finalização, algo inédito para a seleção em Copas do Mundo. Com a vitória, a Espanha conquista seu segundo título mundial e se torna a primeira seleção bicampeã da Copa neste século.
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7: Com a derrota para a Espanha na final da Copa do Mundo de 2026, a Argentina chegou ao seu quarto vice-campeonato mundial e igualou a Alemanha como a seleção que mais vezes terminou a competição na segunda colocação. Os argentinos foram vice em 1930, 1990, 2014 e agora em 2026, enquanto a Holanda aparece logo atrás, com 3 finais perdidas. Apesar do revés, a Argentina segue entre as seleções mais vencedoras da história da Copa, com 3 títulos mundiais conquistados. A derrota para a Espanha também encerrou a campanha da equipe no Mundial de 2026 e ampliou um recorde histórico negativo compartilhado com os alemães.
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4: Lewis Hamilton protagonizou um susto durante um pit stop no GP da Bélgica ao receber o sinal verde para deixar os boxes, enquanto um mecânico da Ferrari ainda fazia um ajuste na asa dianteira. O britânico acabou atingindo o funcionário, que caiu no chão, mas se levantou rapidamente sem sofrer ferimentos graves. Logo após o incidente, Hamilton demonstrou preocupação e perguntou pelo rádio se o mecânico estava bem. Após a investigação, os comissários concluíram que a responsabilidade foi da Ferrari, por falhas de comunicação durante o procedimento. A equipe foi multada em 30 mil euros, cerca de 190 mil reais, sendo 10 mil euros com pagamento suspenso por 1 ano, enquanto Hamilton foi inocentado e não recebeu punição pelo ocorrido.
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10: O Santos terá uma semana completa de treinamentos para preparar Neymar, que se reapresentou sem qualquer problema físico após a Copa do Mundo. Apesar da evolução, o camisa 10 ainda não deve viajar com a delegação para o confronto contra a Universidade Central, na Venezuela, pela ida dos playoffs da Copa Sul-Americana. A comissão técnica pretende aproveitar o período para aprimorar a condição física do atacante antes de definir sua data de retorno aos gramados. A expectativa é que Neymar volte a atuar nas próximas partidas, mas o clube adota cautela para evitar uma recuperação precipitada após o desgaste da temporada.
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5: Com essas, a gente encerra mais uma edição do Central do Esporte. Na próxima, tem mais.
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0: Estamos chegando com o Jornal é Notícia. 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Sejam bem-vindos.
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2: Quando o médico solicita um exame de imagem, muita gente fica em dúvida sobre os efeitos da radiação. Há quem tenha receio, mas também quem admita não saber exatamente quais são os riscos. A aposentada Marise Santana é uma delas.
3: Eu fico preocupada que é muito que estão lá pedindo para poder ver se como é que está aqui dentro, essas coisas todas. Dá uma preocupação. Agora eu não sei quais são os riscos mesmo, não posso falar porque eu não sei.
2: A cozinheira Ana Pereira também fica apreensiva.
4: Sim, principalmente exame de mama, que diz que faz mal, né? Muita radiação para o organismo.
2: Segundo o médico radiologista João Rafael Carneiro, raio-x, tomografia e mamografia utilizam radiação ionizante. Já a ultrassonografia e a ressonância magnética, não.
5: O primeiro método de diagnóstico por imagem foi a radiografia e ele trouxe a possibilidade de a gente começar a ter diagnósticos olhando por dentro do corpo, vamos falar assim, sem precisar abrir, sem cirurgia. Porque antes dos métodos de imagem, você muitas vezes, para você ter um diagnóstico assertivo, você precisava fazer uma cirurgia para abrir e olhar. Cada vez que o exame de imagem vai evoluindo, hoje nós temos métodos com radiação, como radiografia, como tomografia, mamografia, mas também nós temos métodos que usam outros princípios físicos, como a ressonância magnética, como o ultrassom. Cada vez que o exame de imagem evolui, você precisa ser menos intervencionista para diagnosticar com precisão.
2: A exposição a radiação é avaliada caso a caso e segue rigorosos protocolos de segurança.
5: Porque a radiação ionizante pode sim causar mal ao ser humano, trazendo aí problemas de saúde como o câncer. Contudo, para isso acontecer, a gente tem que ter uma exposição a doses elevadas, que são doses, inclusive, que para a pessoa conseguir ter essa exposição, ela de fato tem que estar ali permanentemente exposta. Vou dar um exemplo. Uma dose considerada segura, em média, são 50 milisieverts em um ano. Resultado, uma tomografia de abdômen, a gente vai estar falando aí em menos de 10. Ou seja, eu teria que estar fazendo aí mais ou menos umas, no mínimo, 5 tomografias de abdômen no ano.
2: O maior risco pode ser adiar ou deixar de fazer um exame necessário.
5: Quando a gente deixa de estar fazendo um diagnóstico precoce, a gente muitas vezes está perdendo a melhor janela de oportunidade do tratamento.
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6: A Prefeitura de Manaus multou a empresa Inova em mais de 4 milhões e meio de reais após o vazamento de monômetro de estireno registrado na tarde de quarta-feira no Distrito Industrial. A penalidade foi aplicada depois de uma fiscalização, onde os técnicos identificaram que a qualidade do ar ainda está acima dos limites considerados seguros para a população. A empresa foi autuada em 30 mil unidades fiscais do município, o que corresponde exatamente a R$ 4.554.300. Além da multa, a Inova terá 20 dias para apresentar relatórios técnicos de segurança, plano de contingência, plano de atendimento a emergências, informações sobre o sistema de drenagem e a capacidade de tratamento da unidade. Caso não cumpra as exigências, a empresa poderá sofrer novas sanções. Segundo a SEMAS, a Secretaria Municipal de Meio Ambiente, o vazamento está controlado em grande parte, mas ainda não foi totalmente contido. As equipes do Corpo de Bombeiros continuam trabalhando no resfriamento dos tanques para reduzir a temperatura e encerrar a liberação dos vapores. Técnicos também realizam coletas de água solo e novas medições da qualidade do ar. O Implurb informou que após a liberação da área pela Defesa Civil, fará uma inspeção na estrutura da fábrica. Caso sejam encontradas irregularidades, a empresa poderá ser autuada novamente e até ter as atividades parcialmente ou totalmente interditadas. Na área da saúde, a Secretaria de Estado de Saúde informou que 149 pessoas foram atendidas na rede pública em decorrência do vazamento. 140 pacientes já receberam alta médica, enquanto

0: enquanto 9 permanecem internados. Os principais sintomas registrados foram falta de ar, tontura, náusea e desmaios. O acidente aconteceu na tarde de quarta-feira, quando um dos tanques de manômetro de estireno apresentou uma elevação anormal de temperatura, provocando a liberação de vapores do produto químico.
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2: O deputado federal Jorge Guetem apresentou ao ministro do Empreendedorismo, Paulo Henrique Pereira, uma proposta que amplia também os limites do Simples Nacional. A ideia do relator é incluir os dispositivos no mesmo pacote de mudanças que trata do novo enquadramento do microempreendedor individual. O parlamentar do Republicanos catarinense ressaltou que a proposta foi construída a partir de contribuições recebidas durante encontros realizados em diversos estados, com representantes do setor produtivo, entidades empresariais e empreendedores. Guetem defende que a atualização do Simples Nacional apenas corrige a desvalorização causada pela inflação e que pode ser implantada a partir de 2028. Os limites do regime simplificado não são revistos há 8 anos. E na visão do parlamentar, o reajuste evitaria que milhões de pequenas empresas sejam desenquadradas, o que em muitos casos pode significar a ida para a informalidade ou falência. A atualização do limite de faturamento do MEI é considerada um ponto pacífico entre executivo e legislativo. No fim de junho, o governo federal encaminhou uma proposta que prevê a ampliação gradual do teto anual de faturamento da categoria, chegando a R$ 140 mil em 2028. Já os novos limites para o Simples Nacional ainda enfrentam resistência da equipe econômica do governo. O Ministério da Fazenda estima custo potencial de R$ 50 bilhões de reais por ano com a proposta ampliada e ficou de apresentar os cálculos até o início de agosto. Ao receber as sugestões, Paulo Henrique Pereira elogiou o trabalho realizado pela comissão especial que analisa o projeto e afirmou que vai levar a nova proposta para avaliar a possibilidade de uma convergência junto a outros ministérios. Representantes do setor privado ficaram satisfeitos com a elevação do teto de receita para o MEI, mas esperam negociações para todo o regime simplificado. Entidades empresariais, lideradas pela CACB, a Confederação das Associações Comerciais e Empresariais do Brasil, querem ainda a inclusão de dispositivo de reajuste automático anual pela inflação e prometem inviabilizar as discussões caso as demandas não sejam atendidas. Criado para facilitar o recolhimento de impostos em uma única guia centralizada e com descontos, os limites de faturamento do Simples Nacional, em vigor desde 2018, são de R$ 81 mil para o MEI, R$ 360 mil para microempresas e R$ 4.800.000 reais para empresas de pequeno porte. Dados da Receita Federal revelam que há mais de 23 milhões de empresas nessas faixas.
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3: Os casos de vírus sincicial respiratório, principal causa de bronquiolite em crianças pequenas, apresentam tendência de redução em grande parte do Brasil. No entanto, a circulação do vírus ainda permanece elevada em diversos estados. Segundo o novo boletim Infogripe, o levantamento também aponta queda nas internações por síndrome respiratória aguda grave nas tendências de curto e longo prazo. A análise mostra que a diminuição das hospitalizações entre crianças de até 4 anos é impulsionada principalmente pela redução dos casos associados ao vírus sincicial respiratório. Já entre jovens, adultos e idosos, a queda está relacionada à diminuição das internações por influenza A, enquanto na faixa etária de 5 a 14 anos, a redução ocorre sobretudo em razão da menor circulação do rinovírus. Apesar do cenário mais favorável, os pesquisadores alertam que o vírus sincicial respiratório ainda provoca elevado número de casos graves. O crescimento das infecções permanece concentrado na região sul, além de Minas Gerais e Maranhão. No panorama nacional, 5 estados apresentam tendência de crescimento nas últimas semanas: Mato Grosso do Sul, Minas Gerais, Paraná, Santa Catarina e Rio Grande do Sul. O boletim também aponta um leve aumento das hospitalizações por Covid-19 no Amazonas, embora a incidência permaneça baixa. Em relação à influenza A, os casos graves continuam elevados em Minas Gerais, Paraná e Roraima. Em 2026, o Brasil já contabiliza 115.203 casos de síndrome respiratória aguda grave. Diante do cenário, a Fiocruz reforça a importância de manter a vacinação em dia e adotar medidas de prevenção, como higienizar frequentemente as mãos e utilizar máscara caso seja necessário sair de casa com sintomas. As informações são do Boletim Infogripe, da Fundação Oswaldo Cruz.
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4: A Apex Brasil ampliou a cooperação internacional na área da saúde ao firmar novos acordos entre instituições brasileiras e portuguesas. As parcerias foram formalizadas durante uma agenda realizada em Lisboa, Portugal, que reuniu representantes dos dois países. O encontro foi voltado a fortalecer cooperações nas áreas de ciência, tecnologia, inovação e internacionalização do setor. Entre os atos formalizados está um acordo de cooperação técnica entre a Apex Brasil e a Fiocruz, voltado à promoção comercial, atração de investimentos, cooperação científica e expansão internacional de instituições e empresas brasileiras da área da saúde. Também foram assinados acordos entre a Fiocruz e as universidades de Coimbra e de Aveiro, além de um protocolo de cooperação regulatória envolvendo a Anvisa, o Infarmed e a própria Fiocruz. Durante o encontro, o presidente da Apex Brasil, Laudemir Miller, destacou que o Sistema Único de Saúde, o SUS, é um dos principais diferenciais do Brasil e um ativo estratégico para a imagem do país no exterior.
5: Esse direito à saúde universal que o Brasil tem, esse desafio que o Brasil se colocou democraticamente de oferecer saúde a todos, de forma gratuita, de forma universal. Isso é um grande ativo que o Brasil tem e nós, que trabalhamos no Brasil, que trabalhamos o que o Brasil tem de melhor, é um grande orgulho para nós.
4: A agenda contou com a participação do ministro da Saúde, Alexandre Padilha, da ministra da Saúde de Portugal, Ana Paula Martins, além de representantes da Fiocruz, da Anvisa, do Infarmed e de universidades portuguesas. Segundo a Apex Brasil, a iniciativa busca ampliar a presença internacional do ecossistema brasileiro de saúde e criar novas oportunidades de cooperação, investimentos e negócios entre os dois países.
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0: Sem passar por algumas estações de trem na cidade de São Paulo, nesta segunda-feira, vai poder aproveitar a viagem para colocar a vacinação em dia. Das 9 da manhã às 4 da tarde, equipes de saúde estarão nos locais aplicando gratuitamente imunizantes contra o sarampo e a gripe. Serão oferecidas a vacina SCR, conhecida como a tríplice viral, que protege contra sarampo, caxumba e rubéola, e também a dose contra a influenza, vírus responsável pela gripe. A ação acontece nas estações Comendador Ermelino, Itaim Paulista e São Miguel Paulista, da linha 12 Safira, e também em Guaianazes, na linha 11 Coral, das 9 da manhã às 4 da tarde. A ideia é facilitar o acesso da população às vacinas, aproveitando o movimento diário de passageiros nas estações. A vacina tríplice viral é recomendada para bebês a partir dos 12 meses. Pessoas de 5 a 29 anos devem ter recebido duas doses do imunizante com intervalo mínimo de 30 dias. E a faixa etária de 30 a 59 anos, se já tomou uma dose, é considerada imunizada. Já a vacina contra a gripe é anual, a partir dos 6 meses de idade. É importante levar algum documento de identificação.
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0: Quem costuma buscar investimentos ou serviços financeiros pela internet pode ganhar uma proteção extra contra golpes. É que o governo federal e o Google Brasil fecharam uma parceria para criar um sistema de verificação de anunciantes do setor financeiro. A ideia é dificultar a ação de criminosos que usam anúncios pagos para divulgar investimentos falsos, empréstimos fraudulentos, corretoras inexistentes e outros tipos de golpes que circulam na internet. Pelas novas regras,

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5: 13 horas e 2 minutos.
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7: Destaques de hoje aqui no programa Maranhão Debate, Lemos TV para todo mundo ver no mundo todo. A manchete número 1, ex-prefeito de Codó, doutor José Francisco, pode mesmo ser candidato ou não? A manchete de número 2. Manchete número 2, língua de cobra volta a ser preso, desta vez a mando da justiça de Bacabal. A manchete número 3, eu falei 3. A number 3, nossa reportagem foi até o bairro Nova em Jerusalém e constatou, viu o trabalho que foi feito pelo atual prefeito Francisco Carlos de Oliveira. A manchete número 4 é a number 4. TRR Maranhão mantém cassação da chapa de Adilson do Guri e abre caminho para novas eleições. Mas a manchete número 5 é a number 5. Creche do bairro São Francisco até hoje nunca foi concluída e o dinheiro parece que sumiu. Com estas e outras, está no ar o seu programa Maranhão em Debate, aqui na Lemos TV, para todo mundo ver.
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7: Um alô aqui especial para você que está ligado aqui no programa Maranhão em Debate. Um alusão aqui para meu amigo Passarinho. Se der uma mágica, daqui um pouco... O Corninho do Brega vai estar aqui no programa. Se a gente conseguir fazer aqui uma mágica, né? Daqui um pouco o Corninho do Brega vai estar aqui no programa conversando com os nossos internautas. Alô você, meu amigo Magno Santana, aí com o pré-candidato Dr. Iglésio. Um abração para você também. Um abração também para o pré-candidato Yuri Correia, ligado aqui no nosso programa. Mas eu quero abraçar também, sabe quem é? Uma mulher, Dona Raimunda, Raimunda Maria, lá da Rua Goiás, que está ligada com a gente. Vamos chamar nossa primeira matéria. O Vigia Topado entrevista o pastor Max. E o pastor Max disse que vai entrar na justiça contra a criança que morreu, né, lá no HGM. Eu não sei se é, mas... Se for assim, a gente vai falar já já da matéria. Pois é, pastor Max vai investigar a morte de criança no HGM. Acompanhe a matéria aqui no Maranhão em Debate.
8: É, querida população de Codó, hoje nós temos acompanhado mais um caso. Muito triste na saúde do nosso município. Nunca se tinha visto, ao longo de pouco tempo, tanta mortalidade infantil quanto temos visto hoje acontecer nessa gestão e nesse hospital. Hoje eu estou aqui com mais uma família vitimada. Né? O seu Manuel é pai da criança que faleceu no hospital. Fez todo o pré-natal e a criança estava saudável. Os exames dizem isso, é prova. E, infelizmente, a criança morreu no hospital e até agora o hospital não deu nenhuma explicação do que foi a causa da morte, qual o problema, estava sem foto no carro. Enfim, o direito da família de pelo menos saber o que foi que aconteceu. E o hospital se recusa. Outra coisa, propagaram que tinha um incubador aqui, fizeram tanta propaganda, mas na hora que precisa, não tem. Que isso, que saúde é essa que eles divulgam, propagam, que na hora que a população precisa, tenha dor e sofrimento. Seu Manuel, eu quero dizer para você que com muita tristeza a gente recebe essa notícia, mas que você não está só nessa batalha. Nós vamos acionar o Ministério Público para que haja. Nós vamos acionar o hospital para que explique. O hospital tem que explicar o que foi que aconteceu, assim como as outras crianças que já morreram lá no hospital e que até agora nunca explicaram, dão desculpas. Nós vamos notificar o hospital e vamos até o hospital saber o que de fato está acontecendo.
9: Eu queria entender por que, que a criança estava sem um cordão umbilical.
8: Estava sem um cordão.
9: Isso não tem argumento, você está entendendo? Não tem argumento. Toda criança ela tem. Eu acho que até. Isso é impossível tirar o cordão umbilical, porque ele tem que cair por ele mesmo. Entendeu? E aí eu queria entender, em um hospital desse, num município desse, que recebe milhões, que não tem nada a ver com prefeitura, não tem nada a ver com isso aí. Mas faltar, a moça falou pra mim, cara, se tivesse incubadora, teu filho tinha sobrevivido.
8: Olha só.
9: Quer dizer, que um hospital desse não tem uma incubadora, mano. Aí é complicado, cara. Tá doido. Eu fiz plano com esse menino, eu fiz. A mãe, assim como eu, a mãe dele, os avós dele fizeram planos, e aí a gente chegar. Acompanhei a gravidez dela o tempo todo, a criança saudável, eu fiz vários exames particulares e a criança saudável, e na hora aconteceu um negócio desse.
8: É triste.
9: E até agora eu estou sem entender por que a criança está sem o cordão umbilical, entendeu? E eu não estou aqui julgando medicina, eu só quero ter uma resposta.
8: As informações,
9: a resposta, eu quero um laudo detalhado que me diga, teu filho morreu por isso aqui. Entendeu?
8: Eu quero dizer que a família tem direito. Tem direito a prontuário médico, tem direito às informações. Isso não pode ser negado pelo hospital. Então nós vamos buscar o direito que a família tem. Claro, pode contar conosco. Estamos aqui. População de Rodó, hoje é triste. Enquanto o governo gasta R$750 mil com uma banda que toca 2 horas e depois vai embora com o dinheiro do povo, o hospital, infelizmente, presta esse tipo de serviço para a população de Rodó e sofre uma perda de seus familiares queridos e, infelizmente, o filho.
7: Olha aí, meus amigos, merece comentários, né? Merece comentários. Além da matéria que você já acompanhou aí, com o Vigia Topado e também o pastor Max, vereador, merece comentários também. Porque aí também está o pai da criança, do recém-nascido, né? E aí, entre outras coisas, precisa que o hospital, conforme o pai falou, precisa que o hospital diga alguma coisa. Ah, seu filho morreu por isso, até agora todo mundo em silêncio. Cadê o diretor, a diretora do hospital? Cadê? Cadê o secretário de saúde? Cadê o prefeito? Mas isso não é coisa que se faça com um ser humano, não. Todo mundo tem sentimento. O pai, a mãe, quer saber por que que o filho morreu, o que foi que aconteceu. Agora, é um desrespeito contra um cidadão que paga imposto, que está esperando alguma resposta. O cara morreu um cachorro, foi? Ou foi uma criança? Ou foi um humano, filho de um cidadão, de uma cidadã? É isso que eu quero saber. Porque essa administração parece que veio aí mandada. Reclamavam tanto da administração anterior e estão cometendo os mesmos erros. Por quê? Não dizer, minha gente, olha, aconteceu o laudo aqui, a perícia, tal, aconteceu isso. Entrega o documento para o pai, para a mãe. Simples assim. Ou esse hospital não tem nenhum técnico, não tem nada. Não, A pessoa morre lá e ninguém sabe que foi, o que foi a morte, ninguém sabe a causa, ninguém sabe nada. Não, pra lá, rapaz, não é assim que se faz, não. Não é assim, não. Protestos aqui do programa Maranhão em Debate, da Lemos TV, para você. 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Agora sim, vamos chamar a matéria que nós fizemos hoje lá no bairro Nova Jerusalém, mostrando as ações do governo Fé, Trabalho e Futuro. Acompanhe como ficou bonita a praça, que o prefeito deu aquela arrumada que o Francisco Najib não deu, que o doutor José Francisco também não deu aquela arrumada lá, e aí o governo Fé, Trabalho e Futuro foi lá e deu uma arrumada, ficou bacana demais. Confira nas imagens aqui do seu programa Maranhão em Debate. Acompanhe. Lemos TV para todo mundo ver. Nós estamos aqui na pracinha do bairro Nova Jerusalém. Aqui já existe há muito tempo essa praça. E nós temos aqui um complexo. Temos aqui a escola Sarney Araújo Costa. Nós temos aqui também a Igreja Católica Apostólica Romana. Nós temos ali uma pracinha a céu aberto, a UBS. Nós temos aqui um mini playground. E temos mais alguma coisa legal aqui, nessa Praça do Jerusalém. Ela foi recentemente inaugurada, isso no dia 26 de junho, e nós vamos mostrar mais o que o prefeito Francisco Carlos de Oliveira, através do seu governo, realizou aqui nessa praça. Você vai acompanhar com a gente, jornalismo com responsabilidade e imparcialidade. Você acompanhando com a gente, tá bom? Vamos lá. Aqui é uma quadra poliesportiva. Aqui o nome do governo, bem grande, Fé, Trabalho e Futuro, né? Letras garrafais. E nós temos aqui também um mini estacionamento para motos e veículos, né? Automóveis. E nós vamos agora aqui bater um papo com alguém aqui do mercado, do mercadinho aqui do Jerusalém. Vamos lá? Se acompanhando tudo aqui na Lemos TV, se inscreva no nosso canal. Nosso endereço no YouTube é Lemos Codó MA. Bom, e agora nós vamos dar uma chegadinha, né? Vamos entrar aqui no mercadinho, ficou top, ó. Tudo arrumadinho, bonitinho, tá? É, nós temos aqui um, dois, três, quatro boxes, né? E aqui conversamos com a Rosa Cosimiri, que é a dona do sacolão aqui do mercadinho do Jerusalém. E aí, dona Rosa, como é que é? Como é que tá? Ficou bom mesmo aqui o serviço?
10: Ficou muito bom.
7: Beleza mesmo?
10: Beleza.
7: Agora você comercializa seus produtos de forma assim mais confortável, né?
10: Com certeza, maravilhosamente confortável. A gente, aqui tá tudo, tudo bonito. É quadra, é mercado, é praça, é colégio, é posto. E assim, só tem que muito que agradecer a seu Chiquinho, que ele é um prefeito maravilhoso.
7: Essa obra toda realizada aqui deu uma vida para o bairro, né?
10: Com certeza. A gente estava precisando. A gente estava precisando de uma reforma. E aí o seu Chiquinho veio e reformou. gente só tem muito que agradecer, primeiramente Deus, seu Chiquinho.
7: Tá certo, então. Obrigadão pela entrevista. Olha aí, meus amigos, ficou linda demais, a pracinha arrumadinha, é coisa que não aconteceu nas outras gestões. Ficou bonitinha, eu só quero fazer aqui uma correção, quando eu digo que tem uma praça a céu aberto, não é uma praça, é uma academia a céu aberto ali ao lado da Igreja Católica, tá bom? É uma pracinha, perdão, uma pracinha não, é uma academia que tem lá para os moradores do bairro Nova Jerusalém. Palmas para o governo, palminhas aí, ó, para o governo, pela boa obra, bem estruturada, bem feita, ali do bairro Nova Jerusalém. 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Mas, meus amigos, nem tudo é só rosas. Escute só essa matéria aí do Vigia Topado sobre os pais de autistas no município de Codó, na cidade de Codó. Veja aí, acompanhe só você e faça os seus questionamentos. Porque é assim que a gente quer. É assim que a gente quer o prefeito. Sem estar nem aí para os pais dos autistas. Que diga a Simone, que é a presidente aí da entidade que lida com os autistas de Codó. Acompanhe a matéria.
11: Queria perguntar para o deputado Najib. Um projeto que ele fez durante esses 4 anos para as crianças autistas do município de Codó.
12: Mês de julho, mês da Copa do Mundo. Quero convocar aqui o prefeito do PT para resolver esse problema para as crianças autistas da cidade de Codó. Por que, prefeito? Os pais, mães estão desesperados, prefeito. Não tem remédio, não tem médico, não tem um local adequado para atender seus filhos. E vamos conversar aqui com um pai que está pedindo, clamando às autoridades, não só de Codó, mas do Estado. Bom dia, Neto Guedes. O que está acontecendo aqui, Neto Guedes?
11: Bom dia, Vigia Topado. Bom dia, sociedade codoense. É simples. Um prédio está aqui, ó, como vocês podem ver, novo, abandonado pela atual administração. As mães codoenses, as mães atípicas, os pais atípicos, como eu, estamos pedindo socorro, por mais terapias, por mais profissionais, por mais remédios. Isso aqui é um direito que nos assiste. Nós não estamos pedindo favor para o prefeito, não estamos pedindo favor para vereadores, não estamos pedindo favor para deputado, que diga-se de passagem, eu queria perguntar para o deputado Najib, um projeto que ele fez durante esses 4 anos para as crianças autistas do município de Codó. Isso é um direito nosso, não estamos agredindo com palavras ninguém, é um direito que nos assiste, nós pagamos os impostos para isso. Então, eu peço encarecidamente, em nome dos pais atípicos, das mães atípicas do Codó, do nosso município, inaugure isso aqui para as crianças autistas. Eu tenho certeza que o senhor, se tivesse um filho autista, ou um parente seu, dos vereadores, do seu filho, o senhor já teria resolvido.
12: Neto Guedes, aqui ia ser o quê aqui?
11: Segundo a reunião que teve da associação, há 1 ano e meio atrás, com o ex-secretário de saúde, seria um centro para os professores do Pitágoras, que eu também não sei o que deu. Teve a promessa de alguns vereadores com o prefeito que aqui vai ser o centro. Mas quando será inaugurado? As mães pedem socorro para inaugurar logo, porque tem muitas crianças em Codó que não têm o laudo ainda. Então nós precisamos também de um profissional, de um neuro, para ficar aqui para atender nossas crianças.
12: Obrigado, Neto Guedes. Prefeito, os pais estão pedindo só o básico. Olha a situação que se encontra aqui, prefeito. Completamente abandonado, cheio de mato. Você pode observar um prédio desse, novo, com passagem. A gente pode até chamar aqui o câmera. Câmera, por favor, aqui. Olha como é que está aqui, prefeito. Aqui, prefeito, é dinheiro público, né? Está sendo jogado praticamente no mato. Como é que está aqui? E os pais pedem somente o direito deles. Para você, Vossa Excelência, abrir esse centro de atendimento para essas pessoas, essas crianças que realmente precisam na cidade de Codó. Vigia Topado, diretamente, que era para me falar, num lugar para as crianças autistas da cidade de Codó. Quer denunciar? Entre em contato pelo WhatsApp 96-49-1967.
7: Então, o que, que você acabou de acompanhar aqui no programa Maranhão em Debate? É um descaso por parte da administração pública chamada Fé, Trabalho e Futuro. São essas coisas que o prefeito não pode dormir nos panos. Ele tem que partir para cima, tem uma assessoria, tem uma secretaria de desenvolvimento social e que pode fazer alguma coisa por esse povo. Agora, o pessoal fica reclamando, fazendo vídeo, o pai reclamando, e aí não acontece nada, não acontece nada. Isso não é uma administração de fé, trabalho e futuro. É uma administração sem fé, sem trabalho e sem futuro. Porque imagine se esse pai aí fosse o prefeito, ele estaria sentindo na pele o que é ter um filho autista. Não é fácil não, cara. Não é fácil não. A dor só dói quando você é arrastado. Agora, arrastar os outros não dói, não. Agora, se o prefeito fosse arrastado, se o prefeito, se o secretário de saúde tivesse um filho autista, com certeza eles já tinham feito alguma coisa. Mas eles com certeza não têm. E aí, ó, tá nem aí, ó, bulhufas, estão nem aí ligando para esses autistas, que são mais de 100, em Codó são mais de 100. Se eu não estou enganado, se a mente não me falha, são mais de 100 autistas no município de Codó. E tem que ser feita alguma coisa com urgência, com urgência. Está aí os reclames do pai. E aí não é o repórter, não, é o pai. Aí não é o vigia topado, não, é o pai que está reclamando. Meu prefeito, cuide logo dos autistas, prefeito. Meu irmão, não durma no ponto, não. Você está dormindo no ponto. 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Meus amigos, olha, o Ciro Gomes, não sei se ele é pré, se vai ser pré-candidato, candidato à presidência da República. Ele é do Ceará, já foi ministro, já foi candidato. E agora ele também está falando umas coisas aí na internet. E você vai acompanhar agora. Acompanhe aí.
13: Vem, anote aí. O maior estelionato eleitoral da história do país. Porque ele está deixando o povo acreditar que todo o mal do mundo é o Bolsonaro e que nós vamos derrotando o Bolsonaro, o paraíso desce com picanha e cerveja para todo mundo. O que é uma grosseira mentira. Ele não tem a menor noção do tamanho do buraco, da crise brasileira estrutural, do problema do engessamento das coisas para não deixar ninguém fazer nada se não tiver autoridade para fazer a mudança. E ele está agarrado num conchavo, meu irmão, que até ministro do Supremo já está sendo discutido quem é aqui em São Paulo.
14: Sim, ele não decide nada do governo.
13: Então vai ser o quê? Vai ser o quê? Ele vai entregar o Ministério da Fazenda para os banqueiros, vai pegar essas políticas identitárias, entregar para o PT fazer discurso e botar negro na cadeia dizendo que defende negro, vai pegar o orçamento e entregar para o Centrão, e ele vai passear no estrangeiro.
14: Fazendo política externa, né?
13: Fazendo de conta que é um estadista inocentado. Anote, eu vou voltar aqui para a gente conversar.
14: Demorou.

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2: De volta aqui no Maranhão em Debate, você com a gente. 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Meus amigos, olha, eu estou aqui com o Passarinho, o Corninho do Brega. Tá bonito, não? Tá mais bonito que eu, não tá não, boi?
3: Mais bonito.
2: Boa noite.
3: Boa noite, Raimundo Filho. Grandes técnicos, né? Engenheiro técnico. O pessoal do Maranhão em Debate. É um prazerzaço estar falando para milhares de pessoas nesse exato momento. E para nós é um privilégio muito grande estar falando nesta tão conceituada emissora, canal de TV, abraçando esse pessoal que se liga sempre nesse horário, acompanhando aí o Maranhão em Debate.
2: E Cícero, você é o Corninho do Brega, você gosta de fazer programa musical, já é conceituado, trabalhou em Caxias. Qual foi a rádio mesmo que você trabalhou lá em Caxias?
3: Olha, eu trabalhei na Veneza FM, trabalhei na Tropical do vereador atual, que na época ele era presidente da Câmara, Catulé. Né? Tem o Catulé Júnior, tem o Catulé, que é o pai do Catulé Júnior. Trabalhei na Paraíso FM também, trabalhei na Portal de Presidente Dutra, Maranhão. Né? Tivemos uma passagem por lá, né? A de cidade também de Presidente Dutra, isso lá fora, né? E aqui nós passamos por todas as rádios, Riacho Água Fria, Jovem 10, É, que mais?
2: Extinta Mirante.
3: Extinta Mirante, Extinta Eldorado, isso, né? E só não na FC, mas no restante das rádios, todas elas nós passamos por aqui, Liberdade FM. É, então nós tivemos esse prazer de passar por essas emissoras, né? Que estão extintas, que saíram, mas não saiu do coração da gente. A gente que gosta de fazer a comunicação, você também. Né? E isso é importante. Né? É, você hoje faz o rádio, faz a TV, isso é gostoso. Né?
2: Como é que você está olhando o programa Maranhão em Debate?
1: Olha,
2: tá legal? Tá bacana? Eu não tinha experiência, nada, só no rádio. Agora nós estamos na TV também.
1: Tá
2: dando para levar? Tá beleza o programa?
3: Olha, nota máxima, nota mil. Mil. A minha vida foi analisar.
2: Isso.
3: Né? Então, quando eu comecei no rádio em 1991, saudoso Djalma Siqueira, saudoso Joel Ricardo, saudoso Júlio César Rodrigues, eles diziam: olha, Cícero, você vai trazer a matéria do América, do Nacional, né? Porque naquele tempo era pouco repórter. Né? Até hoje, para você montar uma equipe, uma grade de programação com grandes profissionais é difícil. Né? Então, até hoje, nunca se foi fácil, não é fácil. Para você montar uma grade, repito, de profissionais gabaritados, é difícil. É muito difícil. Então, eu ia observar, analisar. E observando aqui na tela aqui...
2: Da Lemos TV.
3: Da Lemos TV. Poxa, faz esse programa, ele prende a gente. A gente quer sair, mas ele deixa...
2: Tem um grudezinho ali, né?
3: Tem um grudezinho que a gente não sai nem para beber água.
2: Isso.
3: Então, isso é importante, isso é bom, tá de parabéns. Tá de parabéns você. Você dispensa comentários. O Raimundão, que é um grande, para mim, um dos melhores que temos hoje na cidade de Codó. É um baita sonoplasta, né? E quem tem que ganhar com isso? Quem ganha com isso é o povão que se liga no horário, os patrocinadores, que são os colaboradores, né? Então, quem ganha com isso é toda essa galera que investe no programa, a galera que assiste o programa, que é muito bom.
2: Tá bom, então. 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
2: Muniz, um abraço. Tá ligado aí com a gente. Obrigadão.
3: Passar o Daniel também, o Daniel Souza, está lá na Pousada Popular.
2: Tá certo.
3: Tá ligado lá. Pediu para a gente mandar
2: um alô para ele, né?
3: Pra ele,
2: Daniel Souza, né?
3: Daniel Souza.
2: Tá certo, então.
3: Nunca tomou uma.
2: Não. Nunca, nunca quebrou uma, né? Mas, Cícero, o projeto nosso aqui na Lemos TV, no Maranhão em Debate, é para você falar de futebol, de esporte, né?
3: Isso.
2: E aí, como é que está essa perspectiva? Como é que você está se preparando? Isso já vai começar segunda-feira, não é?
3: Segunda-feira. É uma coisa que a gente gosta de fazer, né? O futebol, né? O futebol, ele reúne todo o segmento da sociedade, né? O futebol, você vê aí a Copa do Mundo. E vamos ter aí o Campeonato Brasileiro, depois o Campeonato Carioca, quer dizer, Copa do Brasil. Né? E o nosso intuito é fazer o futebol. Vamos começar a partir de segunda-feira, falando em todas as modalidades, né? Porque muitas das vezes a galera só fala o futebol. Mas nós vamos falar o ciclismo. Ultimamente tivemos aí a Federação de Ciclismo, né, que não levou nenhum codoense, infelizmente. Uhum. Mas teve aqui em Codó fazendo o teste. Né, teve até atletas de Corotá, de Timbiras.
2: Em Codó tem muito praticante de ciclismo, né?
3: Tem muito. Inclusive você pode acompanhar. 4 da manhã tem muito.
2: Muita gente pedalando, né?
3: Isso é bom para a saúde, né?
2: Verdade.
3: Então nós vamos falar de todas as modalidades.
2: Falar também das escolinhas, né?
3: Das escolinhas. Né? A escolinha aí do Arizinho. Né? Que é daí que nasce o craque. para o futuro.
2: Certo.
3: Se não tiver incentivo do rádio, se não tiver, não vai aparecer futuramente craque para o futuro. Então, o nosso intuito é esse, é levar a informação do pacote local, do estadual, né? E ver se a gente volta, né, a ter aquele futebol que nós tínhamos. Né? Você sabe que Codó foi o celeiro de craques, Juca, Astengo, que mais? Robertinho, Jackson. Né? Então, muitos jogadores despontaram aí, né? E acabou. Né?
2: E aí você... E
3: ultimamente, nós tivemos o Célio Codó.
2: Uhum.
3: Que jogou pro
2: no atletismo, né?
3: Não, no futebol. Que jogou no Sampaio.
2: Ah, isso, eu misturei aqui o Célio Codó com o Codó.
3: O Pimentel, né? Foi uma revelação do Arizinho, professor Arizinho. Então, tudo isso aí, Copa Rural.
2: Eu misturei foi com o Moreira aqui.
3: Moreira, grande Moreira. Então, tudo isso aí nós vamos falar aqui no programa esportivo, que vai ser maravilhoso, bem elaborado, com todo carinho. E aquilo que nós gostamos de fazer, que é o futebol. O futebol a gente gosta de fazer, está na alma, está no sangue, está no coração, está no peito.
2: Tá bom, então. Quero te agradecer muito mesmo. Sai daí, não, porque nós vamos chamar uma matéria agora. Ela é muito importante. É sobre o que fez o Império Romano. Vamos assistir aqui.
3: Vamos assistir. Né?
2: Segunda-feira a gente...
3: Está
2: tá aqui, não é? Tá segunda-feira. Olha, o nosso programa é ao vivo, às 19 horas, em ponto. Às vezes a gente atrasa 1, 2 minutos. Mas você que está aí com o nosso link, pode ficar aguardando, que de segunda a quinta nós temos o programa Maranhão em Debate ao vivo aqui no YouTube. 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Então vamos acompanhar aqui o que eles fizeram do jeito que eles queriam sobre o Império, adaptando política, a religião. E você, depois dessa matéria, você vai acompanhar também se o ex-prefeito de Codó, doutor José Francisco, se ele pode realmente ser candidato. Porque existe aí um falatório nas ruas dizendo que Zé não pode ser candidato. E se sair candidato, vai ser tipo o Biné Figueiredo. Estão falando aí, eu não sei como é que vai ser, mas nós vamos acompanhar essas informações para que você possa estar antenado aqui sobre a política partidária do município. E também nós vamos apresentar já para você uma matéria que a gente fez na creche do bairro São Francisco, que a grana veio, pelo menos está na placa lá. E até agora, nada.
3: Dinheiro, nada,
2: não fizeram nada.
3: Está o dinheiro.
2: Eu não sei se o gato comeu. Né? Eu não sei se o gato comeu. Mas vamos lá, vamos acompanhar a matéria aí, mostrando que eles são mestres em fazer o que eles querem, introduzindo na mente das pessoas. Isso lá no Império Romano, e hoje não muda não. É do mesmo jeito. Vamos acompanhar. Vamos acompanhar.
4: Torturas cruéis e inimagináveis que os romanos faziam com os cristãos, inclusive ali, ó, no Coliseu. A última é a mais bizarra de todas. A primeira tortura, ali no Coliseu. Sim, hoje você chega pro seu amigo e diz: vamos ao cinema, vamos ao teatro. Naquela época as pessoas diziam: vamos ali ao Coliseu pra ver alguns cristãos sendo torturados. E sim, pessoas eram despedaçadas por animais ferozes, mães com filhos dentro, idosos, uma coisa horrível. E as pessoas assistiam isso. Segunda tortura, vela humana. Nero, o mais cruel e torturador dos imperadores, cobriam alguns cristãos com cera, como se fosse vela. E sim, simplesmente acendia e os deixavam derretendo nos seus jardins. Os gritos dos cristãos era o som daquelas festas. Terceira tortura, eles colocavam peles de ovelhas costuradas nas pessoas. Era tipo: você não quer ser chamado de ovelha? Então toma. Eles costuravam peles de ovelhas nas costas dos cristãos e os jogavam para os lobos ferozes. Uma outra tortura muito comum no Coliseu era a crucificação em massa. Muitos eram crucificados de uma vez só, não importava a idade. E a última tortura, que é uma das piores, eles abriam a barriga dos cristãos e colocavam milho dentro. Com isso, eles jogavam para os porcos comerem. Aquelas pessoas eram comidas por dentro, vivas. Aquelas pessoas passavam por tudo isso e não negavam o evangelho. Detalhe, naquela época, eles só tinham a perder. Não tinha promessa de carro, casa própria, nada disso. Quem se dizia cristão, automaticamente já sabia que morreria cedo, perderia amigos, família, trabalho. Tudo isso somente em troca da fé em Jesus. E era exatamente isso que fazia com que o cristianismo crescesse tanto. Porque as pessoas diziam: algo de muito especial tem nessa crença. Essas pessoas estão morrendo e elas não negam a fé. Era como uma clara de ovo. Quanto mais batia, mais crescia, se tornando a maior religião do mundo nos dias de hoje. Se você é cristão, curte esse vídeo, gostou desse conteúdo, me siga para mais. Beijo, Deus te abençoe.
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Alô, você, todo mundo ligado aqui no seu programa Maranhão em Debate, de Godó, no Maranhão, para o mundo. Todo mundo antenado, pessoal de Lisboa, em Portugal, de Cabo Verde, na África. Você ligado em qualquer lugar, na Bacabinha, em Bacabal também. Alô, você, todo mundo ligado. 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Vá lá, leve a sua receita, porque lá você vai encontrar uma doutora para cuidar aí de você, tá bom? Vai lá que você vai gostar demais, meu irmão. Olha, já tem um sorria! Mas, meus amigos, será se o doutor José Francisco pode mesmo ser candidato? O que você acha? Está um lenga-lenga na cidade, porque o homem já foi prefeito, né? Aí aqui está a matéria. Olha, a ação anulatória de doutor José Francisco contra a Câmara de Godó reúne argumentos jurídicos complexos e impõe desafio à defesa do legislativo. Então vamos ver. Olha, a ação anulatória ajuizada pelo ex-prefeito doutor José Francisco contra a Câmara Municipal de Godó promete abrir uma nova etapa da disputa judicial envolvendo a cassação de seu mandato. Com uma petição inicial de disputa judicial envolvendo a cassação de seu mandato,

0: Zé ainda não pode sair candidato, não. Isso aqui, os advogados dele estão recorrendo, mostrando que a cassação foi ilegítima, ilegal, e que ele pode ser candidato. Aí a justiça vai acatar ou não o que os advogados estão dizendo, o juiz. É assim que se sucede. É assim que se procede. Isso não quer dizer que ele pode ser candidato, não. E pode sair candidato. Se alguns dizem que ele pode sair com uma liminar, mas Biné também saiu assim. Eu me lembro que Biné, na última eleição para prefeito, instalou até um comitê na Avenida Santos Dumont. Eu estou mentindo ou estou falando a verdade? Né? Me diz aí. E na hora, no frigir dos ovos, de botar os ovos na frigideira, não sou mais candidato, disse Biné Figueiredo, certo? Então isso também poderá acontecer com o doutor José Francisco. Não estou colocando aqui balde de água fria, mas a realidade é essa. E o Cobra, sabe o que é o Cobra? Genivaldo Cobra espalhou um áudio por aí, dizendo que ele não pode ser candidato de jeito nenhum. Mas não pode, não pode, não pode. Aí alguns dizem que o Cobra não tem moral para falar dessas coisas e eu estou aqui apenas fazendo comentários em cima disso aí. Eu não sei. Não sei se ele vai sair candidato ou não. Pelo menos o que eu entendi da matéria é que nada está acertado de sim ou de não. A verdade é essa, né? Então vamos aguardar. Zé Francisco está pregando aí, apregoando aí, dizendo que ele é pré-candidato a deputado federal. Na realidade é isso. Então vamos aguardar para ver se realmente isso acontece, né? Meu amigo, olha, vamos agora para a matéria que nós fizemos na creche aqui do bairro São Francisco. A creche, me parece que ela iniciou a sua construção no governo de Zito Rolim, não é? E aí ela foi se arrastando. Ninguém sabe por que cargas d'água ela não foi concluída. Não foi só ela, não. Tem uma lá no residencial Santa Rita. Tem uma outra, quase na atriz dela também, né? E aí não foi concluída. E ficou lá jogada para as traças, e aí mato, e etc, e etc. Aí passou o governo do Najib todinho, o governo do Najib não fez nada, para concluir a obra, apesar de que a obra não é do governo municipal e nem estadual. A obra é do governo federal, do governo do PT. Tá entendendo? E aí, no governo de doutor José Francisco, também não aconteceu bulhufas nenhuma. Não fizeram nada para que a obra fosse concluída. Porque aí tem que ir lá em Brasília, conversar com o deputado, fazer um aditivo. Aditivo que você não... se você não sabe, aditivo é a grana de novo, né? O projeto foi orçado, digamos, em 5 milhões. Aí a construtora vai lá, não recebeu, não sei se recebeu, comeu a metade do dinheiro, e aí o certo é que a obra parou. E aí nessa hora entra o senador, entra o deputado, tal, aquele negócio, obras paradas, tal. E foram lá e conseguiram uma grana, R$1.700.000. Vocês vão acompanhar na matéria agora. E depois a gente fecha aqui comentando sobre esses 3 minutos e 28 segundos que nós fizemos hoje lá mostrando a realidade da creche do bairro São Francisco. E nós temos razão de fazer essa matéria. Vamos lá, acompanhe.
1: Rua São Benedito 2, bairro São Francisco, Codó, Maranhão. Vou mostrar para você agora uma creche do governo federal que foi iniciada mais ou menos há 8 anos atrás. E a obra nunca foi concluída. Mas eu vou conversar mais com você. Vamos lá. Fachada da creche. Poxa, se tivesse tudo prontinho aqui, era linda demais. Olha, aqui nesse local, já no início do governo de doutor José Francisco, não. Do prefeito atual, Francisco Carlos de Oliveira, do governo Fé, Trabalho e Futuro, aqui foi feito o lançamento, vamos dizer, de uma segunda pedra fundamental. Mas não foi isso, não. Era acertar.

0: certeza de que essa creche seria pronta, porque aqui é obra inacabada. E aí veio o prefeito, veio vereadores, autoridades, só faltou o Papa, né? E prometeram que aqui a creche ia ser concluída a obra, mas até agora nada. Vamos para a placa aqui para você acompanhar com a gente, ó. Aqui está, ó, conclusão da construção da creche pré-escola tipo 1, bairro São Francisco, município de Codó, no Maranhão. E aí, essa segunda reforma, essa conclusão, melhor dizendo, ela começou no dia 3/12/2025, para ser concluída no 3, você confere aqui, no 3/6/2026. Nós já estamos no mês de julho e nada, nada, nada, continua do mesmo jeito. Olha o dinheiro que veio. Vai lá, vamos lá de novo. R$1.778.427,49. Então, esse é o valor. Será que o Lula está sabendo que o dinheiro veio e a obra não foi concluída? Pois é, está desse jeito aqui. Isso aqui é patrimônio público, patrimônio do povo. E eu vou tentar entrar aqui, mas já tem uma placa dizendo que eu não posso entrar. Então, a imprensa não tem acesso, né? Aqui é o interior da obra e por isso eu vou respeitar. Aqui está a placa, ó. A placa, acesso restrito somente a pessoas autorizadas. Eu não fui autorizado, então eu não vou entrar aqui, não vou. Mas o que você vê aqui no interior da obra, ó, é um montinho de areia, um montinho de barro, mato e nada mais. A obra continua do mesmo jeito, ninguém sabe se o dinheiro veio, porque ali está dizendo o prazo de execução, se veio, se não veio. O prefeito não diz nada, vereadores também não dizem nada. Esse é o formato de administração no Brasil, principalmente quando se fala de prefeituras. Nós estamos esperando uma resposta. A população de Codó espera uma resposta sobre essa obra aqui. Ou faz ou não faz. Diz logo se vai sair ou não. Não pode ficar do jeito que está, porque o povo paga os impostos e a resposta que tem é essa aqui. Obra inacabada. E fica por isso mesmo. Talvez tenha um outro aditivo de mais de 1 milhão novamente. Talvez a obra não saia do papel. Porque aqui está no papel aí, não foi concluída, não é verdade? Repórter Lemos, Lemos TV, para todo mundo ver a creche que ainda não foi inaugurada em Codó, no Maranhão. Então, você que é codoense, você que tem filhos, que o seu filho, a sua filhinha deveria estar na creche, não estão. Agora, o que está me chamando a atenção é o seguinte, é que a data de início foi 3/12/2025 e a conclusão desta conclusão da obra é 3/6/2026. E aí, como você acompanhou na reportagem, lá não tem nada. Está do mesmo jeito antes que fosse feita aquela grande reunião com os vereadores da situação, deputados e prefeitos. Rapaz, lá foi uma festa. Lá teve coffee break. Meu irmão, lá foi uma festa. Aí, cadê? Cadê? Vai ficar a obra enterrada lá, parada desse jeito aí. E cadê o dinheiro? Porque se colocaram na placa lá o valor, é porque o governo federal, o governo do Lula, já liberou o recurso. Quase 1.800.000, só para fazer o fechamento da obra, para encerrar, para botar o piso e tal, pintar, né? Fazer os retoques finais. E a obra está do mesmo jeito. Meu irmão, não dá para acreditar em prefeito, não. Né? Porque o prefeito aqui é o chefe. Ele que foi a Brasília com a turma aí, tudo. E aí, nada, nada, nada, nada, nada. E aí, como é que o prefeito quer conseguir, como é que o prefeito vai conseguir ter apoio da população desse jeito? Não dá, não dá. O povo fica, só coçar, fica como? Com a pulga detrás da orelha, fica com a orelha em pé. Não, aí não dá para nós entrar mais, não. Porque o outro levou chumbo, né? Pensava que ia ser reeleito, né, cripa-bibariba. Neque de Pitibiriba, não foi eleito, não foi reeleito. E aí o outro está desse jeito aí, vai pegar chumbo do mesmo jeito, do povo, vai. Não pode vacilar, não. Se vacilar, dança. O povo tem que ser assim. Fez direitinho, a gente retorna. Pisou na bola, descarta. Tem que ser assim. Meus amigos, nós vamos para um rápido intervalo comercial, mas antes eu quero dizer para você que o Sindicerne é o sindicato do povão. 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Agora sim, vamos para um rápido intervalo comercial e na volta tem coisa forte, muito forte. Vai ser forte aqui no programa. Já, já.
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0: Polícia policial aqui no programa Maranhão em Debate, na Lemos TV, para todo mundo ver, no mundo todo. Mas, meus amigos, nós vamos ver logo pedofilia, né? Lá em Coelho Neto, meu. Rapaz, pedofilia da pau. Pedofilia da cadeia. Pedofilia, os caras que vão pra cadeia, o cara quer mexer com as coisas dele. Quando o cara é pedófilo. Então, você que está com as crianças, respeite as crianças, vagabundo, pilantra. Vamos acompanhar a matéria. Tá aí? É, tá aí, apareceu ele aí, ó. Isso aí é em Coelho Neto, vagabundo, aliciando lá as crianças mesmo, né? Aí, ó, descosta, tá descosta. É de lascar, viu? É de lascar. Mas, meus amigos, olha, polícia vai prender homem na prefeitura e ele foge. O cara é liso demais. Vamos lá acompanhar a matéria.
1: Ajuda aqui pela porta dos fundos. Isso aqui são comprovantes PIX para conta do senhor. O senhor recebendo propina e corrupção. Amadeu, Rassi, tenho provas, transferências bancárias, trocas de mensagens. O senhor tá vendo aqui, tô te mostrando. O senhor tá se fazendo de bobo? Você tá se fazendo de bobo. O que você comprova? Transferências bancárias, eu tenho todo o material. Trocas de conversas de vocês com a Daniela.

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1: 14 horas e 1 minuto.

Jesus é apresentado de diversas formas em toda a Bíblia. De forma mais específica, no Evangelho de Marcos, ele é apontado como um servo. Do capítulo de número 1 ao capítulo de número 7, curas, libertações, o mar se acalmando, uma amostra do poder dele. No capítulo 8, surge uma pergunta interessante. Jesus se direciona aos seus discípulos e diz: quem os homens dizem que eu sou? Só que essa não é a questão mais marcante desse diálogo. Agora Jesus vira para os discípulos e diz: e vocês? Quem vocês dizem que eu sou? O que Jesus está dizendo é: tudo bem. Se para eles eu sou somente aquele que cura, tudo bem. Se para eles eu sou somente aquele que acalma a tempestade, tudo bem. Se para eles eu sou somente aquele que multiplica a comida, tudo bem.

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1: Momento de ouvir o que vem do alto. Assim diz a Bíblia. Sede, pois, imitadores de Deus, como filhos amados. Efésios 5:1. Já tem mais sabedoria vinda da palavra.
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1: 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Chegando com as notícias mais bizarras, mais curiosas do mundo. Besouro invasor que mata centenas de espécies de árvores avança pelo mundo e preocupa especialistas, gente. Pois é, um besouro de apenas 2 milímetros está preocupando autoridades ambientais por seu alto poder de destruição. Conhecido como besouro perfurador polífago, o inseto transporta um fungo que bloqueia a circulação de água e nutrientes nas árvores, levando muitas delas à morte. Mais de 500 espécies podem ser afetadas, entre elas figueiras, carvalhos, citros e abacateiros. A praga já se espalhou por diferentes regiões e avança principalmente na Austrália, onde equipes monitoram e removem árvores infestadas para tentar conter o problema. Especialistas alertam que o inseto ameaça florestas, áreas urbanas, plantações e a biodiversidade e recomendam que a população informe rapidamente às autoridades qualquer sinal de infestação. É, rapaz, que coisa, hein? Olha, é a preocupação aí dos estudiosos, né? Dos especialistas aí falando desse, que entendem aí desse besouro aí, que diz que ele é perigoso, hein? Rapaz, que coisa, viu? Eu sou Kleber Salles e esse foi o nosso Acredite Se Quiser.
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1: É, minha gente, mais um Acredite Se Quiser nessa segunda-feira, 20 de julho de 2026. Ah, olha a malandragem, viu? Cliente coloca barata de IA em hambúrguer para tentar golpe no Paraná. Uma hamburgueria de São José dos Pinhais, na região metropolitana de Curitiba, denunciou uma tentativa de golpe com uso de inteligência artificial. Após receber um pedido por aplicativo, um cliente solicitou reembolso, alegando ter encontrado uma barata no hambúrguer e enviou uma foto como prova. O proprietário desconfiou da imagem, identificou indícios de manipulação por IA e recusou o reembolso. O caso foi compartilhado nas redes sociais para alertar outros comerciantes sobre esse novo tipo de fraude. Apesar da indignação, a foto acabou virando motivo de brincadeira entre os funcionários da lanchonete. É, você acredita? Os funcionários, inclusive, falaram como é que pode uma barata sequinha ali no meio da maionese. Ah, rapaz, a galera percebeu aí o golpe, né? Poxa vida, e é uma lanchonete aí que nunca teve esse tipo de problema, né? Já são bem conceituados e acontecer esse golpe aí, olha, essa situação para eles não era comum e aí já identificaram na hora que era forjada a foto, hein? Meu Deus do céu, tem malandro para tudo, viu? Eu sou Kleber Salles e esse foi o nosso Acredite Se Quiser.
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2: 15:59.
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5: Olá, pra você desejo uma excelente segunda-feira, começando o nosso Forró Mania, com o melhor deste ritmo alegre, dançante, que bom é te fazer companhia. Eu sou a Patrícia Vieira, locutora, preparei uma programação bem bacana com o melhor do forró. Vem curtir comigo, Forró Mania de hoje já está começando.
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0: 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Continue sintonizado, eu volto em instantes com muito mais.
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0: Forró Mania está de volta, que bom é te fazer companhia ao som deste ritmo muito alegre, dançante, contagiante, que é o forró. Sou a locutora Patrícia Vieira e agora tem mais um bloco pra gente curtir.
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0: 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Continue sintonizado, eu volto em instantes com muito mais.
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8: Tocando pra você o melhor do forró. Este é o programa Forró Mania. Eu sou a Patrícia Vieira. Preparo pra você sempre este programa com o maior carinho. Agora tem mais música. Aumenta o som.
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0: Este foi o nosso Forró Mania de hoje. Que bom que você esteve por aqui curtindo a nossa programação. Um beijo meu, locutora Patrícia Vieira, e até amanhã.
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3: 16:50.
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0: Olá, pra você desejo uma excelente segunda-feira, começando o nosso Forró Mania, com o melhor deste ritmo alegre, dançante. Que bom é te fazer companhia. Eu sou a Patrícia Vieira, locutora, preparei uma programação bem bacana com o melhor do forró. Vem curtir comigo. Forró Mania de hoje já está começando.
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1: 17 horas e 1 minuto.
2: Opa, minhas compadres, minhas comadres, minha filha, aqui é o Chico Lorco, a ovelha de 89 anos, que nunca morreu, nem tem verde que morre. Tô chegando debaixo do pé do cojeiro pela Rádio Lema FM, de Corte do Baranhão, partido do Brasil. É isso aí, minhas compadres, minhas comadres. É, meu filho, é o rei que nunca morreu, não tem verde que morre. É cachaça, jeremito. É cachaça, jeremito, meu filho, feito no pó do capucho, tomado comigo no chão, arrumado com todo mundo. É cachaça feita na cana torta. É o mesmo com meu dinheiro, rapariga puta do cabaré da Chica que se importa. É, meu filho. Ave Maria, o canalo, viu? É, meu filho, isso que cachaça mata um corno desse, mas mata, não, meu filho. Se a gente beber, morre. Se não beber, morre também. É, tem que morrer de goelas lubrificadas. É, meu filho, já tirou as bicharadas, meu filho. Tira o cachorro, tira o pato, tira tudo aí, meu filho. De dentro do jacaré, que estão tudo sufocado. Pra que eu posso trazer o primeiro forró dessa tarde maravilhosa? Aumenta o volume do seu radinho. Meu compadre, minha comadre, meu filho. Aumenta, descarcar o bicho aí, meu filho. O volume do rádio, meu filho. É o volume do rádio. Pode descarcar que você tá ligado no maior forró do Chico Lorco. É isso aí, compadre. Aumenta, descarcar.

Começando um cabra velho desmantelado da chibata grande, que eu tô entrando aqui pra falar com todos vocês que estão escutando, cabra mais caceteiro na rádio, mais bonita, mais linda, que mais cresce em todo o Maranhão, Lemos FM, pensa, alô, meu povo de todo o meu Maranhão.

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4: Opa, minhas compadres, minha filha, Chico Lopes tá de volta. Pela Rádio Lemos FM de Codó, Maranhão. Pra toda essa rapaziada boa de mundo, meu Deus, um abraço. Especial do Reinho aqui, minha filha, Chico Lopes. Por aqui, compadre, vai mandando a lupa toda essa rapaziada e botando seu sucesso, botando os queridos pra remexer. É isso aí, meu compadre, vai. Vamos remexer. Bota, meu filho, bota mais.
5: Pois é, rapaziada, estamos falando outro dia. Eita, rapaz, não tem coisa melhor não do que você dar cagada depois da chuva, rapaz. Eita, meu povo! Alô, alô, alô, meus caseteiros! Eu tô aqui de novo, olha, em breve eu tô aí na Rádio Lemos, na Lemos FM, botando todinho. Aí você vai ligar, aí você vai dizer assim, rapaz, bota um forró pra mim. Aí eu vou lhe perguntar, eu boto toda. Aí você diz, bote, ah, por bote. Aí eu boto todinho. Eita, alô, meus caceteiros, surtendo a Rádio Lemos FM. A rádio mais caceteira do Maranhão, rapaz. Eita, abração pro meu compadre Lino. Pensa num cabra desmantelado.

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0: Opa, minhas campanhas, minhas comadres, minha filha, que é o Chico Lopes de volta, de mais do Pedro Cajueiro, pra comandar o melhor do farol pra toda essa rapaziada boa. Já quero agradecer meu pai criador por essa passagem desse dia maravilhoso, dessa tarde maravilhosa. Eu já vou tirando pra fora, mas volto amanhã, se Deus permitir. Ô, meu filho, já vou tirando pra fora, meu filho, já vou tirando pra fora. Se Deus permitir, a gente tá de volta. Se não permitir, eu fico muito grato. Tchau, gente boa, tchau, gente boa.
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5: 18 horas e 2 minutos.
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7: Destaque de hoje aqui no programa Maranhão Debate, Lemos TV para todo mundo ver no mundo todo. A manchete número 1, ex-prefeito de Codó, doutor José Francisco, pode mesmo ser candidato ou não? A manchete de número 2, Língua de cobra volta a ser preso, desta vez a mando da justiça de Bacabal. A manchete número 3. Eu falei 3. A número 3. Nossa reportagem foi até o bairro Nova Jerusalém e constatou, viu o trabalho que foi feito pelo atual prefeito Francisco Carlos de Oliveira. A manchete número 4 é a number 4. TRR Maranhão mantém cassação da chapa de Adilson do Guri e abre caminho para novas eleições. Mas a manchete número 5 é a number 5. Creche do bairro São Francisco até hoje nunca foi concluída e o dinheiro parece que sumiu. Com estas e outras, está no ar o seu programa Maranhão em Debate, aqui na Lemos TV, para todo mundo ver.
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7: Um alô aqui especial para você que está ligado aqui no programa Maranhão em Debate. Um alusão aqui para meu amigo Passarinho. Se der uma mágica, daqui um pouco o Corninho do Brega vai estar aqui no programa. Se a gente conseguir fazer aqui uma mágica, né? Daqui um pouco o Corninho do Brega vai estar aqui no programa conversando com os nossos internautas. Alô você, meu amigo Magno Santana, aí com o pré-candidato Dr. Iglésio. Um abração para você também. Um abração também para o pré-candidato Yuri Correia, ligado aqui no nosso programa. Mas eu quero abraçar também, sabe quem é? Uma mulher, Dona Raimunda, Raimunda Maria, lá da Rua Goiás, que está ligada com a gente. Vamos chamar nossa primeira matéria. O Vigia Topado entrevista o pastor Max. E o pastor Max disse que vai entrar na justiça contra a criança que morreu, né, lá no HGM. Eu não sei se é, mas se for assim, a gente vai falar já já da matéria. Pois é, pastor Max vai investigar a morte de criança no HGM. Acompanhe a matéria aqui no Maranhão em Debate.
8: É, querida população de Codó, hoje nós temos acompanhado um caso, mais um caso, muito triste na saúde do nosso município. Nunca se tinha visto, ao longo de pouco tempo, tanta mortalidade infantil quanto temos visto hoje acontecer nessa gestão e nesse hospital. Hoje eu estou aqui com mais uma família vitimada. Né? O seu Manuel é pai da criança que faleceu no hospital. Fez todo o pré-natal e a criança estava saudável, Os exames dizem isso, é prova. E, infelizmente, a criança morreu no hospital e até agora o hospital não deu nenhuma explicação do que foi a causa da morte, qual o problema, estava sem foto no carro. Enfim, o direito da família de pelo menos saber o que foi que aconteceu. E o hospital se recusa. Outra coisa, propagaram que tinha um incubador aqui, fizeram tanta propaganda, mas na hora que precisa, hora não tem. Que é isso, que saúde é essa que eles divulgam, propagam, que na hora que a população precisa, tem dor e sofrimento. Seu Manuel, eu quero dizer para você que com muita tristeza a gente recebe essa notícia, mas que você não está só nessa batalha. Nós vamos acionar o Ministério Público para que haja. Nós vamos acionar o hospital para que explique. O hospital tem que explicar o que foi que aconteceu, assim como as outras crianças que já morreram lá no hospital e que até agora nunca explicaram, dão desculpas. Nós vamos notificar o hospital e vamos até o hospital saber o que de fato está acontecendo.
5: Eu queria entender por que, que a criança estava sem um cordão umbilical.
8: Estava sem um cordão.
5: Isso não tem argumento, para entender. Não tem argumento. Toda criança ela tem. Eu acho que até. Isso é impossível tirar o cordão umbilical porque ele tem que cair por ele mesmo. Entendeu? E aí eu queria entender, em um hospital desse, num município desse, que recebe milhões, que não tem nada a ver com prefeitura, não tem nada a ver com isso aí. Mas faltar, a moça falou pra mim, cara, se tivesse incubadora, teu filho tinha sobrevivido.
8: Olha só.
5: Quer dizer, que um hospital desse não tem uma incubadora, mano. Aí é complicado, cara. Tá doido. Eu fiz plano com esse menino, a mãe, assim como eu, a mãe dele, os avós dele fizeram planos, e aí a gente chegar. Acompanhei a gravidez dela o tempo todo, a criança saudável, eu fiz vários exames particulares e a criança saudável, e na hora aconteceu um negócio desse.
8: É triste.
5: E até agora eu tô sem entender por que a criança tá sem o cordão umbilical, entendeu? E eu não tô aqui julgando medicina, eu só quero ter uma resposta, eu quero um laudo detalhado que me diga, teu filho morreu por isso aqui. Entendeu?
8: Eu quero dizer que a família tem direito. Tem direito a prontuário médico, tem direito às informações. Isso não pode ser negado pelo hospital. Então nós vamos buscar o direito que a família tem. Claro, pode contar conosco. Estamos aqui. População de Codó, hoje é triste. Enquanto o governo gasta R$750 mil com uma banda que toca 2 horas e depois vai embora com o dinheiro do povo, o hospital, infelizmente, presta esse tipo de serviço para a população de Codó, hoje sofre com a perda de seus familiares queridos e, infelizmente, o filho.
7: Olha aí, meus amigos, merece comentários, né? Merece comentários. Além da matéria que você já acompanhou aí, com o Vigia Topado e também o pastor Max, vereador, merece comentários também. Porque aí também está o pai da criança, do recém-nascido, né? E aí, entre outras coisas, precisa que o hospital, conforme o pai falou, precisa que o hospital diga alguma coisa. Ah, seu filho morreu por isso, até agora todo mundo em silêncio. Cadê o diretor, a diretora do hospital? Cadê? Cadê o secretário de saúde? Cadê o prefeito? Mas não é coisa que se faça com um ser humano, não. Todo mundo tem sentimento. O pai, a mãe, quer saber por que que o filho morreu, o que foi que aconteceu. Agora, é um desrespeito contra o cidadão que paga imposto, que está esperando alguma resposta. O cara morreu um cachorro, foi? Ou foi uma criança? Ou foi um humano, filho de um cidadão, de uma cidadã? É isso que eu quero saber. Porque essa administração parece que veio aí mandada. Reclamavam tanto da administração anterior e estão cometendo os mesmos erros. Por quê? Não dizer, minha gente, olha, aconteceu o laudo aqui, a perícia, tal, aconteceu isso. Entrega o documento para o pai, para a mãe. Simples assim. Ou esse hospital não tem nenhum técnico, não tem nada. Não. A pessoa morre lá e ninguém sabe o que foi a morte, ninguém sabe a causa, ninguém sabe nada. Não, pra lá, pá, não é assim que se faz, não. Não é assim, não. Protestos aqui do programa Maranhão em Debate, da Lemos TV, para você. 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Agora sim, vamos chamar a matéria que nós fizemos hoje lá no bairro Nova Jerusalém, mostrando as ações do governo Fé, Trabalho e Futuro. Acompanhe como ficou bonita a praça, que o prefeito deu aquela arrumada que o Francisco Najib não deu, que o doutor José Francisco também não deu aquela arrumada lá, e aí o governo Fé, Trabalho e Futuro foi lá e deu uma arrumada, ficou bacana demais. Confira nas imagens aqui do seu programa Maranhão em Debate. Acompanhe. Lemos TV para todo mundo ver. Nós estamos aqui na pracinha do bairro Nova Jerusalém. Aqui já existe há muito tempo essa praça. E nós temos aqui um complexo. Temos aqui a escola Sarney Araújo Costa. Nós temos aqui também a Igreja Católica Apostólica Romana. Nós temos ali uma pracinha a céu aberto, a UBS. Nós temos aqui um mini playground. E temos mais alguma coisa legal aqui, nessa Praça do Jerusalém. Ela foi recentemente inaugurada, isso no dia 26 de junho. E nós vamos mostrar mais o que o prefeito Francisco Carlos de Oliveira, através do seu governo, realizou aqui nessa praça. Você vai acompanhar com a gente, jornalismo com responsabilidade e imparcialidade. Você acompanhando com a gente, tá bom? Vamos lá. Aqui é uma quadra poliesportiva. Aqui o nome do governo, bem grande, Fé, Trabalho e Futuro, não é? Letras garrafais. E nós temos aqui também um mini estacionamento para motos e veículos, não é? Automóveis. E nós vamos agora aqui bater um papo com alguém aqui do mercado, do mercadinho aqui do Jerusalém. Vamos lá? 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Nosso endereço no YouTube é Lemos Codó MA. Bom, e agora nós vamos dar uma chegadinha, né? Vamos entrar aqui no mercadinho, ficou top, ó. Tudo arrumadinho, bonitinho, tá? Nós temos aqui um, dois, três, quatro boxes, né? E aqui conversamos com a Rosa Cosimiri, que é a dona do sacolão aqui do mercadinho do Jerusalém. E aí, dona Rosa, como é que é? Como é que tá? Ficou bom mesmo aqui o serviço?
9: Ficou muito bom.
7: Beleza mesmo?
9: Beleza.
7: Agora você comercializa seus produtos de forma, assim, mais confortável, né?
9: Com certeza, maravilhosamente confortável. A gente, aqui tá tudo, tudo bonito. É quadra, é mercado, é praça, é colégio, é posto. E assim, só tem que muito que agradecer a seu Chiquinho, que ele é um prefeito maravilhoso.
7: Essa obra toda realizada aqui deu uma vida para o bairro, né?
9: Com certeza. A gente estava precisando. A gente estava precisando de uma reforma. E aí o seu Chiquinho veio e reformou. A gente só tem muito que agradecer, primeiramente, Deus, seu Chiquinho.
7: Tá certo, então. Obrigadão pela entrevista. Olha aí, meus amigos, ficou linda demais, a pracinha arrumadinha, é coisa que não aconteceu nas outras gestões. Ficou bonitinha, eu só quero fazer aqui uma correção, quando eu digo que tem uma praça a céu aberto, não é uma praça, é uma academia a céu aberto ali ao lado da Igreja Católica, tá bom? É uma pracinha, perdão, uma pracinha não, é uma academia que tem lá para os moradores do bairro Nova Jerusalém. Palmas para o governo, palmas, palminhas aí, ó, para o governo, pela boa obra, bem estruturada, bem feita, ali do bairro Nova Jerusalém. 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Mas, meus amigos, nem tudo é só rosas. Escute só essa matéria do Vigia Topado sobre os pais de autistas no município de Codó, na cidade de Codó. Veja aí, acompanhe só você e faça os seus questionamentos. Porque é assim que a gente quer. É assim que a gente quer o prefeito. Sem dar nem aí para os pais dos autistas. Que diga a Simone, que é a presidente aí da entidade que lida com os autistas de Codó. Acompanhe a matéria.
10: Queria perguntar para o deputado Najib. Um projeto que ele fez durante esses 4 anos para as crianças autistas do município de Codó.
11: Mês de julho, mês da Copa do Mundo. Quero convocar aqui o prefeito, o Chiquinho do PT, para resolver esse problema para as crianças autistas da cidade de Codó. Por que, prefeito? Os pais, mães estão desesperados, prefeito. Não tem remédio, não tem médico, não tem um local adequado para atender seus filhos. Vamos conversar aqui com o pai que está pedindo, clamando às autoridades, não só de Codó, mas do Estado. Bom dia, Neto Guedes. O que está acontecendo aqui, Neto Guedes?
10: Bom dia, Vigia Topado. Bom dia, sociedade codoense. É simples. O prédio está aqui, ó, como vocês podem ver, novo, abandonado pela atual administração. As mães codoenses, as mães atípicas, os pais atípicos, como eu, estamos pedindo socorro por mais terapias, por mais profissionais, por mais remédios. Isso aqui é um direito que nos assiste. Nós não estamos pedindo favor para o prefeito, não estamos pedindo favor para vereadores, não estamos pedindo favor para deputado. Que diga-se de passagem, eu queria perguntar para o deputado Najib, um projeto que ele fez durante esses 4 anos para as crianças autistas do município de Codó. Isso é um direito nosso, não estamos agredindo com palavras ninguém, é um direito que nos assiste, nós pagamos os impostos para isso. Então, eu peço encarecidamente, em nome dos pais atípicos, das mães atípicas do Codó, do nosso município, inaugure isso aqui para as crianças autistas. Eu tenho certeza que o senhor, se tivesse um filho autista, ou um parente seu, dos vereadores, do seu filho, o senhor já teria resolvido.
11: Neto Guedes, aqui ia ser o quê aqui?
10: Segundo a reunião que teve da associação, há 1 ano e meio atrás, com o ex-secretário de saúde, seria um centro para os professores do Pitágoras, que eu também não sei o que deu. Teve a promessa de alguns vereadores com o prefeito que aqui vai ser o centro. Mas quando será inaugurado? As mães pedem socorro para inaugurar logo, porque tem muitas crianças em Codó que não têm o laudo ainda. Então nós precisamos também de um profissional, de um neuro, para ficar aqui para atender nossas crianças.
11: Obrigado, Neto Guedes. Prefeito, os pais estão pedindo só o básico. Olha a situação que se encontra aqui, prefeito. Completamente abandonado, cheio de mato. Você pode observar um prédio desse, novo, com passagem. A gente pode até chamar aqui o câmara. Câmara, por favor, aqui. Olha como é que está aqui, prefeito. Aqui, prefeito, é dinheiro público, né? Está sendo jogado praticamente no mato. Como é que está aqui? E os pais pedem somente o direito deles. Para você, Vossa Excelência, abrir esse centro de atendimento para essas pessoas, essas crianças que realmente precisam da cidade de Codó. Vigia Topado, diretamente, que era para me falar, um lugar para as crianças autistas da cidade de Codó. Quer denunciar? Entre em contato pelo WhatsApp 96-49-1967.
7: Então, o que, que você acabou de acompanhar aqui no programa Maranhão em Debate? É um descaso por parte da administração pública chamada Fé, Trabalho e Futuro. São essas coisas que o prefeito não pode dormir nos panos. Ele tem que partir para cima, tem uma assessoria, tem uma secretaria de desenvolvimento social e que pode fazer alguma coisa por esse povo. Agora, o pessoal fica reclamando, fazendo vídeo, o pai reclamando, e aí não acontece nada, não acontece nada. Isso não é uma administração de fé, trabalho e futuro. É uma administração sem fé, sem trabalho e sem futuro. Porque imagine se esse pai aí fosse o prefeito, ele estaria sentindo na pele o que, que é ter um filho autista. Não é fácil não, cara. Não é fácil não. A dor só dói quando você é arrastado. Agora, arrastar os outros não dói não. Agora, se o prefeito fosse arrastado, se o prefeito, se o secretário de saúde tivesse um filho autista, com certeza eles já tinham feito alguma coisa. Mas eles com certeza não têm. E aí, ó, tá nem aí, ó, bulhufas. Estão nem aí ligando para esses autistas, que são mais de 100. Em Codó são mais de 100. Se eu não estou enganado, se a mente não me falha, são mais de 100 autistas no município de Codó. E tem que ser feita alguma coisa com urgência, com urgência. Tá aí os reclames do pai. E aí não é o repórter, não, é o pai. Aí não é o vídeo topado, não. É o pai que está reclamando. Meu prefeito, cuide logo dos autistas, prefeito. Meu irmão, não durma no ponto, não. Você está dormindo no ponto. 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Meus amigos, olha, o Ciro Gomes, não sei se ele é pré, se vai ser pré-candidato, candidato à presidência da República, ele é do Ceará, já foi ministro, já foi candidato, e agora ele também está falando umas coisas aí na internet, e você vai acompanhar agora, acompanha aí.
12: Vem a morte aí. O maior estelionato eleitoral da história do país, porque ele está deixando o povo acreditar que todo o mal do mundo é o Bolsonaro e que nós vamos derrotando o Bolsonaro, o paraíso desce com picanha e cerveja para todo mundo, o que é uma grosseira mentira. Ele não tem a menor noção do tamanho do buraco, da crise brasileira estrutural, do problema do engessamento das coisas para não deixar ninguém fazer nada se não tiver autoridade para fazer a mudança. E ele está agarrado num conchavo, meu irmão, que até ministro do Supremo já está sendo discutido quem é aqui em São Paulo.
13: Sim, ele não decide nada do governo.
12: Então vai ser o quê? Vai ser o quê? Ele vai entregar o Ministério da Fazenda para os banqueiros, vai pegar essas políticas identitárias, entregar para o PT fazer discurso e botar negro na cadeia dizendo que defende negro. Vai pegar o orçamento e entregar para o Centrão. E ele vai passear no estrangeiro.
13: Fazendo política externa, né?
12: Fazendo de conta que é um estadista inocentado. Anote, eu vou voltar aqui para a gente conversar.
13: Demorou.

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2: De volta aqui no Maranhão em Debate, você com a gente. 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Meus amigos, olha, eu estou aqui com o Passarinho, o Corninho do Brega. Tá bonita, não? Tá mais bonito que eu, não tá não, Boi?
3: Mais bonito, mais bonito.
2: Boa noite.
3: Boa noite.
2: Boa noite.
3: Boa noite, Raimundo Filho. Grandes técnicos, né? Engenheiro técnico. O pessoal do Maranhão em Debate. É um prazerzaço estar falando para milhares de pessoas nesse exato momento. E para nós é um privilégio muito grande estar falando nesta tão conceituada emissora, canal de TV, abraçando esse pessoal que se liga sempre nesse horário, acompanhando aí o Maranhão em Debate.
2: E Cícero, você é o Corninho do Brega, você gosta de fazer programa musical, já é conceituado, trabalhou em Caxias. Qual foi a rádio mesmo que você trabalhou lá em Caxias?
3: Olha, eu trabalhei na Veneza FM, trabalhei na Tropical do vereador atual, que na época ele era presidente da Câmara, Catulé. Né? Tem o Catulé Júnior, tem o Catulé, que é o pai do Catulé Júnior. Trabalhei na Paraíso FM também, trabalhei na Portal de Presidente Dutra, Maranhão. Né? Tivemos uma passagem por lá, né? Rádio Cidade também de Presidente Dutra, isso lá fora. Né? E aqui nós passamos por todas as rádios, Riacho Água Fria, Jovem 10, que mais?
2: Extinta Mirante.
3: Extinta Mirante, Extinta Eldorado, né? E só não na FC, mas no restante das rádios, todas elas nós passamos por aqui, Liberdade FM. Então nós tivemos esse prazer de passar por essas emissoras, né? Que estão extintas, que saíram, mas não saiu do coração da gente. A gente que gosta de fazer a comunicação, você também, né? E isso é importante, né? Você hoje faz o rádio, faz a TV, isso é gostoso, né?
2: Como é que você está olhando o programa Maranhão em Debate?
3: Olha, tá
2: legal? Tá bacana? Eu não tinha experiência, nada, só no rádio. Agora nós estamos na TV também. Tá dando para levar, tá beleza o programa?
3: Olha, nota máxima, nota mil.
2: Uhum.
3: A minha vida foi analisar.
2: Isso.
3: Né? Então, quando eu comecei no rádio, em 1991, saudoso Djalma Siqueira, saudoso Joel Ricardo, saudoso Júlio César Rodrigues, eles diziam, olha, Cícero, você vai trazer a matéria do América, do Nacional, né? Porque naquele tempo era pouco repórter. Né? Até hoje, para você montar uma equipe, uma grade de programação com grandes profissionais é difícil, né? Então, até hoje, nunca se foi fácil, não é fácil, para você montar uma grade, repito, de profissionais gabaritados é difícil. É muito difícil. Então, eu ia observar, analisar. E eu observando aqui na tela aqui...
2: Da Lemos TV.
3: Da Lemos TV.
2: É.
3: Eu, poxa, faz esse programa, ele prende a gente. A gente quer sair, mas ele deixa...
2: Tem um grudezinho ali, né?
3: Tem um grudezinho que a gente não sai nem para beber água.
2: Isso.
3: Então, isso é importante, isso é bom, tá de parabéns. Tá de parabéns você dispensa comentários... O Raimundão, que é um grande, para mim, um dos melhores que temos hoje na cidade de Codó. É um baita sonoplasta, né? E quem tem que ganhar com isso? Quem ganha com isso é o povão que se liga no horário, os patrocinadores, que são os colaboradores, né? Então, quem ganha com isso é toda essa galera que investe no programa, a galera que assiste o programa, que é muito bom.
2: Tá bom, então. 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
2: um abraço, tá ligado aí com a gente. Obrigadão.
3: Passar o Daniel também, o Daniel Souza, está na Pousada Popular.
2: Tá certo.
3: Ligado lá, pediu para a gente mandar
2: um alô para ele, né?
3: Pra ele,
2: Daniel Souza, né?
3: Daniel Souza.
2: Tá certo, então.
3: Nunca tomou uma.
2: Não, nunca, nunca quebrou uma, né? Mas, Cícero, o projeto nosso aqui na Lemos TV, no Maranhão em Debate, é para você falar de futebol, de esporte, né?
3: Isso.
2: E aí, como é que tá essa perspectiva? Como é que você está se preparando? Isso já vai começar segunda-feira, não é?
3: Segunda-feira. É uma coisa que a gente gosta de fazer, né? O futebol, né? O futebol, ele reúne todo o segmento da sociedade, né? O futebol, você vê aí a Copa do Mundo. E vamos ter aí o Campeonato Brasileiro, depois o Campeonato Carioca, quer dizer, Copa do Brasil, né? E... O nosso intuito é fazer o futebol. Vamos começar a partir de segunda-feira, falando em todas as modalidades, né? Porque muitas das vezes a galera só fala o futebol. Mas nós vamos falar o ciclismo. Ultimamente tivemos aí a Federação de Ciclismo, né? Que não levou nenhum codoense, infelizmente. Ah. Mas teve aqui em Codó fazendo o teste, né? Teve até atletas de Corotá, de Timbiras.
2: Em Codó tem muito praticante de ciclismo, né?
3: Tem muito. Inclusive você pode acompanhar, 4 da manhã tem muito.
2: Muita gente pedalando,
3: pedalando, né? Isso é bom para a saúde, né?
2: Verdade.
3: Então nós vamos falar de todas as modalidades.
2: Falar também das escolinhas, né?
3: Das escolinhas, né? A escolinha aí do Arizinho, né? Que é daí que nasce o craque, para o futuro.
2: Certo.
3: É, se não tiver incentivo do rádio, se não tiver, não vai aparecer futuramente craque para o futuro. Então, o nosso intuito é esse, é levar a informação do pacote local, do estadual, né? E ver se a gente volta, né, a ter aquele futebol que nós tínhamos. Né? Você sabe que Codó foi o celeiro de craques, Juca, Astengo, que mais? Robertinho, Jackson. Né? Então, muitos jogadores despontaram aí, né? E acabou. Né?
2: E aí você... E
3: ultimamente, nós tivemos o Célio Codó.
2: No atletismo, né?
3: Não, futebol. Que jogou no Sampaio.
2: Ah, isso, eu misturei aqui o Célio Codó com o Codó.
3: O Pimentel, né? Foi uma revelação do Arizinho, professor Arizinho. Então, tudo isso aí, Copa Rural.
2: Eu misturei foi com o Moreira aqui.
3: Moreira. Então, tudo isso aí nós vamos falar aqui no programa esportivo, que vai ser maravilhoso, bem elaborado. Com todo carinho, e aquilo que nós gostamos de fazer, que é o futebol. O futebol a gente gosta de fazer, está na alma, está no sangue, está no coração, está no peito.
2: Tá bom, então, quero te agradecer muito mesmo, sair daí não, porque nós vamos chamar uma matéria agora, ela é muito importante, é sobre o que fez o Império Romano. Vamos assistir aqui.
3: Vamos assistir.
2: Segunda-feira a gente...
3: A gente
2: está aqui, não é? Segunda-feira, o nosso programa é ao vivo, às 19 horas em ponto. Às vezes a gente atrasa 1, 2 minutos. 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Então vamos acompanhar aqui o que eles fizeram do jeito que eles queriam sobre o Império, adaptando política, a religião. E você, depois dessa matéria, você vai acompanhar também se o ex-prefeito de Codó, doutor José Francisco, se ele pode realmente ser candidato. Porque existe aí um falatório nas ruas dizendo que Zé não pode ser candidato. E se sair candidato, vai ser tipo o Biné Figueiredo. Estão falando aí, eu não sei como é que vai ser, mas nós vamos acompanhar essas informações para que você possa estar antenado aqui sobre a política partidária do município. E também nós vamos apresentar já para você uma matéria que a gente fez na creche do bairro São Francisco, que a grana veio, pelo menos está na placa lá. E até agora, nada.
3: Dinheiro, nada,
2: não fizeram nada.
3: Está o dinheiro.
2: Eu não sei se o gato comeu. Né? Eu não sei se o gato comeu. Mas vamos lá, vamos acompanhar a matéria aí, mostrando que eles são mestres em fazer o que eles querem, introduzindo na mente das pessoas. Isso lá no Império Romano, e hoje não muda não, é do mesmo jeito. Vamos acompanhar. Vamos acompanhar.
4: Torturas cruéis e inimagináveis que os romanos faziam com os cristãos, inclusive ali ó, no Coliseu. A última é a mais bizarra de todas. A primeira tortura, ali no Coliseu. Sim, hoje você chega pro seu amigo e diz, vamos ao cinema, vamos ao teatro. Naquela época as pessoas diziam, vamos ali ao Coliseu pra ver alguns cristãos sendo torturados. E sim, pessoas eram despedaçadas por animais ferozes. Mães com filhos dentro, idosos, uma coisa horrível. E as pessoas assistiam isso. Segunda tortura, vela humana. Nero, o mais cruel e torturador dos imperadores, cobriam alguns cristãos com cera, como se fosse vela. E sim, simplesmente acendia e os deixavam derretendo nos seus jardins. Os gritos dos cristãos era o som daquelas festas. Terceira tortura, eles colocavam peles de ovelhas costuradas nas pessoas. Era tipo, você não quer ser chamado de ovelha? Então toma. Eles costuravam peles de ovelhas nas costas dos cristãos e os jogavam para os lobos ferozes. Uma outra tortura muito comum no Coliseu era a crucificação em massa. Muitos eram crucificados de uma vez só, não importava a idade. E a última tortura, que é uma das piores, eles abriam a barriga dos cristãos e colocavam milho dentro. E com isso, eles jogavam para os porcos comerem. Aquelas pessoas eram comidas por dentro, vivas. Aquelas pessoas passavam por tudo isso e não negavam o evangelho. Detalhe, naquela época, eles só tinham a perder. Não tinha promessa de carro, casa própria, nada disso. Quem se dizia cristão, automaticamente já sabia que morreria cedo, perderia amigos, família, trabalho, tudo isso somente em troca da fé em Jesus. E era exatamente isso que fazia com que o cristianismo crescesse tanto. Porque as pessoas diziam, algo de muito especial tem nessa crença. Essas pessoas estão morrendo e elas não negam a fé. Era como uma clara de ovo. Quanto mais batia, mais crescia, se tornando a maior religião do mundo nos dias de hoje. Se você é cristão, curte esse vídeo, gostou desse conteúdo, me siga para mais. Beijo, Deus te abençoe.
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Alô, você todo mundo ligado aqui no seu programa Maranhão em Debate, de Codó, no Maranhão para o mundo, todo mundo antenado, pessoal de Lisboa, em Portugal, de Cabo Verde, na África, você ligado em qualquer lugar, na Bacabinha, em Bacabal também. Alô, você todo mundo ligado. 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Olha, já tem um sorria! Mas, meus amigos, será se o doutor José Francisco pode mesmo ser candidato? O que você acha? Né? Está um lenga-lenga na cidade, porque o homem já foi prefeito, né? Aí aqui está a matéria. Olha, a ação anulatória de doutor José Francisco contra a Câmara de Codó reúne argumentos jurídicos complexos e impõe desafio à defesa do legislativo. Então vamos ver. Olha, a ação anulatória ajuizada pelo ex-prefeito doutor José Francisco contra a Câmara Municipal de Codó promete abrir uma nova etapa da disputa judicial envolvendo a cassação de seu mandato. Com uma petição inicial de 39 páginas, a defesa apresenta uma ampla tese jurídica, reúne diversos fundamentos legais e jurisprudenciais e aponta uma série de supostas irregularidades ocorridas durante o processo político-administrativo que resultou na cassação. Então aqui, pelo que eu entendi na matéria aqui do blog do Leonardo Alves, o Zé ainda não pode sair candidato, não. Só aqui os advogados dele estão recorrendo, mostrando que a cassação foi ilegítima, ilegal, e que ele pode ser candidato. Aí a justiça vai acatar ou não o que os advogados estão dizendo, o juiz. É assim que se sucede. É assim que se procede. Isso não quer dizer que ele pode ser candidato, não. E pode sair candidato. Se alguns dizem que ele pode sair com uma liminar, mas Biné também saiu assim. Eu me lembro que Biné, na última eleição para prefeito, instalou até um comitê na Avenida Santos Dumont. Eu estou mentindo ou estou falando a verdade? Né? Me diz aí. E na hora, no frigir dos ovos, de botar os ovos na frigideira, não sou mais candidato, disse Biné Figueiredo, certo? Então isso também poderá acontecer com o doutor José Francisco. Não estou colocando aqui balde de água fria, mas a realidade é essa. E o Cobra, sabe o que é o Cobra? Genivaldo Cobra espalhou um áudio por aí, dizendo que ele não pode ser candidato de jeito nenhum. Mas não pode. Aí alguns dizem que o Cobra não tem moral para falar dessas coisas e eu estou aqui apenas fazendo comentários em cima disso aí. Eu não sei. Não sei se ele vai sair candidato ou não. Pelo menos o que eu entendi da matéria é que nada está acertado de sim ou de não. A verdade é essa, né? Então vamos aguardar. Zé Francisco está apregoando aí, dizendo que ele é pré-candidato a deputado federal. Na realidade é isso. Então vamos aguardar para ver se realmente isso acontece, né? Meu amigo, olha, vamos agora para a matéria que nós fizemos na creche, aqui do bairro São Francisco. A creche, me parece que ela iniciou a sua construção no governo de Zito Rolim, não é? E aí ela foi se arrastando, ninguém sabe por que cargas d'água, se arrastando, ninguém sabe por

0: apesar de que a obra não é do governo municipal e nem estadual. A obra é do governo federal, do governo do PT. Está entendendo? E aí, no governo de doutor José Francisco, também não aconteceu bulhufas nenhuma. Não fizeram nada para que a obra fosse concluída. Porque aí tem que ir lá em Brasília, conversar com o deputado, fazer um aditivo. Aditivo que você não, se você não sabe, aditivo é a grana de novo. Né? O projeto foi orçado, digamos, em 5 milhões. Aí a construtora vai lá, não recebeu, não sei se recebeu, comeu a metade do dinheiro, e aí o certo é que a obra parou. E aí nessa hora entra o senador, entra o deputado, tal, aquele negócio, obras paradas, tal. E foram lá e conseguiram uma grana, R$1.700.000. Vocês vão acompanhar na matéria agora e depois a gente fecha aqui comentando sobre esses 3 minutos e 28 segundos que nós fizemos hoje lá mostrando a realidade da creche do bairro São Francisco. E nós temos razão de fazer essa matéria. Vamos lá, acompanhe.
1: Rua São Benedito 2, bairro São Francisco, Codó, Maranhão. Vou mostrar para você agora uma creche do governo federal que foi iniciada mais ou menos há 8 anos atrás e a obra nunca foi concluída. Mas eu vou conversar mais com você. Vamos lá. Fachada da creche. Poxa, se tivesse tudo prontinho aqui, era linda demais. Olha, aqui nesse local, já no início do governo de doutor José Francisco, não, do prefeito atual, Francisco Carlos de Oliveira, do governo Fé, Trabalho e Futuro, aqui foi feito o lançamento, vamos dizer, de uma segunda pedra fundamental. Mas não foi isso, não. Era a certeza de que essa creche seria pronta, porque aqui é obra inacabada. E aí veio prefeito, veio vereadores, autoridades, só faltou o Papa, né? E prometeram que aqui a creche ia ser concluída a obra, mas até agora nada. Vamos para a placa aqui para você acompanhar com a gente, ó. Aqui está, ó, conclusão da construção da creche pré-escola tipo 1, bairro São Francisco, município de Codó, no Maranhão. E aí, essa segunda reforma, essa conclusão, melhor dizendo, ela começou no dia 3 de 12 de 2025, para ser concluída no 3, você confere aqui, no 3 de 6 de 2026. Nós já estamos no mês de julho e nada, nada, nada, continua do mesmo jeito. Olha o dinheiro que veio. Vai lá, vamos lá de novo. R$1.778.427,49. Então, esse é o valor. Será que o Lula está sabendo que o dinheiro veio e a obra não foi concluída? Pois é, está desse jeito aqui. Isso aqui é patrimônio público, patrimônio do povo. E eu vou tentar entrar aqui, mas já tem uma placa dizendo que eu não posso entrar. Então, a imprensa não tem acesso, né? Aqui é o interior da obra e por isso eu vou respeitar. Aqui está a placa, ó. A placa, acesso restrito somente a pessoas autorizadas. Eu não fui autorizado, então eu não vou entrar aqui, não vou. Mas o que você vê aqui no interior da obra, ó, é um montinho de areia, um montinho de barro, mato e nada mais. A obra continua do mesmo jeito, ninguém sabe se o dinheiro veio, porque ali está dizendo o prazo de execução, se veio, se não veio. O prefeito não diz nada, vereadores também não dizem nada. Esse é o formato de administração no Brasil, principalmente quando se fala de prefeituras. Nós estamos esperando uma resposta. A população de Codó espera uma resposta sobre essa obra aqui. Ou faz ou não faz. Diz logo se vai sair ou não. Não pode ficar do jeito que está, porque o povo paga os impostos e a resposta que tem é essa aqui. Obra inacabada. E fica por isso mesmo. Talvez tenha um outro aditivo de mais de 1 milhão novamente. Talvez a obra não saia do papel. Porque aqui está no papel aí. Não foi concluída, não é verdade? Repórter Lemos. Lemos TV, para todo mundo ver a creche que ainda não foi inaugurada em Codó, no Maranhão.
0: Então, você que é codoense, você que tem filhos, que o seu filho, a sua filhinha deveria estar na creche, não estão. Agora, o que

0: está me chamando a atenção é o seguinte, é que a data de início foi 3/12/2025 e a conclusão desta conclusão da obra é 3/6/2026. E aí, como você acompanhou na reportagem, lá não tem nada. Está do mesmo jeito antes que fosse feita aquela grande reunião com os vereadores da situação, deputados e prefeito. Rapaz, lá foi uma festa. Lá teve coffee break. Meu irmão, lá foi uma festa. Aí, cadê? Cadê? Vai ficar a obra enterrada lá, parada desse jeito aí. E cadê o dinheiro? Porque se colocaram na placa lá o valor, é porque o governo federal, o governo do Lula, já liberou o recurso. Quase 1.800.000, só para fazer o fechamento da obra. Para encerrar, para botar o piso, tal, pintar, né? Fazer os retoques finais. E a obra está do mesmo jeito. Meu irmão, não dá para acreditar em prefeito, não. Né? Porque o prefeito é que é o chefe. Ele que foi a Brasília com a turma aí, tudo. E aí, nada. E aí, como é que o prefeito quer conseguir? Como é que o prefeito vai conseguir ter apoio da população desse jeito? Não dá. O povo fica. Só coçar fica como? Com a pulga detrás da orelha. Fica com a orelha em pé. Não, aí não dá para nós entrar mais, não. Porque o outro levou chumbo. Não é? Pensava que ia ser reeleito. Neca e Pabibariba. Neca de Pitibiriba. Não foi eleito, não foi reeleito. E aí o outro tá desse jeito aí, vai pegar chumbo do mesmo jeito do povo. Vai. É. Não pode vacilar, não. Se vacilar, dança. O povo tem que ser assim. Fez direitinho, a gente retorna. Pisou na bola, descarta. Tem que ser assim. 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Agora sim, vamos para um rápido intervalo comercial e na volta tem coisa forte, muito forte. Vai ser forte aqui no programa. Já, já.
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0: Polícia policial aqui no programa Maranhão em Debate, na Lemos TV, para todo mundo ver, no mundo todo. Mas, meus amigos, nós vamos ver logo pedofilia, né? Lá em Coelho Neto, meu. Rapaz, pedofilia da pau. Pedofilia da cadeia. Pedofilia, os caras que vão pra cadeia, o cara quer mexer com as coisas dele. Quando o cara é pedófilo. Então, você que está com as crianças, respeite as crianças, vagabundo, pilantra. Vamos acompanhar a matéria. Tá aí? É, tá aí, apareceu ele aí, ó. Isso aí é em Coelho Neto, vagabundo, aliciando lá as crianças mesmo, né? Aí, ó, descosta, tá, descosta. É de lascar, viu? É de lascar. Mas, meus amigos, olha, polícia vai prender homem na prefeitura e ele foge. O cara é liso demais. Vamos lá acompanhar a matéria.
1: Ajuda aqui pela porta dos fundos. Isso aqui são comprovantes PIX para conta do senhor. O senhor recebendo propina e corrupção. Amadeu, Rassi, tenho provas, transferências bancárias, trocas de mensagens. O senhor tá vendo aqui, tô te mostrando. O senhor tá se fazendo de bobo? Você tá se fazendo de bobo. O que você comprova? Transferências bancárias, eu tenho todo o material. Trocas de conversas de vocês com a Daniela, eu tenho tudo.
2: Em Brasília, 19 horas. Está no ar a Voz do Brasil. As notícias do governo federal que movimentaram o país no dia de hoje.
3: Olá, uma boa noite.
2: Boa noite para você que nos acompanha em todo o país.
3: Segunda-feira, 20 de julho de 2026.
2: Vamos aos destaques da Voz do Brasil.
3: Agora é lei. Brasil conta com a Estratégia Nacional do Complexo Econômico Industrial da Saúde.
2: A legislação estabelece diretrizes para a pesquisa, o desenvolvimento e a produção de medicamentos, vacinas e outras tecnologias para o SUS. Márcia Fernandes.
4: A lei prevê medidas para incentivar a produção nacional de insumos e fortalecer cadeias produtivas internas, com o objetivo de ampliar a capacidade nacional de resposta em situações de crise.
3: E ainda, cuidotecas, universidades públicas estaduais podem instalar espaço.
2: Edital apoia a implantação da estrutura responsável por abrigar a criança enquanto a mãe frequenta as aulas. Luana Karen.
5: O edital vai oferecer R$ 9.200.000 para que as universidades estaduais possam contratar profissionais, comprar material pedagógico e oferecer alimentação às crianças.
3: Tecnologia para ajudar no combate à violência contra a mulher.
2: Uma inteligência artificial auxilia quem procura o Ligue 180.
3: Quer saber mais sobre o assunto? Hoje nós conversamos com a Secretária Nacional de Enfrentamento à Violência contra Mulheres, Estela Bezerra.
2: Ela fala também sobre a importância do apoio para quebrar o ciclo de maus-tratos.
6: Ninguém consegue fazer uma ruptura sozinho. Então, o primeiro movimento é uma mulher procurar alguém de sua confiança. O segundo movimento é procurar um serviço especializado.
3: Hoje, na apresentação da Voz do Brasil, Mariana Juman e Nazi Brum.
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3: O Brasil tem agora uma lei que regulamenta a produção de vacinas, medicamentos e insumos de saúde, voltada ao atendimento do SUS.
2: A medida consolida como política permanente instrumentos voltados ao fortalecimento da capacidade nacional de desenvolvimento, produção e inovação em tecnologias estratégicas para o SUS.
4: A lei cria a Estratégia Nacional do Complexo Econômico Industrial da Saúde. A legislação estabelece regras para o país produzir tecnologia própria no setor. Na prática, o texto define critérios para a produção em solo brasileiro de medicamentos, vacinas, equipamentos de diagnóstico e ingredientes farmacêuticos que abastecem o Sistema Único de Saúde. O ministro da Saúde, Alexandre Padilha, disse que a estratégia quer fortalecer laboratórios públicos e ampliar o acesso da população a tecnologias estratégicas de saúde.
7: Preparar o Brasil cada vez mais para respostas em emergência em saúde, dar uma previsibilidade importante para as empresas privadas investirem, dar uma outra dimensão para o que é o setor da saúde. Tanto naquilo que é os compromissos de garantir o atendimento à nossa população, quanto da saúde enquanto setor econômico.
4: A lei prevê medidas para incentivar a produção nacional de insumos e fortalecer cadeias produtivas internas. internas, com o objetivo de ampliar a capacidade nacional de resposta em situações de crise, como destacou o ministro do Desenvolvimento, Indústria, Comércio e Serviços, Márcio Elias.
8: A pandemia mostrou isso para o mundo, a indesejável dependência de um continente ou de alguns países no fornecimento do que é essencial na área da saúde. Acho que a sanção do nosso PL 2583 hoje retoma essa tradição do país, do Brasil, na

0: vanguarda do desenvolvimento do complexo econômico e industrial da saúde.
1: A estratégia também prevê mecanismos para a transferência de tecnologia entre instituições privadas e laboratórios públicos. Entre os projetos previstos estão o desenvolvimento de insulina glargina com produção integral no Brasil e de uma vacina contra o vírus sincicial respiratório associado a casos de bronquiolite. Reportagem Márcia Fernandes.
2: Empresas de revenda de ingressos devem ser transparentes com o consumidor sobre o seu papel.
3: Caso isso não aconteça, elas podem ser alvo de medidas cautelares, entre outras determinações.
2: É o que vamos ouvir agora na reportagem de Gabriela Noronha.
4: Quando você vai comprar um ingresso para um show ou teatro, por exemplo, pode acabar recorrendo a páginas na internet que fazem a revenda desses tickets. Mas essas plataformas precisam respeitar os direitos do consumidor. Se isso não ocorrer, ficam sujeitas a medidas cautelares do governo. É o caso de uma empresa que começou a ser investigada nesta segunda-feira por falta de transparência e insuficiência de informações essenciais ao consumidor, como detalhou Ricardo Morishita, secretário nacional do Consumidor.
5: Muita gente acaba contratando, mas não sabe que se trata de um mercado secundário. E claro, tudo isso leva a uma potencial indução do consumidor ao erro, a acreditar que está adquirindo o ingresso pelo canal oficial. Acho que isso é ruim para todos. É importante que o consumidor saiba, não seja enganado, não possa ser induzido a erro, garantir a informação e depois a própria boa-fé.
4: Como medida cautelar, a Senacom determinou que a plataforma passe a indicar de forma clara e destacada ao longo de todo o processo da venda que não constitui um canal oficial de venda dos eventos, que os ingressos são ofertados por terceiros e que podem ser vendidos por preços superiores aos dos canais oficiais. Em caso de não cumprimento da medida, a empresa poderá ser multada em R$100 mil por dia. Vitor Oliveira Fernandes, secretário nacional de Direitos Digitais, mencionou outras possíveis fraudes que fazem parte da investigação.
6: Uma outra preocupação que também surge nesses monitoramentos de mercado é o uso cada vez maior de robôs que funcionam verdadeiramente como cambistas digitais. Robôs que conseguem adicionar ingressos ao carrinho em milissegundos, que conseguem ocupar posições melhores nas filas dos ingressos e que conseguem até fazer o check-out automatizado em um tempo bastante rápido, de modo que o consumidor se torna dependente desse mercado secundário.
4: Lembrando que há PROCONs em todos os estados do país para a proteção e defesa dos direitos do consumidor. Além disso, é possível utilizar a plataforma consumidor.gov.br para registrar denúncias e reclamações. Reportagem Gabriela Noronha.
3: E durante a Copa do Mundo da FIFA 2026, o Ministério da Justiça e Segurança Pública participou da Operação Cartão Vermelho, realizada simultaneamente em 9 países.
2: A ação foi coordenada pelo Departamento de Justiça e pela Agência de Investigações de Segurança Interna dos Estados Unidos para combater a pirataria digital e física.
3: No Brasil, a atuação com foco no ambiente digital resultou no bloqueio de 309 domínios e 109 endereços de IP utilizados na transmissão ilegal de sinais de TV e streaming.
2: A operação teve como objetivo combater redes criminosas envolvidas que lucram ilegalmente com a venda de produtos físicos piratas, como camisetas de seleções, álbuns de figurinhas e artigos esportivos falsificados, e também com a retransmissão digital não autorizada dos jogos do Mundial.
3: O pagamento do Bolsa Família começou hoje aos beneficiários do programa.
2: Em cidades onde foi decretada a situação de emergência ou calamidade pública pelo governo federal, o recurso foi unificado.
7: Começou nesta segunda-feira, dia 20, o pagamento do Bolsa Família referente ao mês de julho. Os depósitos seguem um calendário escalonado, conforme o último dígito do número de identificação social, o NIS. Neste mês, o benefício tem valor médio de R$ 679,19. Para receber o auxílio, é preciso atender aos critérios do programa, manter o cadastro único atualizado e cumprir as exigências nas áreas de saúde e educação, como frequência escolar, vacinação em dia e acompanhamento pré-natal, quando necessário. Os beneficiários podem movimentar o dinheiro de forma digital pelo aplicativo Caixa Tem, utilizados na função débito com cartão do programa ou sacados em terminais de autoatendimento da Caixa, casas lotéricas e correspondentes Caixa Aqui. Já as famílias que vivem em municípios com situação de emergência ou calamidade pública reconhecida pelo governo federal recebem um benefício nesta segunda-feira, sem seguir o calendário do ONIS. A medida beneficia moradores de cidades do Amazonas, Roraima, Paraná, Sergipe, Paraíba e Rio Grande do Norte, afetadas por eventos como estiagem e enchentes. Thaisa Vitória para a Voz do Brasil.
3: E estão abertas as inscrições para o Prêmio Brasil que Alimenta, até o dia 31 de julho.
2: A iniciativa vai reconhecer 40 ações desenvolvidas por organizações da sociedade civil para o combate à fome.
3: Podem participar organizações que estejam em funcionamento há pelo menos 3 anos e mantenham iniciativas em andamento.
2: O valor total da premiação é de R$ 700 mil, distribuídos entre as 20 melhores iniciativas.
3: O edital com as informações está disponível em gov.br/mds.
2: As mulheres têm agora um novo aliado na luta contra a violência, um chatbot do Ligue 180.
3: É um robô atendente que vai trazer prontamente informações sobre os direitos das mulheres, legislação e serviços da rede de atendimento.
2: A ferramenta de inteligência artificial vai fazer uma curadoria diária da base de informações utilizadas pelas atendentes da Central de Atendimento à Mulher.
3: Mas o atendimento humanizado, em que as vítimas podem conversar diretamente com uma pessoa, vai seguir. E nós conversamos sobre isso com a Secretária Nacional de Enfrentamento à Violência contra as Mulheres, Estela Bezerra. Acompanhe. Secretária Estela, bem-vinda à Voz do Brasil. Vamos começar falando desse novo chatbot do Ligue 180. Como é que ele funciona? O que ele oferece de novo para as mulheres?
8: Olha, o chatbot, primeiro, um prazer estar aqui, uma saudação a todo mundo que está nos ouvindo, nos assistindo. O chatbot, ele é mais uma tecnologia, ela é desenvolvida muito pelo campo do mercado, mas a tecnologia também pode servir à cidadania, né? Então, o que nós estamos colocando é mais um meio de acesso para que as mulheres em situação de violência, elas possam acionar a Central 180, seja para pedir uma informação ou seja para que ela tenha uma acolhida rapidamente sobre a situação de violência que ela está vivenciando. A violência contra as mulheres, ela tem várias tipologias. O Brasil ainda não tem uma imersão e uma compreensão dessas várias tipologias, mas elas oprimem mulheres em todo o território. E aí o chatbot, inclusive, dialoga com a juventude e traz mais uma opção, mas ela não tira a humanização do serviço nem do atendimento.
9: Quer dizer que com um robô, o atendimento humano também segue, né? As mulheres ainda conseguem atendimento humanizado ligando para o número 180.
8: O chatbot, ele pode estar assentado numa inteligência artificial, mas ele também pode estar nos princípios do atendimento. E nesse caso, ele está nos princípios do atendimento. Não há uso de inteligência artificial. Depois que se tabula ali o tipo de demanda que é trazida, imediatamente você pode recorrer a um atendimento humanizado e aquela demanda vai ser acompanhada humanamente. Nós temos mais de 360 atendentes, 24 horas para fazer esse serviço.
3: Onde é que elas acessam o chatbot?
8: Olha, tanto pelo telefone como ela pode acessar pelo site da nossa página no Ministério das Mulheres. Nós temos todas as tecnologias que você pode recorrer. O 180 tem um grande painel. 22% das procuras no Ministério das Mulheres são justamente pelo 180.
9: E há também outras ferramentas, né? Como o WhatsApp, por exemplo, né? Como é que ele pode ser acessado por quem queira orientações ou mesmo ajuda?
8: Olha, o 180, ele já tinha o WhatsApp implementado. O WhatsApp é uma linha direta. Depois que a gente fazia o atendimento direto, humanizado, ainda se perguntava se você queria receber alguma informação pelo 180, né? Então, o WhatsApp não é uma ferramenta em que a gente acessa a qualquer mulher. A gente prioriza o sigilo da informação. Muitas vezes as mulheres podem receber ou tem o telefone monitorado e isso pode ser uma situação de risco. Mas o WhatsApp do 180, ele fica disponível para qualquer mulher que liga para o 180 e ele também pode ser acessado através da nossa página com o íconezinho que dá disponibilidade ao 180.
3: Agora, as atendentes do Ligue 180, elas passam por uma qualificação, né, específica para prestar esse tipo de atendimento. O que está incluído na preparação delas?
8: Olha, desde a taxonomia, porque a gente tem violência, desde violência vicária, que recentemente foi reconhecida como uma tipologia própria de crime, até a violência patrimonial, a violência psicológica, são tipologias de violência que às vezes é difícil de você identificar. Muitas mulheres vão e se identificando que vivem aquele tipo de violência na medida em que alguém vai falando que aquilo é violência. Então, todas essas atendentes, elas são preparadas, qualificadas em compreender a legislação e compreender a manifestação desse tipo de violência. Elas também têm um aparo psicológico, porque é muito doloroso e é muito difícil você passar o dia inteiro ouvindo narrativas de violação de direitos e de violência. Então, elas têm uma retaguarda de psicologia, de atendentes, né, e fazem grupos de conversar sobre esse tema. E agora nós estamos inaugurando uma especialização para que elas tenham uma melhor qualificação, mas também um reconhecimento acadêmico de que elas são profissionais especializadas no atendimento às mulheres em situação de violência.
3: Só para a gente esclarecer, a senhora mencionou a violência vicária, que é um tipo novo, né, um tipo penal novo, e aí muita gente provavelmente não conhece. Ela ocorre quando o companheiro agride familiares, né, filhos, pais, para atingir a mulher, né?
8: O agressor praticante de violência doméstica, ele nunca só viola as mulheres. Ele viola os filhos, ele agride a sogra, ele agride os cunhados, mas ele tem uma predileção pelos filhos. Os filhos é um modo, é um instrumento de ofender. Se você, às vezes, me der um tapa, o tapa dói, mas dói mais se você bater no meu filho. Isso é uma coisa muito concreta. E o pior caso que nós acompanhamos foi aquele caso de Thales Machado, aqui no estado de Goiás, onde ele executou os dois filhos e ainda construiu através, se suicidou, mas antes disto construiu a narrativa de que a ex-esposa ou a mãe das crianças é que era responsável por tudo aquilo. E ela, por conta disso, não conseguiu sequer acompanhar o velório dos filhos.
9: Secretária, o Ministério das Mulheres também apresentou recentemente em Salvador as diretrizes nacionais das Casas da Mulher Brasileira. O que que elas estabelecem sobre esse serviço?
8: A atualização das diretrizes era uma necessidade. A casa está fazendo 10 anos. A primeira casa foi inaugurada ali em 2015, né, no estado de Mato Grosso do Sul. Durante esses 10 anos, muita coisa mudou, inclusive de legislação. Nós temos muita tecnologia que avançaram durante essa década e era necessário fazer um alinhamento. Hoje temos 13 casas, uma projeção de mais casas. É natural que a política pública vá se expandindo por todo o território e era necessário a atualização das diretrizes, porque a Casa da Mulher Brasileira, ela é o mais completo, mas ela é mais complexo serviço de uma política pública. Ela junta no mesmo espaço poderes como o poder executivo e o poder do sistema de justiça, judiciário. Lá funciona a vara de família, lá funciona o Ministério Público, mas também tem a Secretaria de Segurança Pública com a Delegacia Especializada da Mulher, o serviço psicossocial que atende lá dentro. Tem também a possibilidade da mulher, por uma questão de risco, ficar acomodada num abrigamento temporário dentro dessa casa. Então, como são serviços complexos, de alta complexidade, com intersetorialidade e interinstitucionalidade, as diretrizes se atualizaram para que o serviço tenha mais azeitamento e seja muito mais eficiente, para que não haja nenhum erro de protocolo de serviços tão complexos.
3: Agora, secretária, acho que a pergunta mais importante da nossa entrevista é essa que vem agora. Uma mulher que esteja nos ouvindo e que se reconheça numa situação de violência, mas que tenha dificuldades em sair dessa situação, seja por motivos financeiros ou quaisquer outros, como é que ela pode começar a pedir ajuda? A gente falou aqui de Casa da Mulher Brasileira, de Ligue 180, mas por onde ela começa? Qual o primeiro passo?
8: Olha, geralmente uma mulher que vive em situação de violência, ela nega que vive em situação de violência, essa negação vai de 3 a 10 anos. Se ela tem no ciclo de amizade dela e uma forma de impedir que a mulher recorra a alguém, um agressor que vive dentro de casa, que ameaça constantemente, ele inibe a relação dessa mulher com seus familiares e também com suas amigas. Essa é uma maneira de manter a mulher isolada. Então, o principal movimento que uma mulher precisa fazer quando ela está vítima de violência é procurar alguém da sua confiança, alguém que ame e respeite ela verdadeiramente, para ela poder compartilhar dessa situação que ela vive. Geralmente, o primeiro ciclo de apoio vem das amigas e da família. Quando você não encontra essa possibilidade, é preciso procurar ou a delegacia, ou o centro de referência da mulher, ou mesmo a Casa da Mulher Brasileira, que é um serviço de porta aberta. Geralmente as mulheres só conseguem fazer esse movimento quando a violência já não ameaça mais só a vida dela, ameaça a vida dos filhos. Então as mulheres conseguem fazer uma ruptura. Por isso que programas como esse, a gente falar do assunto, dizer que a violência acontece e que ela não é naturalizada e que ela pode ser rompida, é necessário. Muitas mulheres vivem em situação profunda de isolamento e não conseguem fazer a ruptura sozinha. Ninguém consegue fazer uma ruptura sozinha. Então, o primeiro movimento é uma mulher procurar alguém de sua confiança. O segundo movimento é procurar um serviço especializado. E se ela for a um serviço bancário sendo oprimida por violência patrimonial, ela também deve pedir ajuda. Hoje a Caixa Econômica tem um serviço para acolher mulheres nessa situação. Ou se ela for a um serviço de saúde, ela também pode pedir ajuda ao serviço de saúde para poder fazer a ruptura da violência. Sozinha ninguém consegue.
9: Muito bem, nós conversamos com Estela Bezerra, secretária nacional de enfrentamento à violência contra as mulheres. Muito obrigado, secretária, por sua entrevista aqui, A Voz do Brasil.
8: Eu que agradeço a vocês.
2: Conciliar os estudos e a maternidade é uma missão desafiadora para muitas mães que ocupam as universidades.
3: Mas nas cuidotecas, as mães podem deixar seus filhos na hora das aulas.
2: O serviço já é oferecido em universidades federais e agora está aberto para universidades públicas estaduais.
3: As interessadas têm até o dia 15 de setembro para se inscrever em edital do Ministério das Mulheres.
10: Um espaço público, seguro e gratuito, onde crianças de 3 a 12 anos de idade são acolhidas enquanto os responsáveis, principalmente as mães, estudam. Assim é a Cuidoteca, serviço oferecido em universidades federais como a de Brasília. Na UNB, a iniciativa teve início no começo deste ano e atendeu 23 crianças no período noturno. Para o segundo semestre, 40 vagas serão oferecidas. A coordenadora pedagógica da Cuidoteca da UNB, Letícia Teles, falou sobre a receptividade do serviço.
11: A Cuidoteca promoveu ali um espaço onde a criança pode ser criança, porque eles podem realmente brincar, socializar. E as mães têm um feedback, assim, incrível.
10: Agora, o serviço de Cuidoteca será expandido para universidades estaduais. O edital aberto pelo Ministério das Mulheres vai oferecer R$ 9.200.000 para que as universidades estaduais possam contratar profissionais, comprar material pedagógico e oferecer alimentação às crianças. Em contrapartida, as unidades deverão providenciar espaço físico, infraestrutura e apoio operacional. Cada universidade selecionada poderá receber até R$ 240.000 para manter o serviço. Segundo Juliana Cores, coordenadora-geral de Políticas de Cuidado do Ministério das Mulheres, há recursos suficientes para contemplar todas as universidades estaduais do país.
12: A gente pensou nas universidades estaduais devido ao número de mulheres, que é um número relevante, e a gente conseguiu aqui aportar um recurso que é suficiente para abarcar todas as universidades estaduais. E o que a gente quer é que cada vez mais cresça essa cultura da Cuidoteca. A gente interpreta como um dos pontos cruciais aí para a tranquilidade dessas mulheres.
10: O envio de propostas pelas universidades estaduais deve ser feito até o dia 15 de setembro por meio da plataforma transferegov.br. As unidades selecionadas deverão ofertar o serviço de Cuidoteca por 12 meses. Reportagem Luana Karen.
2: E além do edital para as universidades estaduais, seguem abertas até o dia 1º de agosto as candidaturas para a chamada estratégica Unicuidotecas.
3: Nesta chamada, o Ministério da Educação, em parceria com o Ministério do Desenvolvimento e Assistência Social, Família e Combate à Fome, vai selecionar 50 universidades federais para a implantação de espaços gratuitos de acolhimento infantil nas instituições.
2: Os espaços visam atender filhos de alunos, professores, servidores técnicos e trabalhadores terceirizados.
3: Cada universidade federal selecionada terá capacidade para atender 40 crianças simultaneamente.
2: O envio das propostas deve ser feito por meio eletrônico. Os detalhes estão disponíveis em gov.br/mec.
3: O transporte aéreo brasileiro registrou 65 milhões e 200 mil passageiros no primeiro semestre desse ano.
2: De acordo com o relatório da Agência Nacional de Aviação Civil, a ANAC, mais de 50 milhões nos voos domésticos e 15 milhões nos voos internacionais.
3: Só no mês de junho, o total de passageiros chegou a 10 milhões e 300 mil pessoas.
2: O transporte de carga nos aeroportos brasileiros registrou o crescimento de janeiro a julho deste ano.
3: Foram mais de 673 mil toneladas transportadas em níveis nacionais e internacionais.
2: E essas foram as notícias do Governo Federal.
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3: Fique agora com as notícias do Poder Judiciário e do Congresso Nacional. Boa noite.
2: Boa noite e até amanhã.

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2: Em Angola, presidente do STF propõe ampliar cooperação entre cortes constitucionais na defesa da democracia.
3: TSE divulga dados sobre o eleitorado brasileiro.
2: TST entende que CNPJ ativo não basta para provar que a empresa continua em operação.
3: Boa noite, eu sou o Arthur Filho.
2: E eu sou Walter Lima.
3: O presidente do STF e do CNJ, ministro Edson Fachin, defendeu em Luanda, na Angola, o fortalecimento da cooperação entre tribunais constitucionais para proteger a democracia.
2: A manifestação ocorreu durante reunião com Laurinda Prazeres Cardoso, presidente do Tribunal Constitucional de Angola, Marta Ferreira.
4: Ao abrir o encontro, Fachin disse que a relação entre os dois tribunais deve ser ampla, permanente e voltada à construção de uma agenda comum para os próximos anos.
5: Cuidaremos de uma pauta de cooperação centrada no fortalecimento da capacidade institucional de nossos tribunais.
4: O presidente do STF ressaltou que as democracias constitucionais enfrentam desafios comuns em diferentes partes do mundo, especialmente diante do avanço de movimentos autoritários que buscam enfraquecer as instituições por dentro. Para Fachin, os tribunais constitucionais ocupam posição central na preservação do Estado Democrático de Direito e defendeu o fortalecimento da cooperação entre as cortes constitucionais para compartilhar experiências e consolidar referências democráticas capazes de enfrentar tendências autoritárias observadas em diversos países.
3: O TSE divulgou nesta segunda-feira os dados do eleitorado brasileiro.
2: As estatísticas indicam que mais idosos e mais indígenas estão aptos a votar. Jane Costa.
6: Mais de 158 milhões de brasileiras e brasileiros estão aptos a votar no dia 4 de outubro, primeiro turno das eleições. São Paulo, maior colégio eleitoral do país, reúne mais de 34 milhões de eleitoras e eleitores, representando 21,48% do total. Em seguida, aparecem Minas Gerais e Rio de Janeiro. O eleitorado no exterior aumentou, são quase 929 mil. A maioria do eleitorado tem entre 40 e 44 anos, com mais de 15 milhões de pessoas. Os dados também revelam avanços no preenchimento da autodeclaração de raça e cor, tornando o cadastro eleitoral mais diverso e reduzindo significativamente o número de registros sem essa informação.
3: CNPJ ativo não basta para provar que a empresa continua em operação, segundo o TST.
2: Integrante da Comissão Interna de Prevenção de Acidentes e de Assédio, pretende usar o dado para assegurar estabilidade. Larissa Batista.
7: O trabalhador alegou que a empresa continuava funcionando, já que o CNPJ da instituição, sediada em Piracicaba, São Paulo, permanecia ativo. Mas o TST entendeu que isso, por si só, não comprova que a unidade ainda esteja em operação. Como o contrato de prestação de serviços foi encerrado e a CIPA deixou de existir naquele local, a corte decidiu que o auxiliar de produção não tinha direito à estabilidade no emprego e manteve a demissão. A decisão foi unânime.
3: Após a Lei 14.752 de 2023, judiciário não pode multar advogados por abandono de causa.
2: Com esse entendimento, o STJ afastou a multa aplicada a advogados que faltaram à sessão do Tribunal do Júri. Fátima Uchoa.
8: Os advogados pediram o cancelamento do júri e justificaram a ausência alegando que a promotora responsável teria publicado nas redes sociais um vídeo sobre o crime, o que comprometeria a imparcialidade do julgamento. Mas a Justiça do Rio Grande do Sul aplicou uma multa de 10 salários mínimos. Na sexta turma do STJ, o ministro relator Sebastião Reis Júnior observou que os advogados poderiam ter questionado a suposta nulidade em juízo pelos meios processuais adequados. No entanto, nessa situação já estava em vigor a lei que revogou a aplicação da multa por abandono de causa. E segundo o ministro, após essa mudança legislativa, eventual falta deve ser apurada exclusivamente pela Ordem dos Advogados do Brasil.
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3: A você, uma boa noite.
2: E até amanhã.
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1: Eu sou Humberto Pinheiro e estes são os destaques de hoje do Jornal do Senado, que começa agora. A autonomia do Banco Central e novas regras para a saúde avançam na CCJ. Jovens que saem de abrigos podem ganhar cotas no ensino federal. Eleitores com deficiência ou mobilidade reduzida terão direito a transporte gratuito. Boa noite. A Comissão de Constituição e Justiça aprovou neste primeiro semestre a proposta de emenda à Constituição que busca assegurar um orçamento próprio e autonomia operacional ao Banco Central. A CCJ ainda votou outras duas mudanças na Constituição para assegurar jornada de 36 horas semanais para enfermagem e aposentadoria diferenciada para agentes comunitários de saúde e combate às endemias. Repórter Bruno Lourenço.
2: Uma das propostas de emenda à Constituição aprovadas na Comissão de Constituição e Justiça transforma o Banco Central de autarquia para entidade pública de natureza especial, com autonomia técnica, administrativa, orçamentária e financeira. O relator, senador Plínio Valério, do PSDB do Amazonas, defendeu a medida.
3: Essa autonomia, ela fortalece não só o sistema financeiro brasileiro, traz muita segurança para todos nós.
2: Já a PEC, que assegura o direito à aposentadoria diferenciada de agentes comunitários de saúde, de combate às endemias e de agentes indígenas de saúde e de saneamento, passou pela CCJ e pelo plenário. A proposta teve como relator o senador Irajá, do PSD do Tocantins, que destacou o papel desses profissionais na ponta da saúde.
4: Um reconhecimento de um trabalho histórico dedicado por toda uma vida a essas pessoas que são brasileiros e brasileiras, que são, como eu costumo dizer, o SUS do Brasil de carne e osso.
2: Outra proposta de emenda à Constituição aprovada na CCJ vincula o piso salarial da enfermagem a uma jornada máxima de trabalho de 36 horas semanais.
1: O Senado aprovou e enviou para sanção presidencial um projeto que cria regras para as parcerias entre escolas e pontos e pontões de cultura. A proposta pretende ampliar o acesso de estudantes a atividades culturais e fortalecer a integração entre educação e cultura. A iniciativa estabelece requisitos para a celebração dessas parcerias e busca incentivar ações culturais no ambiente escolar. Os detalhes na reportagem de Márcio Maturana.
5: Pontos e pontões de cultura são associações sem fins lucrativos com atividades culturais dentro das comunidades. Hoje, essas associações já podem fazer parcerias com redes de ensino superior, técnico e básico, mas o projeto define critérios para isso. O texto aprovado no plenário do Senado foi o relatório que o senador Humberto Costa, do PT de Pernambuco, apresentou na Comissão de Educação. Ele resumiu os pontos principais da proposta.
6: Esta proposição inova ao estabelecer duas balizas essenciais que a legislação vigente não contempla. A exigência de que a parceria seja consonante com a proposta pedagógica de cada escola, preservando assim a autonomia escolar, e a prioridade para pontos e pontões de cultura situados nas proximidades da comunidade escolar, de modo a fortalecer os vínculos territoriais e culturais já existentes.
5: Quando entrar em vigor, a lei vai mudar a Política Nacional de Cultura Viva, que busca ampliar o acesso da população aos direitos culturais.
1: Foi apresentada no Senado uma proposta de emenda à Constituição que busca garantir a continuidade dos programas estaduais, distritais e municipais de incentivo à cultura e ao esporte. A medida preserva mecanismos de apoio mesmo após a implementação da reforma tributária. A proposta permite que estados, o Distrito Federal e os municípios continuem concedendo incentivos fiscais a esses setores por meio de créditos do Imposto sobre Bens e Serviços, o IBS. A reportagem é de Douglas Castilho.
7: Foi apresentada no Senado Federal a proposta de emenda à Constituição que assegura a sobrevivência dos programas locais de incentivo fiscal voltados à cultura e à prática desportiva. A medida altera as regras da reforma tributária para permitir que estados, o Distrito Federal e os municípios continuem continuem a estimular esses setores por meio de créditos compensatórios do Imposto sobre Bens e Serviços, o IBS. Sem essa alteração, o novo modelo de unificação tributária sobre o consumo extinguiria gradualmente esses mecanismos regionais de incentivo indireto até o ano de 2032. Pelo projeto, o Comitê Gestor do IBS vai definir as regras técnicas para a concessão e o registro desses créditos. Já os estados, o Distrito Federal e os municípios terão de aprovar leis próprias para criar seus próprios programas. O autor da iniciativa, senador Carlos Portinho, do PL do Rio de Janeiro, ressaltou que as leis locais sustentam uma ampla cadeia produtiva e criam milhares de empregos que, segundo ele, vão além dos holofotes.
8: A gente muitas vezes pensa só no artista ou no jogador de futebol, mas na verdade é todo um ecossistema que tem. É o produtor cultural, é o pessoal que trabalha para os eventos, né? As empresas de eventos, são muitos empregos que geram esse fomento. Com a reforma tributária ficou ameaçado e a gente já se antecipou a esse problema, assim podendo incentivar e fomentar essas duas indústrias que eu chamo é a indústria do entretenimento. A gente tem que ver cultura e esporte como uma grande indústria do Brasil.
7: A proposta também determina que o valor desses incentivos serão pagos pelo Estado, pelo Distrito Federal ou pelo município que criar o programa. Além disso, os benefícios terão de seguir regras rígidas de avaliação, transparência e controle social. A PEC, que conta com a assinatura de outros 26 senadores, será analisada pela Comissão de Constituição e Justiça.
1: Nas eleições deste ano, eleitores com deficiência ou mobilidade reduzida terão direito a transporte individual gratuito oferecido pela Justiça Eleitoral. O programa Seu Voto Importa, do Tribunal Superior Eleitoral, tem como objetivo promover a inclusão e reduzir as dificuldades de deslocamento para que o cidadão vote. Para garantir o atendimento no dia da votação, o interessado deverá solicitar o transporte gratuito até 14 de setembro. O pedido poderá ser feito pelo próprio eleitor ou por seus representantes legais, de forma presencial, diretamente no cartório eleitoral da zona correspondente ou por canais remotos e eletrônicos. Também será necessária a apresentação de autodeclaração ou de documento que comprove a deficiência ou a dificuldade de locomoção. O primeiro turno das eleições será realizado em 4 de outubro. O senador Paulo Paim, do PT do Rio Grande do Sul, manifestou apoio à proposta de emenda à Constituição que altera a forma de contribuição previdenciária das empresas. O texto da PEC propõe substituir a contribuição incidente sobre a folha de salários por uma base de cálculo sobre o faturamento bruto das empresas.
9: Essa mudança é necessária por diversos motivos. Empresas com grande faturamento, mas que empregam pouca mão de obra, como o setor financeiro, passaria a contribuir mais.
1: Jovens que deixaram abrigos e casas lares ao completar 18 anos podem ganhar cotas no ensino superior e nas escolas técnicas federais. A proposta foi aprovada pela Comissão de Direitos Humanos do Senado. O projeto busca ampliar as oportunidades de educação para quem cresceu em acolhimento institucional e agora segue para análise da Comissão de Educação. A reportagem é de Rodrigo Rezende.
10: Crianças e adolescentes que aguardam uma definição sobre processos de adoção ou por outro motivo estão impossibilitados do convívio familiar, podem viver no chamado acolhimento institucional, em locais como abrigos ou casas-lares. Um projeto aprovado na Comissão de Direitos Humanos, de autoria do senador Jorge Cajuru, do PSB de Goiás, quer garantir aos jovens que vivem ou viveram nessa situação até os 18 anos, ou seja, não foram adotados e alcançaram maioridade, uma cota nos processos seletivos para o acesso ao ensino superior e às escolas técnicas federais. O relator do projeto, o senador astronauta Marcos Pontes, do PL de São Paulo, afirma que a ideia colabora com a diversidade no meio acadêmico.
11: A proposição realiza a importante missão de conferir oportunidades a pessoas oriundas de acolhimento institucional. Lembrando que acolhimento institucional é diferente de instituições como a Fundação Casa com menores infratores. É outro tipo de público.
10: Marcos Pontes incluiu no projeto uma previsão de avaliação a cada 10 anos dessa política de cotas. A proposta segue para análise da Comissão de Educação do Senado.
1: Com trabalhos técnicos de João Lira, o Jornal do Senado fica por aqui. Acompanhe agora as notícias da Câmara dos Deputados. Boa noite e até amanhã.
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13: Câmara aprova projetos que garantem direitos de pessoas com deficiência.
14: Avança a proposta que reforça a política de prevenção ao câncer de pulmão.
15: Projeto de lei aumenta a pena para tráfico de drogas com uso de aeronaves.
16: Policiais em serviço poderão usar o transporte público de forma gratuita.
17: Boa noite. A Comissão de Viação e Transportes da Câmara aprovou a gratuidade no transporte público para policiais em serviço. A repórter Sofia Peçanha tem mais detalhes.
18: A Comissão de Viação e Transportes aprovou o projeto que estabelece a gratuidade no transporte público coletivo para policiais civis e militares em exercício. Pelo texto, o benefício será válido para ônibus urbanos e intermunicipais, metrô, trens suburbanos e metropolitanos, barcas e catamarãs. Para ter acesso ao benefício, o policial precisa estar em serviço, uniformizado e apresentar a identificação funcional válida. O relator da proposta na comissão, o deputado Zé Trovão, do PL de Santa Catarina, destacou que a presença de policiais nos veículos pode contribuir para aumentar a segurança dos passageiros.
19: Olha, primeiro que quando você coloca um policial num transporte público, você cria segurança para quem está lá dentro.
18: A proposta também estabelece que a gratuidade só poderá ser utilizada quando houver assentos disponíveis sem prejudicar quem pagou a passagem. Ou seja, os passageiros pagantes continuam tendo prioridade no uso dos lugares. Além disso, as empresas e concessionárias dos coletivos deverão informar o direito por meio de avisos visíveis ao público. Caso não cumpram a regra, podem sofrer penalidades previstas na legislação. O projeto também foi aprovado pela Comissão de Segurança Pública e Combate ao Crime Organizado. O relator, o deputado Coronel Meira, do PL de Pernambuco, argumentou que os policiais enfrentam jornadas prolongadas e, muitas vezes, precisam de condições diferenciadas para o deslocamento após o serviço. Em concordância na Comissão de Viação e Transportes, o deputado Zé Trovão ressaltou o impacto econômico da medida para esses profissionais.
19: Então, a gente criou uma norma que, se ele entender por bem de usar aquele transporte, ele vai, além de ajudar a sociedade, ele vai poder economizar no combustível para ter um pouquinho mais de salário no final do mês.
18: Hoje, a gratuidade para policiais já existe em algumas regiões, como no Distrito Federal, mas depende de normas locais e não é padronizada em todo o país. A proposta, apresentada pelo deputado Capitão Augusto, do PL de São Paulo, busca criar regras nacionais que reconheçam a importância dos profissionais da segurança pública e facilitem o deslocamento durante o exercício da função. O projeto que garante gratuidade no transporte público para policiais segue para análise na Comissão de Finanças e Tributação. Da Rádio Câmara de Brasília, Sofia Peçanha.
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20: Segurança Pública.
14: A proposta que aumenta a punição para tráfico de drogas com uso de aeronaves avançou na Câmara. A repórter Maria Neves tem os detalhes.
21: A Comissão de Constituição e Justiça da Câmara dos Deputados aprovou o projeto que aumenta as penas para o tráfico de drogas praticado com uso de aeronaves. Pela proposta, quem usar aviões ou helicópteros para o tráfico ficará sujeito a pena de 10 a 20 anos de reclusão, além de multa. O valor da multa depende da situação econômica do réu e é calculada em dias multa, podendo variar de 2 mil a 4 mil dias multa. Cada dia multa corresponde a um valor em salários mínimos e hoje varia entre 50 e 8.105 reais. O texto aprovado foi a versão apresentada pelo relator na Comissão de Segurança Pública, deputado Sargento Faur, do Paraná, ao projeto do deputado Cobalcini, do MDB de Santa Catarina. Sargento Faur ressalta que a legislação atual já prevê aumento de penas para algumas circunstâncias do tráfico, mas não diferencia de modo específico o uso de aeronaves. Para ele, a gravidade e potencial lesivo do uso desse tipo de transporte justificam a criação de um tipo qualificado autônomo.
0: O emprego de aeronaves nesse tipo de crime permite que os criminosos escapem das barreiras terrestres e fluviais, aproveitando-se da vastidão territorial e das fragilidades do espaço aéreo, o que compromete a eficácia das ações de segurança. Tal realidade impõe ao Estado a necessidade de intensificar os mecanismos de controle e adotar sanções penais mais duras, a fim de desestimular essa modalidade de crime.
21: O texto aprovado também prevê aumento de pena para quem utiliza aeronave para transportar maquinário, aparelho ou qualquer outro objeto destinado à produção de drogas. A pena prevista, nesse caso, é de 6 a 15 anos de reclusão e multa, de 2 mil a 3 mil dias multa. A proposta, que aumenta penas para crimes relacionados ao tráfico de drogas com uso de aeronaves, ainda terá de ser votado pelo plenário da Câmara. Se aprovado, seguirá para análise do Senado. Da Rádio Câmara de Brasília, Maria Neves.
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22: Educação.
23: Sidney Leite, do PSD do Amazonas, comemora a aprovação da medida provisória que reajusta o piso salarial dos professores em R$ 5.130,38. O congressista também destaca a garantia de aumento real anual acima da inflação em todo o país.
24: Eu destaco que essa é uma luta e uma empreitada de todos nós, no sentido de garantir dignidade, reconhecimento, mas, acima de tudo, valorização dessa que é uma profissão tão importante. Essa, sem dúvida nenhuma, é uma conquista histórica para esses trabalhadores que fazem a diferença no presente e no futuro. Eu que sou daqueles que acredita na educação pública gratuita e de qualidade. E vindo do Estado, com as dimensões do Estado do Amazonas, que é o maior Estado da Federação, com realidades extremas, essa, sem dúvida nenhuma, é uma vitória importante desses trabalhadores que muitas vezes não têm esse reconhecimento por parte do governo do Estado.
25: Sidney Leite reforça que caberá ao Ministério da Educação divulgar anualmente a tabela de reajustes. Para ele, a conquista representa o reconhecimento da educação pública como pilar de desenvolvimento e como instrumento essencial no combate à desigualdade educacional no país.
26: Saúde.
23: A Comissão de Saúde aprovou o projeto que reforça a política de prevenção ao câncer de pulmão. A repórter Júlia Lopes traz mais informações sobre o texto.
27: A Comissão de Saúde da Câmara dos Deputados aprovou uma proposta que estabelece novas diretrizes para a política de rastreamento e de saúde da Câmara dos Deputados aprovou uma proposta que estabelece novas diretrizes para a política de rastreamento e diagnóstico precoce de câncer de pulmão no sistema.

0: rastreamento integrados à atenção primária e o reforço no combate ao tabagismo. Entre as medidas previstas estão a busca ativa de pacientes no âmbito da atenção primária à saúde, com a atuação de agentes comunitários e de combate a endemias, para identificar grupos de alto risco e encaminhá-los para exames de rastreamento. A deputada Flávia Moraes, autora da proposta, afirmou que a medida, além de ampliar o diagnóstico precoce e contribuir para a redução da mortalidade, também fortalece a estrutura de atendimento no SUS, com profissionais especializados e a ampliação do acesso a exames.
1: Vai permitir a qualificação, a formação de profissionais, a disponibilização do espirômetro, dos exames, dos equipamentos para a realização desses exames e, com certeza, com o diagnóstico precoce, é possível iniciar mais cedo o tratamento da doença, ter um resultado mais efetivo. Isso representa menos sofrimento para o paciente, menos custo para o SUS.
0: Segundo a deputada, hoje apenas 15% dos casos de câncer de pulmão são diagnosticados em estágio inicial, quando há maior chance de cura. Ela destaca ainda que o rastreamento precoce por meio de tomografia pode reduzir a mortalidade pela doença em até 20%. O projeto que define novas diretrizes para a política de rastreamento e diagnóstico precoce de câncer de pulmão no âmbito do SUS deve seguir agora para a Comissão de Finanças e Tributação. Da Rádio Câmara de Brasília, Júlia Lopes.
2: Dr. Flávio, do PL do Rio de Janeiro, apresentou o projeto que cria políticas públicas voltadas ao atendimento de adultos com transtorno do espectro autista. A proposta prevê a criação de núcleos especializados para acompanhamento, inclusão social e inserção no mercado de trabalho.
3: O que a gente propõe no projeto é que sejam construídos núcleos de atendimento ao autista adulto. O que são esses núcleos? Para exemplificar, quando você tem os CAPs, que faz tratamento de dependência química ou de psiquiatria, tem um acompanhamento. Então, a gente quer construir esses núcleos para que se tenha políticas públicas voltadas para o autista adulto, para que ele seja inserido no mercado de trabalho, tratamento neurodivergente, que ele possa ter lá o preceptor, estudar línguas, idiomas, de acordo com o seu grau de autismo.
4: O projeto de Dr. Flávio prevê que os centros sejam financiados pelo governo federal e que também possam receber recursos de emendas parlamentares para implantação nos municípios. Ele reitera que o projeto amplia o suporte às famílias de pessoas autistas com mais de 18 anos de idade.
5: Direitos Humanos.
2: Os deputados aprovaram projetos que buscam garantir os direitos das pessoas com deficiência e de quem cuida delas. Quem traz mais detalhes sobre as propostas é a repórter Paula Bittar.
6: A Comissão de Constituição e Justiça da Câmara aprovou três projetos que buscam garantir direitos a pessoas com deficiência. Um deles assegura prioridade aos cuidadores de pessoas com deficiência em programas federais de capacitação, formação e qualificação. Outro reforça a prioridade no atendimento para esses cuidadores. A proposta determina que o atendimento prioritário, que é estendido aos acompanhantes, deve estar claro e explícito nos informativos de identificação e sinalização do serviço. O terceiro projeto aprovado proíbe a discriminação contra pessoas com transtorno do espectro autista. O texto estabelece que a pessoa autista não será submetida a tratamento desumano ou degradante, não será privada de sua liberdade ou do convívio familiar, nem sofrerá discriminação. Relator das três propostas na CCJ, o deputado Alex Manente, do Cidadania de São Paulo, destacou a necessidade de atualizar a legislação para garantir a inclusão.
7: Todo esse conjunto de projetos que nós temos aprovado e avançado na Câmara dos Deputados para poder fazer com que a inclusão seja algo real e que a legislação esteja de acordo com essa necessidade de inclusão que temos no nosso país. Então, são avanços importantes para poder, primeiro, combater a discriminação e depois avançar no cuidado e no tratamento de direitos para as pessoas que acompanham e familiares que dedicam a vida especialmente para essas pessoas.
6: As três propostas que buscam garantir direitos a pessoas com deficiência podem seguir para análise do Senado, a menos que haja recurso para votação antes pelo plenário da Câmara. Da Rádio Câmara de Brasília, Paula Bittar.
5: Cultura.
4: Chico Alencar, do PSOL do Rio de Janeiro, apoia a proposta que cria o Dia Nacional da Museologia Social, a ser celebrado em 8 de maio. O parlamentar explica que a iniciativa reconhece museus comunitários que preservam a memória e a identidade de territórios populares.
8: esse tipo de

0: E museu social. Evidentemente, todo museu é social, todo museu é histórico, todo museu tem uma importância fundamental em qualquer país do mundo. Mas a museologia social é aquela que resgata a história de comunidades em geral esquecidas e trata de valorizar o povo morador que construiu essas comunidades, que as inaugurou muitas vezes, que enfrentou violências, remoções, como grande protagonista.
1: Chico Alencar destaca ainda o Museu da Maré, no Rio de Janeiro, como referência da museologia social no Brasil. O deputado afirma que esses espaços ajudam comunidades a resgatar raízes, ancestralidades e lutas por direitos e melhores condições de vida.
2: Trabalho. Enfermeiros devem emitir nota fiscal após prestar serviços autônomos. A repórter Sofia Peçanha tem mais detalhes sobre a proposta.
3: A Comissão de Saúde aprovou o projeto que obriga a emissão de notas fiscais eletrônicas por profissionais de enfermagem que atuam de forma autônoma. A proposta é de autoria da deputada enfermeira Rejane, do PSDB do Rio de Janeiro, e tem como objetivo incentivar a formalização e a valorização da categoria. O texto prevê que a obrigatoriedade vale para todos os profissionais registrados nos conselhos regionais de enfermagem que trabalham por conta própria, especialmente na prestação de serviços fora de hospitais e vínculos formais. Entre as atividades que passam a exigir a emissão de nota fiscal estão atendimentos domiciliares, acompanhamento de pacientes, orientações de saúde e ações de prevenção de doenças. Durante a análise, o parecer da deputada enfermeira Ana Paula do Podemos do Ceará foi lido pela deputada Heloísa Helena do Rede do Rio de Janeiro, que também é enfermeira, destacando a importância da medida para acompanhar as mudanças no mercado de trabalho da enfermagem.
4: Acrescenta a atuação de enfermeiros e técnicos de enfermagem como empreendedores em áreas como curativos, acompanhamento de doenças crônicas e degenerativas e pré-natal, exige um marco regulatório que assegure a transparência na prestação dos serviços e contribua para a inclusão econômica desses profissionais.
3: O projeto também prevê que estados e municípios adaptem seus sistemas para facilitar a emissão das notas fiscais, reduzindo a burocracia. O descumprimento das normas acarretará a aplicação de sanções administrativas aos profissionais ou aos estabelecimentos. Durante a discussão, o deputado Dr. Zacarias Calil, de Goiás, afirmou que a medida pode ampliar oportunidades para os profissionais e trazer mais segurança para quem contrata os serviços.
5: Facilita também contratos com clínicas, hospitais e empresas que exigem comprovação fiscal. Pacientes e empresas também veem o profissional como mais sério e organizado. Diferencia o enfermeiro no mercado de trabalho, mostrando profissionalismo.
3: O projeto que regulamenta a emissão de notas fiscais por profissionais de enfermagem segue agora para análise da Comissão de Finanças e Tributação. Da Rádio Câmara de Brasília, Sofia Peçanha.
1: Bebeto, do PP do Rio de Janeiro, avalia que a redução da jornada de trabalho vai melhorar a qualidade de vida dos brasileiros. O parlamentar menciona que os trabalhadores da Baixada Fluminense, por exemplo, enfrentam engarrafamentos que tornam o descanso ainda mais necessário.
6: Olha, vai ser um benefício muito grande, porque o cara que acorda 4 horas da manhã, 5 horas da manhã para trabalhar na capital e retorna 10, 11 horas da noite, imagina quanto esse cara não sofre só no deslocamento. Estou dizendo no horário que trabalha não, só no deslocamento. Vai ser um prêmio para aquele que precisa se deslocar, enfrentar engarrafamento e, além de tudo, a convivência familiar, que é super importante nesse tempo, nessa redução dessa escala, nessa jornada de trabalho.
2: Bebeto também exalta o trabalho da Comissão de Viação e Transportes em favor da mobilidade urbana do Rio de Janeiro. Ele considera que associar melhorias no transporte com a redução da carga horária é fundamental para garantir dignidade à classe trabalhadora.
1: Termina agora o Jornal Câmara dos Deputados, produzido pela Rádio Câmara, com trabalhos técnicos de Everson Urani e apresentação de José Carlos Andrade e Luciana Vieira. Uma boa noite para você.
2: Uma ótima noite. Você fica agora com as notícias do Tribunal de Contas da União.
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9: Você 18 horas e 59 minutos.

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1: 20 horas e 2 minutos.
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